0: 21 horas e 2 minutos.
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0: 22 horas e 3 minutos.
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Amém. Aleluia. Glória a Deus. Aleluia. Aleluia. Adorando o Senhor.

O nosso Deus é o mesmo ontem, hoje e será eternamente. Ele abriu o Mar Vermelho e libertou Moisés e o povo de Israel do cativeiro de Faraó. Ele livrou Sadraque, Mesaque e Abidnego da fornalha de fogo. Ele livrou Daniel da cova dos leões. Ele deu a vitória para Josué, derrubando as muralhas de Jericó. O justo anda pela fé. Então, pela fé, receba, receba.

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1: Sete horas e 19 minutos.
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0: Olá, minha gente, bom dia. Muito bom dia para você, meu amigo. Bom dia para você, minha amiga. Alô, você, meu senhor. Muito, muito bom dia para você, minha caríssima senhora. Bom dia sempre, em especial, a todos os queridos conterrâneos, sertanejos e sertanejas da minha sempre amada e querida região do Alto Sertão Alagoano. É com imenso prazer, como sempre, alegria e satisfação que chegamos para mais uma manhã de muita, muita informação, aí mesmo no seu rádio, no seu celular, no seu tablet, no seu computador. Para você ligado, conectado e principalmente sintonizado aqui pelas ondas sonoras da mais querida e preferida de Delmiro e região, Alternativa FM em 98.5 MHz, a rádio do seu coração, da notícia e da informação. Você que acompanhava o início da nossa programação com essa sequência de músicas maravilhosas, com a palavra e a mensagem de Deus, agora fica com o que há de melhor na notícia e na informação, porque entra no ar, a partir de agora, mais uma edição do seu, do meu, do nosso programa informativo jornalístico de todas as manhãs, o maior volume e conteúdo de notícias e informações de toda a região. Claro que eu estou falando do nosso sempre querido microfone aberto, a verdadeira e primeira informação do rádio, mas aquela informação verdadeira, com compromisso e, acima de tudo, responsabilidade, não é verdade, gente? A apresentação e comunicação é desse seu amigo de sempre, de todas as manhãs do rádio, Cláudio Márcio, e até às 10 eu conto com a sua audiência, com a sua companhia e com a sua sintonia. Aqui ao meu lado, como sempre, trabalha ele, o Juan Sandes, no nosso controle de áudio, na nossa sonoplastia. Das ruas e avenidas da terra do pioneiro, quem nos traz o recado, quem nos manda o recado com os registros e as notícias pelas ruas e avenidas da cidade, é ele, o nosso repórter Givaldo de Sá, com quem a gente espera contar nesta manhã de terça-feira. O apoio técnico é do Allan Kardec, a direção geral é do Ismael Sandes. E assim, toda a nossa equipe reunida em mais um dia e mais uma manhã, com aquele objetivo e compromisso de sempre, que é levar até você, amigo, amiga, senhor e senhora, a informação séria, verdadeira, com compromisso, responsabilidade, sem vulgaridade, não é? O rádio não precisa, absolutamente não precisa disso. Em respeito a você que acorda cedo, nos dando a preferência da audiência e, o melhor, a licença e a permissão para que a gente possa entrar na sua casa e, assim, fazer parte da sua família. A cada rádio ligado, a cada celular conectado, toda a nossa gratidão, nosso muito obrigado. E assim, entra no ar a edição de hoje, terça-feira, dia 16 do mês de junho, do nosso microfone aberto. E aí, como é que foi sua noite? Dormiu bem? Deu pra, não é, dormir, restabelecer as forças, as energias, recarregar as baterias para que a gente possa começar e enfrentar os desafios que esse dia e que a vida nos impõe diariamente? É preciso ter garra, força, fé e foco sempre. Então eu desejo que você realize tudo aquilo que você planejou para esse dia, que tenhamos uma terça-feira de paz e bênçãos e um dia abençoado, iluminado e, acima de tudo, produtivo. A você que completa idade nova, que maravilha, que data tão querida, não é? Parabéns, felicidade, saúde, paz, muitos anos de vida, que Deus possa tornar o seu dia de hoje especial. Que você receba abraços sinceros e, acima de tudo, parabéns verdadeiros, e que esteja rodeado, rodeada, cercado, cercado de pessoas que o ama, que a ama, tá, gente? Ou que a amam, é que isso é muito, né, importante na nossa vida. Pessoas sinceras, verdadeiras, sinceridade e verdade é sempre muito bom. Aos aniversariantes do dia, felicidades para vocês. Hoje é dia também de São Francisco Regis, hoje é dia internacional, né, sobre a proteção à tartaruga marinha. Hoje também é dia do funcionário público aposentado. Hoje também, principalmente, é dia da Internacional da Criança Africana. Você vai entender o porquê desse dia no nosso contexto que a gente separou aqui para você. Esse dia tem o objetivo e representa uma importante oportunidade para refletir sobre os direitos, os desafios e, claro, as perspectivas das crianças em todo o continente africano. Essa data presta uma homenagem às crianças que perderam a vida na luta pelo acesso à educação que reforça a necessidade de garantir um futuro mais justo, seguro e digno para milhões de crianças e adolescentes africanos. O Dia Internacional da Criança Africana tem sua origem em um dos episódios mais marcantes da história da África do Sul, o massacre de Soweto, ocorrido em 16 de junho de 1976. Na ocasião, milhares de estudantes foram às ruas de Soweto, em Joanesburgo, para protestar contra a baixa qualidade do ensino e contra a imposição, né, do Afrikaans como língua de instrução nas escolas, em substituição às línguas maternas da maioria da população negra. Protesto que começou de forma pacífica foi duramente reprimido pelo regime do apartheid. Os confrontos resultaram em centenas de mortes, incluindo crianças e adolescentes, tornando o episódio um símbolo da luta pelos direitos humanos e pela igualdade. Em memória das vítimas do Soweto e com o objetivo de fortalecer a defesa dos direitos das crianças africanas, a então Organização da Unidade Africana, hoje União Africana, instituiu oficialmente esta data em 1991. Desde então, o dia é lembrado em diversos países do continente africano e também por organizações internacionais dedicadas à proteção da infância. Apesar dos avanços registrados nas últimas décadas, milhões de crianças na África ainda enfrentam desafios significativos, como, por exemplo, acesso limitado à educação de qualidade, pobreza e desigualdade social, isso é um problema, não é, de muito tempo, trabalho infantil, casamentos infantis e precoces, conflitos armados e deslocamentos forçados, dificuldade de acesso a serviços básicos de saúde, desnutrição e insegurança alimentar. Esses fatores impactam diretamente o desenvolvimento infantil e dificultam o pleno exercício dos direitos fundamentais das crianças. A educação é uma das principais ferramentas para romper o ciclo da pobreza, promover a igualdade e ampliar as oportunidades para as novas gerações. O legado dos estudantes de Soweto permanece atual, reforçando a importância de garantir a todas as crianças uma educação inclusiva, segura e de qualidade, independentemente de sua origem, condição social ou local de residência. Hoje, Dia Internacional da Criança Africana, quando a gente fala em africana, a gente, todo o continente africano, que aí engloba vários e vários países que ainda vivem em pleno século XXI, em situação de extrema pobreza, onde a fome, a desnutrição, a falta de ensino de qualidade e outros fatores dos quais eu citei aqui para vocês, acesso limitado à educação de qualidade, pobreza ao extremo e desigualdade social, trabalho infantil, que acredite se quiser, existe nesses países ainda, casamentos infantis precoces, ou seja, casamentos arranjados, não é, pela família, conflitos armados, de grupos extremistas, deslocamentos forçados de comunidades inteiras, dificuldade de acesso aos serviços básicos de saúde, desnutrição, insegurança alimentar. É difícil, né, de você saber que em pleno século XXI ainda existem tantas crianças passando fome, morrendo de fome, desnutridas ainda neste planeta, gente. Enquanto, por outro lado, alguns países aí esbanjam riquezas, não é? Gastam dinheiro de forma fútil, não olhando para esses países que precisam da nossa ajuda. Claro que as organizações não governamentais que fazem esse trabalho social de distribuição de alimentos e coisas desse tipo, elas acabam amenizando um pouco a situação dessas pessoas, mas não é o suficiente para acabar com a fome no mundo. E deveria ser feito quem, né, detém o poder máximo no planeta, né, aqueles países de primeiro mundo, olhar com mais carinho para essas situações. Nós temos várias organizações, a ONU é uma delas, né, que faz esse trabalho social solidário acima de tudo, mas é muito pouco ainda diante de uma situação terrível que ainda vivem povos africanos, né, nesse continente tão maltratado, tão abandonado, não é? E quando a gente fala de crianças, gente, é de cortar o coração. Impressionante como crianças ainda passam fome nesses países, não tem sequer muitas vezes o que vestir, enquanto boa parte do planeta esbanja aí, né, em extravios de comida, gastam com futilidades, enfim. É preciso olhar mais para esses povos que sofrem tanto no mundo, principalmente no continente africano. A isso a gente não pode celebrar, e sim se conscientizar, né? Os países mais poderosos olhar com melhores olhos para estes países, principalmente, né, africanos, porque eles sofrem, tá, gente? Eles sofrem demais. Isso é uma realidade diária de alguns países. Você vê ali a pobreza claramente, né, ela sendo cada vez mais, se tornando cada vez mais uma realidade desses países africanos. Pobreza, extrema pobreza, péssima condição, né, de educação com a qualidade limitada, pobreza demais, desigualdade social, crianças trabalhando, casamentos arranjados, enfim. É uma situação terrível, não é? É uma situação terrível. Que Deus olhe sempre para essas populações, para esses povos. Mas aqueles que são lembrados e celebrados nesse dia, vamos agradecer, não é? E também parabenizá-los aos aniversariantes do dia, principalmente como forma de agradecimento, não é, a Deus pelo dom da vida, pelo fato de Ele nos permitir estarmos aqui, e que Deus olhe para esses povos, que toque o coração, né, dos países que mais têm, para ajudar os que menos têm. Não é verdade, gente? Ao invés de conflitos, ajudar uns aos outros. Essa é a grande verdade. E claro, para a gente começar esse dia de terça-feira com o pé direito, agradecendo a Deus pelo dom da vida, vamos aplaudir esta terça-feira que começa. Vamos lá. Muito bem, viva a vida, viva os aniversariantes do dia, todos que são celebrados nesse dia, as datas de conscientização, como os povos africanos, que elas sejam diariamente, que a gente se preocupe cada vez mais com o próximo. A Deus, muito obrigado, Senhor, pelo Senhor nos permitir estarmos aqui, que o Senhor possa conduzir os trabalhos, os nossos trabalhos, da melhor forma nesse dia que começa. Dia que começa nublado, com céu encoberto, mudou tudo, não é? Tivemos um início de semana e um final de semana com o sol aí aparecendo, mas agora voltamos àquele clima de pré-inverno. O inverno está se aproximando, é dia 21 que começa oficialmente o inverno aqui na nossa região, mas enquanto isso já estamos vivendo uma prévia, porque voltamos, né, a viver as baixas temperaturas com previsão de chuvas a qualquer momento. Já que estamos falando nisso, vamos saber como fica o tempo e a temperatura para esta terça-feira em todo o Alto Sertão Alagoano. Vamos lá.
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0: Para você que acordou agora, você que já está trabalhando, você em casa, no trabalho, você se preparando para mais um dia de trabalho, bom dia, né? Tomando aquele cafezinho quente e aguardando apenas o momento de ir trabalhar. Bom trabalho, coragem. Hoje é terça-feira, tá, gente? Não temos mais a desculpa aí da segunda-feira. Vamos que vamos. A semana começou para valer. E este dia começa com 22 graus de temperatura. Sensação térmica de 26. A máxima prevista para hoje é de 30 graus ao longo do dia, o que deve acontecer, como sempre, ali entre meio-dia e 2 horas da tarde. Sol com algumas nuvens e chuvas passageiras durante todo o dia. À noite, o tempo volta a ficar firme. A probabilidade de chuvas para hoje é de 64%, com 1,8 volume de chuvas previstos aqui para a nossa região. A umidade relativa do ar é de 96% agora, exatamente às 7h39, mas deve cair ali entre 14 e 16 horas para 54% apenas. Por isso, nunca é demais lembrar que a hidratação é importante, ingerindo bastante líquido ao longo do dia, evitando os raios solares ali entre 10 da manhã e 4 horas da tarde, embora a previsão é para chuvas nesse período, mas, né, com o tempo que é sempre muito imprevisível, nunca é demais a gente lembrar. Então, com esse tempo, com essa temperatura, vamos seguindo essa terça-feira, que ela seja de paz e bênçãos para todos nós. Agora, vamos ficar bem informados? Vamos lá? É, porque já tem notícia acontecendo. E se tem notícia acontecendo aqui, Você começa o dia e acorda sabendo, sai na frente quem começa o dia bem informado. E informação é com a gente, é com o microfone aberto no ar, as nossas manchetes do dia.
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0: São 7h40 agora na Terra do Pioneiro, não vai perder a hora, faltam 20 minutos para as 8 horas da manhã. Muito obrigado pela sua audiência, você aqui na cidade, você nas comunidades queridas, rurais, onde quer que você esteja, esteja ouvindo a nossa Alternativa FM 98.5 MHz. Aqui sim é o canal diário de notícias e de informações. Agradecendo aos portais de notícias, sites de informações, desde a capital aqui ao interior da capital, sertão, principalmente os portais de notícias da nossa cidade, da nossa região, que nos trazem informações atualizadas para que a gente possa levar através das ondas sonoras do rádio aos lugares mais distantes, onde as pessoas têm apenas e tão somente o rádio como a única fonte de informação. E a gente começa falando, olha só, em um fato inusitado, uma mulher com transtornos mentais, ela quebrou o para-brisa e danificou uma viatura da polícia em Inhapi. É verdade, gente, isso aconteceu. Isso aconteceu no último sábado, apenas ontem a gente teve acesso a essa informação. A guarnição do CISP da cidade, Centro Integrado de Segurança Pública, estava na base da unidade quando foi surpreendida por Maria Jane Rodrigues da Silva, que utilizou uma pedra para atingir uma viatura policial modelo Renault Duster, e com ação o para-brisa foi quebrado e parte da lataria do veículo também ficou danificada. Após a ocorrência, os policiais constataram que a mulher sofre de depressão e outros transtornos mentais. Segundo o registro da ocorrência, familiares informaram que ela já passou por diversas internações em razão do seu estado de saúde. Segundo a polícia, uma irmã da autora confirmou a condição clínica desta mulher e apresentou documentos relacionados ao tratamento médico, incluindo a relação dos medicamentos utilizados e um termo de responsabilidade. A ocorrência foi registrada como dano ao patrimônio. O caso deverá ser analisado pelas autoridades competentes, levando em consideração as circunstâncias e o estado de saúde mental desta mulher. Apesar dos danos causados à viatura, não houve registro de feridos durante essa ocorrência, mas a mulher simplesmente, gente, se armou com uma pedra e começou a quebrar a viatura. Quebrou o para-brisa, danificou a lataria do veículo. Minha gente, essa mulher claramente com problemas, transtornos mentais, posteriormente comprovado pela família, só não entendo o fato dela estar perambulando pelo meio da rua. Às vezes acontece dessas pessoas fugirem, né? E fogem um pouco do controle da família. Mas se já há um laudo, já há uma medicação que ela toma, essa mulher precisa ficar em casa, não é, gente? E a gente vê muito isso nas cidades interioranas, não é? Delmiro aqui não é diferente, a gente vê aí pessoas claramente com transtornos mentais, sempre perambulando pelas ruas da cidade. Muitas vezes a família não tem muito o que fazer, foge do controle, mas a gente não pode admitir, não é? A gente não pode considerar isso uma coisa normal. E dependendo do transtorno, como essa mulher teve essa reação, outros também podem ter. Como ela danificou uma viatura da polícia, ela pode muito bem atacar uma pessoa no meio da rua, não é? Pode muito bem atacar uma pessoa no meio da rua. E aí? Então as pessoas acabam ficando vulneráveis. Na minha opinião, pessoas já com esse grau de transtorno mental deveriam ficar em casa, assistidas e acompanhadas pela família. É que vez ou outra as pessoas nessa situação, ela acaba fugindo realmente e causando isso daí, um transtorno à família, não é? E olha, gente, em São José da Tapera tivemos uma tentativa de feminicídio e esse caso vem ganhando repercussão estadual, viu, gente? A polícia de Alagoas, por meio da segunda regional, está investigando uma tentativa de feminicídio ocorrida no fim de semana em São José da Tapera. De acordo com as informações que foram apuradas, o crime aconteceu após a vítima manifestar o desejo de se divorciar do companheiro, informado dessa decisão, esse homem teria desferido diversos golpes de faca contra a mulher. Segundo o chefe de operações da unidade, Rodrigo Cerqueira, após a agressão, o autor ainda tentou ferir a si mesmo utilizando a mesma arma. Pelo que a gente apurou, e o delegado ele vai falar, né? Ele agrediu essa mulher, achou que ela estava morta e conseguiu e começou a ele próprio se agredir, se esfaquear, gente. Quer dizer, seria um feminicídio seguido de suicídio. Segundo o chefe de operações da unidade, Rodrigo Cerqueira, após a agressão, ele ainda tentou ferir a si mesmo utilizando a mesma arma. E aí a vítima e o suspeito foram socorridos para a unidade hospitalar da região. Após receber atendimento médico, o homem foi autuado em flagrante pelo crime de tentativa de feminicídio. A Polícia Civil segue diligências, realizando diligências para esclarecer todas as circunstâncias do caso. O autor permanece preso e à disposição da justiça. Vamos ouvir o que o delegado falou? É o delegado Rodrigo Cerqueira. Se a gente conseguir, vamos lá ouvi-lo. Pode liberar o senhor.
2: Da região, deparou-se neste último final de semana com uma tentativa de feminicídio ocorrida no município de São José da Tapera. O fato se deu quando a vítima, Mônica Bezerra Batista, havia pedido divórcio do autor, que era seu companheiro. Este, não aceitando o pedido de divórcio, deferiu vários golpes de faca contra a vítima. Posteriormente, o mesmo tentou se ferir com a mesma faca. Ambos foram conduzidos ao hospital e o autor foi autuado em flagrante pelo crime de tentativa de feminicídio. Agora, a Polícia Civil está em diligências para poder esclarecer o fato, mas o mais importante é que o autor já se encontra preso à disposição da justiça.
0: Tá aí, né, o depoimento, o relato do delegado Pedro Cerqueira, não é? Rodrigo Cerqueira, falando sobre esse caso absurdo. E é mais uma Mônica, não é? Vocês lembram do caso da Mônica lá? Onde o seu companheiro, o próprio marido, a matou em frente à residência do casal, né, que fica também de frente ao fórum da cidade em São José da Tapera. É mais uma Mônica, não é? Mais uma mulher quase tem a vida ceifada por conta da insatisfação do seu companheiro com o fim da relação. Ela havia pedido o divórcio, né, que fica também de frente ao fórum da cidade em São José da Tapera. É mais uma Mônica, não é? Mais uma mulher quase tem a vida ceifada por conta da insatisfação.

0: aparentemente de morte a esclarecer. Mas aí o IML concluiu o laudo sobre a morte dessa bebê de 29 dias em Pariconha e apontou, olha só, asfixia por sufocação. Por sufocação, viu, gente? Acredite se quiser, o IML concluiu que a bebê de 29 dias que morreu no último sábado após dar entrada sem vida no Hospital Regional do Alto Sertão, ela foi vítima de asfixia por sufocação direta. A criança era moradora do povoado Marcação, zona rural de Pariconha. Conclusão consta no exame tanatoscópico realizado pelo médico legista Francisco Pessoa. Segundo a polícia científica, os peritos identificaram um conjunto de sinais, né, patológicos compatíveis com hipoxia ou hipóxia severa, entre eles cianose cervo ou cérvico-facial, edema cerebral, pulmões hiperinsuflados e congestão do fígado e do baço. Tudo isso é consequência de uma asfixia, tá, gente? Mas vamos ouvir o que disse o médico legista Francisco Pessoa sobre o laudo, sobre o que foi avaliado e analisado e o resultado final. Vamos acompanhar, vamos lá.
1: No fim de semana, nós recebemos aqui no IML de Arapiraca o corpo de uma criança de aproximadamente um mês de vida, com um histórico de uma possível asfixia. A mãe teria dormido sobre a criança. No exame tanatoscópico, nós observamos que a lactante tinha cianose de face, do pescoço, das extremidades, que é a coloração azulada, característica de hipóxia. Foi realizado o exame das vias aéreas, onde não foi observados resíduos sólidos, como, por exemplo, alimentos, que pudessem ser indicativos de uma possível broncoaspiração. Ainda no exame tanatoscópico, nós identificamos pulmões hiperinsuflados, um sangue fluido e escurecido, edema cerebral e órgãos sólidos abdominais congestos, que também são achados compatíveis com hipóxia devido ao cúmulo de sangue desoxigenado nos órgãos. O sangue escurecido é particularmente significativo em casos de asfixia, pois indica redução crítica de oxigênio circulante, resultando em hemoglobina desoxigenada acumulada nos vasos. A correlação entre esses achados constitui, portanto, o quadro clássico de morte por asfixia mediante uma sufocação direta.
0: Tá aí, gente, é triste, não é? Terrível. Pelo que a gente apurou, não é? A mãe fez um relato, eu não sei se já em depoimento, mas ela fez um relato que ela começou a amamentar essa bebê, não é? E aí adormeceu. Quando acordou, a criança estava, não é? Por baixo dela. Ela estava por sobre a criança. A conclusão consta no exame, né? E durante a necrópsia ou a necropsia não foram encontrados corpos estranhos, ou seja, descartando um possível engasgo.
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0: O caso, que havia sido registrado inicialmente como morte a esclarecer, após a recém-nascida chegar sem sinais vitais ao Agarrás, agora trata-se de um caso a ser investigado. E na ocasião que ela chegou ao hospital, a Polícia Militar e o Conselho Tutelar, além do Instituto Médico Legal, foram acionados para acompanhar a ocorrência. O laudo pericial foi encaminhado à autoridade policial responsável pelo caso. Caberá agora a Polícia Civil apurar as circunstâncias da morte e definir se houve negligência, responsabilidade criminal. Sabe o que? Um outro detalhe deste caso, gente? O casal tinha consumido bebida alcoólica durante toda a noite. E eles confessaram isso na entrada, quando deram entrada com essa criança no hospital. E o próprio conselho e a polícia que foram atender essa ocorrência. O contexto dessa história é extremamente lamentável, não é? Lamentável, porque esses pais consumiram bebida alcoólica ali por altas horas. Essa mãe foi dormir junto com essas crianças, não tem só essa pequena recém-nascida de 29 dias. Tinha outros também irmãos. Ela estava dormindo com essa bebê e com outros irmãos. De repente, ela adormeceu por sobre essa criança. E o laudo é bem claro e mostra que foi uma morte por asfixia. Ou seja, ela foi sufocada, talvez pelo peso do corpo ali da própria mãe. Negligência pura, não é, gente? Negligência pura. Primeiro, falta de responsabilidade em consumir ela e o marido bebida alcoólica,

0: tendo uma bebê de 29 dias. Uma coisa completamente absurda. E ela confirmou isso à polícia, não é? Ela confirmou isso à polícia. A gente segue acompanhando este caso. Vai trazer mais detalhes aqui no decorrer das investigações. Sem dúvida nenhuma, a gente vai aqui trazer mais informações. Para que você entenda, né, o que eu estou falando com relação ao consumo de bebida alcoólica por parte, né, dessa mulher e do seu companheiro, olha só o contexto, tá? Antes do laudo ser emitido, como foi recebida essa situação no Hospital Regional do Alto Sertão. De acordo com informações que foram colhidas à polícia, quando essa criança deu entrada, os pais dela apresentavam sinais claros de embriaguez quando chegaram ao Agarrás. Em relato aos policiais, só para contextualizar o que eu, né, corroborar e ratificar o que eu já havia falado, a mãe informou que havia ingerido bebida alcoólica e dormido ao lado dos filhos. Horas depois, foi acordada por uma das crianças da casa, que percebeu que a bebê estava arroxeada e com sangramento pelo nariz. A recém-nascida foi socorrida ao hospital, mas já estava sem sinais vitais quando recebeu atendimento médico. Após a ocorrência, os responsáveis foram conduzidos à primeira regional para os procedimentos cabíveis. Conselheiros tutelares também acompanharam o caso. O corpo da bebê foi recolhido para o IML e a causa da morte, agora com o laudo apresentado, saiu e aponta asfixia. Essa criança foi morta sufocada, talvez e supostamente ali pelo peso do corpo da mãe que ficou sob a bebê. A mãe completamente embriagada, tá, gente? Ela e o pai, sem as claves. Ela confessou à polícia, ali no momento da entrada dessa criança no hospital, que havia bebido. É tanto ela quanto o marido. Minha gente, que absurdo. Que a polícia investigue, né, e responsabilize quem tem que ser responsabilizado. Mas é um caso absurdo, não é? Absurdo. A gente segue acompanhando esse caso também por aqui. Falando do Agarrás, a justiça condenou o estado a pagar 70 mil a uma mulher que sofreu queimaduras durante o parto no Hospital Regional do Alto Sertão, aqui em Delmiro Gouveia. Vocês lembram desse caso? Foi em 2024, a gente noticiou aqui. Uma mulher que sofreu uma queimadura de segundo grau na perna durante um parto realizado no Agarrás. Ela deverá receber 70 mil indenizações após decisão da Justiça Alagoana. A condenação ela foi imposta ao estado e prevê o pagamento de 50 mil por danos morais e 20 mil reais por danos estéticos. De acordo com a sentença, a paciente foi internada em novembro de 2024 para dar à luz a sua filha quando sofreu a lesão na panturrilha direita durante o procedimento realizado na unidade de saúde estadual. O processo aponta que a queimadura foi causada pelo uso de um bisturi elétrico durante a cirurgia. Ao analisar o caso, a justiça destacou que o próprio prontuário médico do hospital registrou a ocorrência da queimadura durante o procedimento, além de apontar o tratamento realizado posteriormente pela equipe da unidade. A decisão também considerou fotografias apresentadas nos autos e outros documentos médicos que comprovaram o nexo entre o atendimento e a lesão sofrida pela paciente. E segundo a sentença, a mulher enfrentou dores, necessidade de curativos contínuos e sofrimento emocional em um período considerado especialmente delicado, marcado pela recuperação pós-parto e pelos cuidados com a recém-nascida. A decisão ainda reconheceu que a queimadura deixou uma cicatriz permanente, gerando constrangimento e impacto na autoestima da vítima. Na ação, a mulher autora pediu indenização de 100 mil reais. Contudo, a justiça julgou o pedido parcialmente procedente e fixou a reparação em 70 mil, valor que, inclusive, será corrigido monetariamente e acrescido de juros, segundo determinado na sentença. A paciente foi representada pelo advogado Dr. Matheus Gomes da Silva. A decisão foi proferida pela juíza Bruna Mendes da Almeida, da 2ª Vara da Comarca aqui de Delmiro Gouveia. E ainda está sujeita aos recursos previstos Nali. Portanto, tá aí, gente. Após essa negligência no Agarraz, mais uma, não é? Aconteceu em 2024. Agora sai, né, uma decisão da justiça condenando o Estado, que é o responsável pelo Hospital Regional do Alto Sertão, a pagar uma indenização de 70 mil a essa mulher. 50 mil por danos morais e 20 mil por danos estéticos. A gente segue também acompanhando esse caso. Aliás, vários casos de negligência no Hospital Regional do Alto Sertão precisam ser esclarecidos. A gente ainda aguarda por respostas da administração, que prefere divulgar apenas os números, não é, de atendimentos e internações na unidade. É, até em matéria tem aí os atendimentos do Agarraz. Agora, nada de esclarecer os últimos fatos ocorridos naquela unidade. A gente continua esperando uma resposta, né, do Hospital Regional do Alto Sertão. O espaço está aberto, tá, gente? O espaço está aberto. E olha só, gente, ontem tivemos a visita aqui da reitora da UNCISAL, Universidade de Medicina do Estado, que será em breve implantada em Delmiro Gouveia. E o Conselho Universitário da UNCISAL aprovou a implantação do curso de medicina aqui em Delmiro Gouveia. Isso é uma notícia muito importante. A iniciativa é resultado de uma articulação entre a UNCISAL, governo de Alagoas e lideranças políticas que defendem a interiorização da educação superior. O projeto prevê investimentos em estrutura física, ampliação da capacidade acadêmica da universidade e fortalecimento das ações voltadas à formação de profissionais da área da saúde. Conselho Universitário da Universidade Estadual de Ciências da Saúde de Alagoas aprovou a implantação do curso de medicina aqui na cidade e a decisão representa um avanço para a expansão do ensino superior público no interior do estado e para o fortalecimento da rede de saúde da região. O querido Adriano Maciel, né, comunicador também, né, que tem sua página nas redes sociais e também nas plataformas digitais, o Adriano, ele conversou com a reitora. E a gente separou para a pauta de hoje para que a gente possa compartilhar com vocês o que a reitora disse nesse importante momento, onde a reitoria esteve aqui juntamente com o Conselho Universitário da Universidade Estadual de Ciências da Saúde de Alagoas, a UNCISAL. Vamos acompanhar essa entrevista para a gente contextualizar melhor essa informação. Vamos lá. Pode rodar.
1: Hoje ao lado da Poliana Almeida, ela que é reitora da UNCISAL Alagoas, né? Poliana, que prazer tê-la hoje em Delmiro Gouveia, que significa que alguma coisa boa está chegando para a nossa cidade. A UNCISAL, que a expectativa é muito grande para a nossa região, fala um pouco como é que andam os trâmites para a vinda da extensão da UNCISAL para Delmiro.
2: Eu vim aqui em Delmiro já para começar a fazer o estudo e mapa da região. Uhum. A gente está na expectativa, agora já foi aprovado pelo Conselho Universitário da UNCISAL. A gente está enviando para o Palácio para que seja criado o projeto de lei do novo campus, assim como logo em seguida vai para o Conselho Estadual de Educação e também para o Conselho Regional de Medicina para fazer a aprovação especificamente do curso de medicina. É um marco, não só aqui para a região do Alto Sertão, mas também é um marco para a própria UNCISAL, que pela primeira vez está tendo a oportunidade de expandir. Acho que a universidade cresceu muito, estamos entre as 20% melhores do país, então a UNCISAL também merecia essa expansão, e que bom que é aqui nessa região.
1: Verdade, o governador Paulo Dantas deu um incentivo enorme agora nessa área. Como que você vê esse incentivo que o governador deu para a UNCISAL?
2: Ah, importantíssimo, né? Na quinta-feira passada, o governador anunciou um aporte de 9 milhões e meio aproximadamente para a UNCISAL, incluindo nesses 9 milhões restaurante universitário, aumento de carga horária dos nossos docentes, o aumento de bolsa para os alunos em vulnerabilidade social, que nós temos, né? 50% das nossas vagas são para alunos autistas, e a reforma do nosso auditório. Então, o governador realmente tem nos dado muita abertura, muita liberdade para trabalhar dentro da universidade, e ele foi um maior incentivador da abertura aqui do campus de Delmiro, e óbvio que a universidade abraçou isso, porque também não só é importante para a região, mas é importante para a gente também.
1: Que maravilha. Já tem data de vestibular ou qual vai ser o acesso para que o aluno possa participar desse grande sonho? Porque até eu sonho em ver a nossa cidade já com vestibular.
2: Sem dúvida. O que é um CISAL? A etapa que um CISAL poderia fazer, nós fizemos em tempo recorde. Uhum. Montamos uma equipe para criar o plano pedagógico do curso, apresentar no Conselho Universitário, que já foi aprovado. Agora as outras etapas precisam ser vencidas. Não tenho dúvida que as pessoas também desejam que seja aberto logo, se possível já para o próximo ano. Uhum. Então, imagino que essas etapas a serem vencidas também sejam com celeridade.
1: Que maravilha. Então, a gente pode esperar nos próximos meses algum anúncio já de vestibular?
2: Bem, depende da construção, né, desse novo Isso. campus, que eu sei que o governador também pediu para dar celeridade máxima, e para esses outros trâmites. Tendo isso já caminhado, a gente pode anunciar.
1: Nós em Delmiro temos um hospital que hoje é referência, Hospital Regional do Alto Sertão. Ele também está inserido nesse contexto?
2: Com certeza. O hospital, as UPAs, as unidades básicas de saúde, não só aqui de Delmiro, mas de toda a região, serão campos de estágios para os nossos estudantes, campos de pesquisa, campos de projetos de extensão. Então, não é só o aluno da região uhum. que vai se beneficiar com o curso de medicina. E tantos outros cursos que a gente possa mais para frente abrir. Mas a população também será muito beneficiada com todo esse papel social que a universidade tem com as comunidades do entorno.
1: Só para a gente encerrar, só será o curso de medicina ou tem outros cursos também na UNCESAL?
2: Neste momento, foi para o campus de Delmiro, foi aprovado o curso de medicina. Mas claro que é um desejo da universidade que a gente pode se expandir mais, né, para frente para outros cursos.
1: Ok, Pauliana, quero agradecer a sua participação aqui e seja bem-vinda, e a gente está esperando muito mais notícias boas para o nosso Alto Sertão.
2: Muito obrigada.
0: Muito bem, tá aí a Pauliana Almeida, reitora da UNCESAL, Universidade Estadual de Ciências da Saúde de Alagoas, né, trazendo essa boa nova. O Conselho aprovou o curso de medicina em Delmiro Gouveia. Agora são as etapas, né, gente? De construção, pós-construção, realização do vestibular e início das aulas. E a gente espera que seja o mais breve possível, porque esse é um anseio de muito tempo, principalmente de quem busca, não é, uma vaga no ensino superior público, não é? E isso é muito bom, né, para a nossa cidade e para a nossa região, porque não vai contemplar só Delmiro Gouveia. Delmiro Gouveia será a cidade sede onde será implantada a universidade, mas as cidades todas aqui da região serão contempladas com esse curso. Já imaginou, gente? Que maravilha! É, um abraço ao querido Adriano Maciel, né, e a Pauliana Almeida, né, que esteve aqui para trazer essa boa nova para a nossa cidade, apenas para a gente contextualizar o que a gente havia dito aqui nessa notícia, nessa matéria. E com essa informação, a gente finaliza por enquanto esse primeiro giro de notícias. Claro que ao longo do programa a gente vai trazendo muito mais para você, porque aqui a informação é atualizada minuto a minuto, aqui você não perde nada, aqui você fica sabendo de absolutamente tudo. E você pode nos ajudar a fazer o programa também. Mas como, Cláudio? Interagindo conosco através da nossa linha direta de contato, que é 829-9688-1882. 829-9688-1882. É você comigo no WhatsApp. Manda sua mensagem de texto, envia sua mensagem de áudio, e aí, trazendo o que acontece na tua rua, no teu bairro, na tua comunidade. E aí, junto às autoridades competentes, vamos buscar. Talvez se não as soluções, mas pelo menos os esclarecimentos necessários. É para isso que estamos aqui. A partir de agora, o nosso microfone, o nosso espaço inteiramente abertos para você. E participa com a gente. A sua participação acaba sendo sugestão de pauta para o nosso programa Microfone Aberto. Muito obrigado desde já pela sua participação, tá, gente? E agora é hora de acionarmos o nosso repórter Givaldo de Sá. Eu espero que esteja atento aqui ao nosso programa para trazer as suas primeiras informações e notícias direto de qualquer ponto da nossa cidade. É verdade. As ruas e avenidas de Delmiro Gouveia, o registro é com ele, o nosso repórter Givaldo de Sá. Canal liberado, Givaldo, link pronto para que você possa trazer para a gente mais detalhes de tudo que a gente já contextualizou aqui. As informações das últimas 24 horas na área hospitalar e na área policial e os registros das primeiras movimentações do dia pelas ruas e avenidas da cidade. Valdo, canal liberado para você, tudo pronto para que você possa entrar em contato, a gente te conectar e você trazer seu primeiro bom dia e com ele as suas primeiras informações e registros desta manhã, tá ok, Divaldo? Canal liberado aqui para você participar com a gente. Enquanto isso, deixe-me agradecer aos nossos queridíssimos apoiadores culturais, não é? Porque sem eles não seria possível de forma nenhuma estarmos aqui levando essa informação séria e verdadeira até você. 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Todos os nossos queridíssimos apoiadores culturais, toda a nossa gratidão, o nosso muito, muito obrigado, um excelente dia para todos vocês, que seja um dia repleto de paz e harmonia para todos nós. E obrigado por essa parceria, por acreditarem na nossa audiência, na nossa alternativa, na nossa emissora e nos profissionais que aqui estão. Muito, muito obrigado, tá, pessoal? Não conseguimos conectar o Givaldo de Sá, não é? Givaldo de Sá não conseguiu conectar com a gente. Estamos no aguardo, tá, Givaldo? Para que você possa conectar com a gente e trazer as suas primeiras informações do dia dentro do nosso programa de hoje, ok, Givaldo? Canal liberado para você, para que você possa trazer todas as informações aqui para o nosso programa, não é? Desde já agradecendo aqui já as inúmeras mensagens, nosso programa aqui já com muitas mensagens aqui. A você, internauta, você que interage conosco, muito, muito obrigado. Vejo que já tem inúmeras mensagens aqui. Na nossa parte onde a gente gira pela internet, a gente vai bater um papo com todo mundo, tá? Eu prometo a vocês, porque agora estamos no aguardo da conexão do nosso repórter Givaldo de Sá, para que ele possa trazer as informações direto das ruas e avenidas de Delmiro Gouveia, terra do pioneiro. Deixe-me agradecer a você, não só aqui na cidade, mas principalmente nas queridas comunidades rurais, nos sítios, assentamentos, fazendas, associações de moradores, distritos, povoados também. E até onde alcançam as ondas da nossa alternativa FM. Olha que a gente está chegando bem longe, com a qualidade de sempre, não é? Então, a todos vocês em outras regiões, muito obrigado por essa audiência. O som da Alternativa realmente ecoa pelos quatro cantos da nossa cidade. Muito obrigado desde já pela audiência de cada um de vocês. Bom ter vocês aqui com a gente sempre. Muito, muito obrigado a cada rádio ligado, a cada celular conectado. Muito, muito obrigado a todos vocês. Que a nossa terça-feira seja feliz, seja de paz, seja de bênçãos para todos nós. É uma alegria, verdadeiramente uma alegria ter vocês aqui com a gente. Não conseguimos a conexão com o Givaldo de Sá, tentaremos no próximo bloco, não é, para que o Givaldo possa trazer as suas informações direto das ruas de Delmiro Gouveia, atualizando essas informações aqui para a gente e para você que acompanha o nosso programa. Logo após o intervalo, a gente vai repercutir mais o caso, né, dessa bebê de 29 dias, que agora, através do laudo do IML, né, sabe-se que ela foi morta por asfixia. A gente vai atualizar esse fato para você. Vamos trazer também informações e repercussão ainda sobre o caso da jovem, né, que morreu após praticar o esporte radical lá, o bungee jump, não é? Esqueceram a corda elástica, gente. Foram ouvidos ontem todos os envolvidos nessa prática. A delegada ouviu a todos. A gente vai repercutir esse caso também. Vamos falar da política alagoana e vamos trazer muito mais informações dentro do nosso programa de hoje, porque aqui você não perde nada, aqui você fica sabendo de absolutamente tudo. Basta você estar sintonizado aqui na 98.5 FM Alternativa, a rádio do seu coração, da notícia e da informação. A gente vai para o nosso intervalo, bloco de apoios culturais, e como sempre a gente vai tomar aquele cafezinho. E já na sequência, pode ligar direto com o nosso intervalo para a gente, né, na sequência, voltar com muito mais. Está pronta a nossa vinheta? Vamos tomar aquele cafezinho, aproveitar que está quentinho. E daqui a pouquinho a gente volta, pessoal. Tchau, tchau. Joga a vinhetinha aí, roda a vinhetinha.

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3: 8:20.
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0: Muito bem, sou eu mesmo. Confira a hora certa comigo agora na cidade, querida terra do pioneiro, cidade de Delmiro Gouveia. São exatamente 8 horas mais 34 minutos. 8 e 34. Não vai perder a hora, não, viu, gente? Olha a hora, vamos lá. Coragem, que hoje é terça-feira. Nós não temos mais a desculpa, né, da segunda-feira, que é aquele dia mais, né, devagar para muita gente. Eu considero a segunda-feira aquele dia para você começar ou recomeçar tudo novamente. É um dia para você se motivar a começar ou recomeçar tudo de novo, não é? Mas tem muita gente que considera o Dia Internacional da Preguiça. Para muitos, realmente é, não é? Exageram aí no final de semana, aí a segunda-feira é aquele levanta ou não levanto da cama, saio ou não saio da cama. Mas hoje é terça, não temos mais desculpa, não é? Da segunda-feira, tão fatídica segunda-feira, né? É indesejada por tantos, não é? Não é verdade? Mas temos que seguir a vida, não é, gente? Temos que seguir a vida, independente do dia, vida que segue, a gente precisa produzir. Vamos lá, vamos tornar esse dia bastante produtivo essa terça-feira, até porque não temos mais a desculpa do final de semana ou da própria segunda-feira, que é início de semana, não é? E seguimos aqui com o nosso programa. Eu ainda há pouco abraçava aqui as regiões da nossa cidade, as comunidades rurais, também as outras regiões aqui e outras cidades também, não é? Comunidades rurais de outras cidades, a exemplo da Marcação em Pariconha, onde lá tem um público ouvinte fantástico. A gente só tem a agradecer, tá, gente? A cada um de vocês, muito, muito obrigado. Várzea do Pico também ali, não é? Indo daqui sentido Pariconha, é antes, não é, da Marcação, já é município de Água Branca. Muita gente ouve a gente por lá também. Aí vem a Marcação, própria cidade de Pariconha. A gente chega com um sinal muito forte lá. Só quero agradecer a cada um de vocês, viu, gente? Cada rádio ligado e o sinal perfeito, não é? Que bom. E tem também algumas comunidades rurais de Água Branca, a exemplo da Serra da Tatajuba, ali também na Tabela e na Papaterra. O pessoal ouve a gente muito nessa região. Muito, muito obrigado. Vez ou outra, eventualmente eu encontro pessoas de lá que nos ouvem todos os dias, e isso é muito gratificante. Fico muito feliz, tá, pessoal? Muito obrigado mesmo, de coração, a cada um de vocês. Muito, muito obrigado. Que Deus abençoe o dia de cada um de vocês, não é? Que torne esse dia um dia feliz, um dia especial. Desde já, muito obrigado, né, pela sintonia, pela preferência da nossa Alternativa FM, e através da sua audiência, que a gente chega cada vez mais longe e, na verdade, mais perto de você. Longe na abrangência, perto do nosso público ouvinte fiel de todas as manhãs. Isso é muito bacana, isso é muito legal. Muito obrigado desde já a cada rádio ligado, a cada celular conectado aqui, a sempre mais querida e preferida de Delmiro e região, Alternativa FM em 98.5, a rádio do seu coração, da notícia e da informação. Já já eu vou bater um papo aqui com o nosso público ouvinte. Eles que mandam as suas mensagens, interagem com a gente e ajudam até a gente a fazer aqui o nosso programa. Muito obrigado desde já. Gente, olha, durante o final de semana nós tivemos um acidente grave, né, de graves proporções, com uma vítima fatal, né? E esse caso vem repercutindo aqui na nossa região, porque uma das pessoas envolvidas nesse acidente fugiu, né, do local. Esse homem morreu após uma colisão entre moto e carro na cidade de Mata Grande. A vítima chegou a ser levada ao hospital, mas não resistiu. A polícia tenta agora identificar o segundo envolvido nesta ocorrência. Um homem de 48 anos, ele morreu após se envolver em um acidente na tarde do último sábado, em Mata Grande. E a vítima foi identificada como Genival de Souza Pereira, e segundo a polícia, ele já chegou sem vida ao Hospital Municipal da cidade. De acordo com informações que foram colhidas pelo portal Sertão 42, é quem nos, não é, traz essa informação, e a nossa fonte aqui onde a gente está captando essa notícia, a guarnição, ela foi acionada para prestar apoio à unidade hospitalar e constatou que o caso se tratava de um acidente envolvendo uma moto e um carro. Ainda segundo o registro policial, outro envolvido não foi identificado e deixou o local antes da chegada dos militares. Porque até então, gente, esse caso estava sendo tratado apenas com como se o condutor tivesse perdido o controle, né, caído da moto e vindo a óbito. Mas não. Descobriu-se depois que um outro veículo, um carro, ele também, né, foi envolvido nesse acidente, só que deixou o local. Não socorreu a vítima, fugiu sem prestar nenhum tipo de socorro à vítima. A motocicleta conduzida por ele, a vítima, teria sido retirada do local por familiares antes da chegada da polícia. O IML foi acionado para recolher o corpo. O caso deverá ser investigado para esclarecer as circunstâncias, a dinâmica desse acidente e, acima de tudo, identificar o segundo envolvido. Aí, portanto, não é? A morte desse homem, que aparentemente teria sido por essa queda de moto, mas não. Esse carro, na verdade, ele foi colhido por um outro veículo, um carro, que se evadiu do local. Agora a polícia trabalha no sentido de identificar quem era o condutor desse carro, para chegar a esse condutor, e que se envolveu também nesse acidente e fugiu sem prestar socorro nenhum à vítima. A gente vai continuar acompanhando esse caso por aqui, porque agora é hora de girar pela internet e bater um papo com o nosso público ouvinte, internauta, que já está aqui ansioso para participar do nosso programa, não é? Então vamos lá, vamos girar pela internet.
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0: A nossa linha de contato direta é 829-9688-1882. É você comigo aqui no Zap sempre. Para começar, deixa eu mandar um abraço à Adriana, que ouve a gente na tradicional e querida Rua do Pré. Adriana, um abraço para você, né? Um feliz dia, uma excelente terça-feira, tá? A todos aí na Rua do Pré também que ouve a gente, não é? O pessoal, uma rua tradicional da nossa cidade, a Dona Maria Oliveira, a Nevinha, que ouve a gente todos os dias, e toda essa comunidade maravilhosa por aí que ouve a gente. O amigo Gazula, não é? Tá ouvindo a gente também por lá. E o Guerrinha, o Grande Guerra, não é? Que é árbitro auxiliar aí de futebol. E a Ângela, um abraço, gente. Deus os abençoe. Obrigado, viu, por nos ouvir sempre, todos os dias. Grande abraço para vocês por aí. Deixe-me abraçar também aqui, interagindo com a gente, o amigo Valmir da farmácia. Obrigado, Valmir. Bom dia, Cláudio. Terça-feira chegou. O segredo da vitória é a fé. Por isso, não deixe de manter a sua fé intacta em Deus. Amém. Sempre. A fé é o nosso combustível maior, não é? Supera absolutamente tudo, não é? Tudo, mas tudo mesmo. É a professora Aparecida, bom dia para você, Cláudio, abençoado, obrigado, professora. Tá lá, não é, em casa, sentadinha na sua cadeira, ouvindo a gente, não é, professora? Deus abençoe o seu dia também. Quem nos mandou mensagem aqui também, deixe-me ver. É, ouvindo a nossa programação e o nosso programa, deixe-me ver aqui. Ah, tem uma... Ah, o amigo Diacis, querido Diacis, está ouvindo a gente lá na Pedra Velha, na rua Simval Florencio. Eu espero que o problema seja resolvido aí o quanto antes. Ontem a gente conseguiu entrar em contato com a Conas Águas do Sertão. Foi solicitada a matrícula ali do imóvel do Diacis. Ele nos mandou, a gente encaminhou, mas por via das dúvidas, o Diacis, ele vai estar hoje lá na central já, conversando com o pessoal e passando essa mesma informação para eles, para que possa reforçar e esse problema ser resolvido. E aí, Diacis, quando for resolvido, né, fala pra gente. E se não for também, pra gente novamente reforçar aí esse pedido da população que fica sem água durante todo o dia. A água só chega às 22 horas, ou seja, às 10 da noite. Quando é 5 da manhã, a água é, né, some das torneiras. E todo dia é esse sacrifício. Então, se não resolver, me fala também pra gente reforçar esse pedido, não é? O Assis, o Diacis mandou um áudio, um pequeno áudio, então vamos reproduzir, coloca aí, gente, vamos lá.
2: Cadê? Paz, tudo na paz.
0: Tudo na paz.
2: Deus abençoe você e toda a família hoje sempre. Um abraço, meu amigo. Mais tarde eu vou lá na Água do Sertão. Eu vou lá, entendeu? Até agora não resolveram nada, tá do mesmo jeito.
0: Mas vão resolver, com fé em Deus vão resolver, viu, Diacis? Fico aqui torcendo por você, tá certo? Tem mais o áudio dele?
2: Falo sim, falo sim. Falo sim, porque é muito chato, rapaz.
0: Tudo na paz.
2: Deus abençoe você e toda a família hoje sempre.
0: Muito bem, tá aí o Diacis, não é? Comprovando a audiência. Obrigado, Diacis. Deus te abençoe sempre, viu, meu irmão? E torne o seu dia feliz. Olha, E quem mais nos mandou mensagem aqui? Deixe-me ver aqui. Quem nos mandou mensagem? Vamos lá, roda aí.
3: Obrigado, bom dia. Deus abençoe, nos dê um bom dia, nos guarde
0: Dona
3: debaixo
0: Maria.
3: Das asas dele. Bom dia para todos os ouvintes.
0: Amém.
3: Em nome de Jesus.
0: Amém, amém, Dona Maria Oliveira. Deus abençoe o seu dia, viu? Torne feliz. Zilda, aí no setor de frangos, no mercado público. Alô, Zilda, bom dia. Ela diz aqui, bom dia, Cláudio, que a paz do Senhor invada a sua manhã e o seu dia. Amém, Zilda. Idem para você também, viu, minha querida? Obrigado por estar ouvindo o nosso programa. Grande abraço aí para vocês. Deixe-me ver aqui quem mais nos mandou mensagem. Ah, tem o Claudinho, é de áudio, né? Como sempre, então... Roda aí, fala Claudinho, bom dia.
4: Bom dia Cláudio Márcio, bom dia meu querido, bom
0: tudo
4: dia
0: bem, Claudinho.
4: Também o Givaldo de Sá, né? Cláudio Márcio, meu querido, gostaria de mandar um bom dia para minha esposa Rose, um bom dia também aqui para todos aqui da comunidade das 369 Casa. É, um bom dia para minha querida professora Ana Aparecida da Rua Tiradentes e todos os amigos ali da Rua Tiradentes. Claudio Márcio, meu querido, estamos aqui ligadinho, viu? Essa voz maravilhosa que você tem como radialista, viu?
5: Tão abandonado, não é? E quando a gente fala de criança...
4: Valeu, Cláudio Márcio. Desejando uma ótima terça-feira, meu
0: amém.
4: Estamos aqui ouvindo a notícia da nossa querida Delmiro Gouveia, região e do mundo, né? Que você faz aquele papel jornalismo maravilhoso. Valeu, Cláudio Márcio. Um abraço.
0: Valeu, Claudinho. Meu xará Claudinho aí, direto das 369 Casas. Dona Rose, bom dia, Dona Rose. Bom dia a todos por aí nessa comunidade querida, que aliás retransmitem a gente, não é? Para todas as quadras da comunidade, o João Neto e o... Agora me deu um branco, gente. O líder comunitário da comunidade, ai, ai, fugiu aqui agora, não é? É o José Ivanildo, isso, José Ivanildo, lembrei. José Ivanildo e o João Neto, eles têm uma rádio, uma web rádio, que retransmite o nosso programa para todas as quadras aí da comunidade. Gratidão a vocês, viu, gente? Valeu mesmo, José Ivanildo e o João Neto. A Dacirene diz aqui o seguinte: bom dia, Cláudio, que as bênçãos de Deus te acompanhem por todo dia. Amém, viu, Dacirene? Que assim seja, que seu dia seja muito feliz. Quero mandar um abraço aqui ao grande Cordeiro, Sargento Cordeiro, cunhado do meu querido amigo irmão Gilson Feitosa. Ele mandou aqui, ó, uma comprovação de sintonia, ouvindo a Alternativa FM. É, rapaz, 98.5, liderança absoluta. Valeu, Cordeirão, um abraço para você, meu irmão, que Deus te abençoe sempre. Tá ouvindo a gente todos os dias, um abraço, que Deus te abençoe, tá? E quem mais aqui? Ah, a Zilda, ela reclama aqui. E sobre a água, Cláudio, na rua Cineral, na Pedra Velha, continua do mesmo jeito. Ontem chegou a noite, quando o dia amanheceu não tem mais. O mesmo problema da Simval Florencio, não é? Já chegou, inclusive, a conta para pagar. Ah, essa aí não falha, não é? Essa aí não falha, Zilda. Não falha mesmo. Já chegou pontualmente, não é? Pontualmente. Vamos lá, vamos seguindo aqui, porque tem mais mensagens. Deixe-me ver aqui quem mais nos mandou. Querido amigo Paulinho aí no setor de endemias da Secretaria Municipal de Saúde, ele juntamente com o Fábio Guará, não é? Como é conhecido, meu querido amigo, que eu vi a gente todos os dias. O Pinguim nos enviou aqui: Cláudio, bom dia, que seu amanhecer seja de paz, luz e gratidão. Feliz terça-feira para você, Cláudio. Muito obrigado. Para você também, que seja um dia abençoado e feliz. Quem nos mandou mensagem também, deixe-me ver aqui, é o querido amigo Ventola, que também está ouvindo a gente aí na tradicional Rua do Preal. Me mandou aqui uma mensagem logo cedo: bom dia, Cláudio, que a gente não permita que as batalhas da vida nos roubem a delicadeza do olhar. Muito bem, bom dia para você também, meu amigo, que a sua terça-feira seja de paz e bênçãos. Obrigado pela audiência, tá? E quem mais nos mandou mensagem: batalhas da vida nos roubem a delicadeza do olhar. Muito bem, bom dia para você também, meu amigo, que a sua terça-feira seja de paz e bênçãos. Obrigado pela audiência, tá?

0: Cadê aqui a lei de gente? Vamos colocá-la aqui. Deixa eu ver se agora vai. Vamos lá.
1: Bom dia, Cláudio Márcio.
0: Bom dia.
1: Que Deus nos cubra de bênção, saúde e paz. Quero mandar um alô a toda a minha família, para meus amigos e amigas, para meu sobrinho Alex e a esposa dele, Mônica, para minha irmã Arlete, e para todos que estão ouvindo essa rádio maravilhosa.
2: Muito obrigado.
1: Para você também. Que Deus te abençoe. Que Deus te dê saúde e paz. E dê um bom dia a você e a sua família.
0: Amém, amém.
1: Fique com Deus.
0: Obrigado, obrigado, Arleide. Você também fica com ele. Muito, muito obrigado pela audiência, tá? De todos os dias, de todas as manhãs. Ele nos mandou mensagem bem cedinho, logo cedo pela manhã, né? Foi a nossa amiga Andréia, não é? Ela que nos mandou mensagem. É um áudio, a gente vai reproduzir a partir de agora. Pode rodar, Juan, vamos lá.
3: Bom dia, meu amigo Cláudio
0: Márcio.
3: Bom dia a todos, o microfone aberto, da Alternativa. Essa família linda que eu coloquei no meu coração. E a todos. Bom dia, dona Terezinha, um cheiro. Obrigado sempre pelas palavras. Bom dia, dona Creuza, Vitorinha, professora Aparecida, Jane. Minha linda Maria, Deus te abençoe. Obrigado pelas orações, pelas postagens no seu grupo, no seu WhatsApp, pedindo orações pelo meu neto. Deus te abençoe mais uma vez. Pai Francisco, seu Antônio, Elisete, Rosana, todos, Cláudio, se eu esqueci alguém, me desculpa, mas é que a minha cabeça não está bem esses dias. Maria sabe, né, Maria, como é que está sendo muito difícil para mim, mas eu venho aqui com esse coração cheio de amor, transbordando de fé, e pedir a vocês que sempre estiveram ao meu lado nos momentos de oração, que orem, que rezem pelo meu neto, Ellison Arlan, que está em Maceió, na UTI neonatal, tem um mesinho, foi diagnosticado com bronquiolite, severa, ficou internado em aqui 8 dias, no Agarrais, fizeram tudo o que puderam, mas não teve como, a bronquite dele estava bem avançada, teve que ser transferido de helicóptero. Quero aqui agradecer também a todos, a pediatria do Agarrais. Quando é para a gente reclamar, a gente reclama, né, Cláudio? Mas quando é para a gente elogiar, a gente elogia. Pelo atendimento com meu neto, com a Brenda também, que ficou internada lá também quase 8 dias, ainda está em casa, em recuperação. E quero aqui, Cláudio, agradecer a Deus, primeiramente, por tudo. Sei que ele está lá lutando, ele é um guerreiro. O meu pequeno Arlan só tem 1 mês. Quero dizer às mamães de primeira, de segunda, terceira, quarta, que seja, a gente nunca está preparado para essas coisas, ninguém nunca está aprendendo, nunca sabe. Por mais que a gente diga, eu sei, mas não é. Eu achava que não, né? Que isso não seria capaz de chegar até os meus, essa doença, esse vírus. Mas, gente, é real. É real, não deixa cheirar seus bebês. Eu sei que a gente gosta de dar carinho, é muito gostoso, né? Um bebê, a gente cheirar, dar carinho, mas não deixa, você vai se tornar uma pessoa mal educada, uma pessoa, as pessoas podem olhar você com ignorância, mas não aceite. Meu netinho está lá na UTI, precisando de orações, e Deus sabe como está o coração da mãe, está lá com ele, a Gisele. Ela só tem 17 anos, é a mãe de primeira viagem, mas é uma mãezona guerreira, está lá lutando com ele. E eu peço a vocês, dê o máximo de cuidado, o máximo que vocês já têm, dobre, Cláudio, porque esses dias para a gente foi dia difícil, dia de choro,
0: imagino.
3: E você ver seu filho

0: sendo furadinho, sendo entubado,
1: rapaz.
0: tão pequenininho, já passando por todo esse processo. Por uma coisa que a gente pode evitar, se para uns é, como se diz, é frescura de mãe, que não quer que
1: tem
0: ninguém
1: muita
0: pegue
1: gente
0: o filho,
1: que acha assim,
0: deixe,
1: né? Mas não.
0: Faça a sua
1: Tem
0: parte,
1: que entender,
0: cuide do
1: mano.
0: seu amor precioso.
1: Verdade.
0: Porque hoje eu sei o que minha filha, o que a gente estamos passando, entendeu? É um vírus que está aí. Aí ele diz, ah, mas se é, de qualquer jeito é um vírus, vai pegar. Se cuidando, está pegando, e se não cuidar, é pior. Eu estou emocionada, Cláudia, se eu falei alguma coisa errada, me desculpe, mas eu estou aqui como mãe,
1: não,
0: como
1: de
0: vó,
1: forma nenhuma.
0: E como ouvinte do seu programa.
1: Claro, claro.
0: Que eu sou fã, todos os dias eu escuto, eu não falo, mas escuto, pedindo encarecidamente, olhem pelo meu neto Alan, o Ellison Alan, e por todas as crianças que estão no agarrar, tem muitas, Cláudio, tem muito, para você ter ideia, elas tiveram que sair um dia antes, porque tinha chegado muitas crianças é, com esse probleminha, com esse vírus, né? Essa bronquiolite, muitas criancinhas. É um apelo que eu estou fazendo de coração. Vamos cuidar do nosso maior tesouro. Obrigado, Cláudio. E desculpa o áudio longo.
1: Não,
0: Deus abençoe a vida de cada um. E obrigado aos que estão orando, fazendo grupos de orações pelo meu neto. Eu agradeço de coração. Deus abençoe a vida de cada um, meu amigo.
1: Muito bem. Tá aí, André. Um relato dramático, não é? Por tudo que ela vem passando, né, com seu netinho recém-nascido. Andréa, primeiro, toda a minha solidariedade a você, a sua família, e toda a minha oração também, toda a equipe, né, vai dar certo, ele vai sair dessa, logo, logo estará nos braços da vovó, da mamãe novamente, não é? É isso que a gente torce aqui e ora. E segundo, gente, para aqueles que entendem que não deixar se aproximar da criança ou colocar uma máscara, principalmente nesse período do ano, onde as doenças respiratórias estão aí, elas são uma realidade, e mesmo em tempos normais. Isso não é frescura, isso não é exagero e nunca será. É preocupação de avós, de pais. Por quê? Porque a criança recém-nascida, ela não tem imunidade nenhuma, gente. Ela está ali completamente vulnerável. Aí às vezes chega uma pessoa para visitar, até parente, não é? Chega ao ponto de parente não entender a preocupação do pai, da mãe e dos avós. Chegar do jeito que chega, já vai abraçar a criança, vai cheirar a criança, beijar a criança. A gente não pode. Se tiver que ser chato, sejam chatos pais e mães. Mas tenham a consciência que você não está fazendo nada além, né, da obrigação de vocês, que é ter a preocupação com seus filhos e seus netos recém-nascidos. Olha aí, né, o caso do pequeno Wellison, né, pelo que eu entendi. Filho da Gisele, neto da Andréia. Olha aí, gente. E ela, mesmo com a dor que está sentindo, sabendo que o neto está lá internado, está na UTI, né, em situação grave, ela ainda se preocupa com os outros, orientando a você, pai, mãe, avô, avó, de filhos recém-nascidos, não deixem. E se, por acaso, quiser visitar, quer pegar, quer, a gente sabe do carinho, principalmente quando é parente, e se vai lá visitar é porque é uma pessoa próxima à família. Agora, essas pessoas têm que entenderem que isso não é exagero, não é frescura, nunca vai ser, é apenas preocupação de pai, de mãe, de avô e de avó. Tenha consciência também, se alguém lhe ofereceu uma máscara, ó, coloca a máscara aí, esse tempo frio, não é? Essas doenças respiratórias estão aí, mas tem gente que acha ruim, fica chateado, mas não é, isso é apenas e tão somente preocupação. E isso toda mãe e todo pai devem ter. E não fiquem, né, não fiquem sentidos ou não achem que vocês estão errados, não, viu? Papai, mamãe, avô e avó, não estão. Eles estão fazendo o correto, protegendo aí o seu neto, protegendo aí o seu filho, a sua filha, tá? Vocês estão fazendo o correto. E é isso. Se deixa e se não é, deixa que isso acontece, olha aí a criança. Olha aí o netinho da Andréia, a gente sabe do carinho, a gente quer abraçar, quer beijar, quer cheirar ali, né? Recém-nascido, uma novidade para a família. Mas, gente, não deixa. E se deixar, com todo o cuidado do mundo. A criança está vulnerável ali, recém-nascida. Imunidade não tem praticamente, ainda está tomando as vacinas de imunização. Estão completamente vulneráveis. Há quem chega aí de fora, chega da rua, muitas vezes, a pessoa sequer lava as mãos para pegar o bebê. Mas sequer lava as mãos. pede pra colocar uma máscara ali, acham ruim, hein? É, uma briga danada. Acho que é... Ah, exagero, não é? Exagero, pra que tudo isso? E às vezes não. E esse tudo isso, né, evita que doenças aí respiratórias acometam essas crianças recém-nascidas e evoluam para um estado mais grave, porque naturalmente vai evoluir, porque a criança não tem imunidade nenhuma. Aí a criança vai ser submetida a colocar aqueles acessos, né, ser toda furada. E é difícil para uma mãe ver isso, para uma avó ver isso, para uma tia ver isso. Não é, gente? É muito difícil. Então fico alerta através da mensagem da Andréia. Eu falava ainda há pouco, mandava um abraço para o Cordeiro. Realmente ele está nos ouvindo. Mandou aqui a comprovação de audiência. Mas, Cordeiro, eu quero parabenizá-lo, não é? E acho que eu não fiz, não é? Pelo o troféu do melhor jogador, né? O craque do jogo, da última rodada do campeonato interno, categoria 50+, da ATB, Associação Toque de Bola. O Cordeiro foi o grande craque do jogo. Parabéns, viu, Cordeiro? Você merece, meu irmão. Jogador dedicado, empenhado ali, um atleta realmente. Grande abraço e parabéns. Eu não fiz na semana passada, creio eu, né? Mas agora que o Cordeiro me mandou mensagem dizendo que está ouvindo o programa, eu lembrei, não é, dessa premiação. Parabéns, Cordeiro, que venham muito mais troféus de craque do jogo. Mantém a média aí, não é? Vai ser o destaque, quem sabe o craque da rodada. É verdade, tem o craque do jogo e o craque da rodada. Abraço, Cordeirão. Grande Sargento Cordeiro, Deus te abençoe sempre, viu, meu irmão? E, meu amigo Leo, bom dia, meu irmão Cláudio, bom dia para você também, Leo, que Deus te abençoe, meu irmão. A Dacirene agradece aqui por ter registrado aqui a sua mensagem. Continue mandando mensagem pra gente, tá, gente? Eu não passei ainda no grupo, não é? Vamos aqui ao grupo. Pessoal da Freitas Quentinhas, obrigado, um grande abraço. E um abraço também ao Nininho das Quentinhas. Bom dia a todos do microfone aberto. Hoje eu quero mandar um bom dia todo especial para o nosso amigo Pai Francisco. Muito bem, tá dado o recado, viu, Nininho? Abraço, Isaura, também, a toda a família aí, obrigado. O Zé da Lagoinha diz aqui: bom dia, Cláudio, que a graça, a paz e o amor de Deus, do Senhor Jesus, sejam sobre tua vida e de tua família hoje para esteja, não é? Sobre sua vida e toda a sua família hoje e para todo sempre. Bom dia e estou ligado. Valeu, Zé. O Cláudio aqui, querido amigo Cláudio, você está precisando aí de um montador de móveis, eletricista, encanador. Ele também trabalha com a parte hidráulica, consertos e reparos em geral. Nosso Cláudio está aí, hein, gente? É o faz tudo. Como ele se autodenomina, marido de aluguel. Através do 829-9962-0437, você aciona aí o Cláudio para qualquer tipo de serviço, tá? Grande Cláudio, um abraço para você, meu irmão. Meu xará, mais um xará, não é? Tem vários aqui nas redes sociais. Muito bem. Será que tá falando de Cláudios? O Cláudio Guerra aqui por trás do G Barbosa. Cláudio também nos ouve todos os dias. Abração para você, meu irmão. Deus te abençoe sempre também, tá? E deixe-me ver aqui quem mais nos mandou mensagem. Pode ir subindo aí, acho que tem mais lá na parte de baixo. Vamos lá, pra gente não deixar ninguém de fora. O Aldirney, não posso esquecer. Mandando um abraço também, meu querido amigo Nego de Bitoso, aí na rua da antiga Telasa. Ele, a Adriana, a Neia, estão todos ouvindo a gente por lá. Um abraço, obrigado e um bom dia para vocês. Abraço, meu querido amigo Zé Irã, aí na rua Simval Florencio também, ouvindo a gente. Obrigado pelo bom dia, viu, Zé? Abraço também ao amigo Pulula, no seu refeitório aqui no Polo Comercial. Nos mandou um bom dia logo cedo. O Cissão da Infraestrutura. Bom dia, Cláudio, que a paz do Senhor invada a nossa manhã e atravesse o nosso dia, trazendo bênçãos e sabedoria. Amém, meu querido amigo Cissão. Uma terça-feira de saúde e paz para você e toda a sua família. Muito, muito obrigado, tá? Obrigado pela mensagem em mais um dia. Maria e o Ivan, um grande abraço e um bom dia aí na Coab Nova e a toda a comunidade, esse povo bom da Coab Nova que nos ouve todos os dias. Que audiência fantástica todos os dias aí na Coab, não é, gente? Maravilha, grande abraço e muito obrigado a cada rádio ligado, a todos vocês aí. O Alex lá em São Bernardo do Campo. Cláudio, bom dia para você e família, uma terça-feira de bênçãos. Amém, viu, Alex? E ele diz aqui, ó, na escuta, tomando café para espantar o frio de 12 graus centígrados agora em São Bernardo do Campo. Tá frio pra caramba, hein, gente? Tá frio pra caramba por lá. 12 graus. Imagina no inverno oficial, hein? Hein, Alex? Mas você tá acostumado, não é? Tá acostumado, muito bem acostumado, adaptado. Cara que passou o frio no Canadá, gente, menos 15, menos 20. São Bernardo é fichinha, não é, Alex? Acostumado. Bom dia, Cláudio ouvintes, uma abençoada terça-feira com a presença de Deus e do Senhor Jesus Cristo, Batista, querido Batista. Abração para você, meu irmão. Idem também, que seu dia seja abençoado e feliz. Muito, muito, muito obrigado. Muito bem, por enquanto era isso que tínhamos, não é verdade? Daqui a pouquinho a gente volta a falar aqui no grupo. Quero agradecer aqui também a um grupo, não é, de que foi montado de jornalistas, comunicadores, não é, o PGN, Portal Giro News, a qual eu fui adicionado nesse último final de semana. E quero mandar um abraço aí a todos do grupo e agradecer, tá? Agradecer a vocês quando tem... Quando é um grupo realmente com responsabilidade, que publica o que realmente acontece e de uma forma idônea e isenta, muito bacana, faço questão de participar. Porque a gente sabe que tem muitos grupos aí que aparentemente são de jornalismo, mas tratam de uma outra coisa. Então, obrigado aí ao Adriano, tá? O Adriano, que é o administrador principal do grupo, e a Silvia também. Prazer estar com vocês aqui, viu, gente? Um grande abraço e um bom dia. Que Deus abençoe o dia de vocês. Muito, muito obrigado. Olha, eu falava de 12 graus em São Bernardo do Campo, em Cascavel, no Paraná, onde nosso amigo Bira está. Ele acaba de me mandar aqui 6 graus centígrados nesse exato momento. Minha gente, é muito frio, hein? Bom dia, meu parceiro Cláudio. Bem que eu queria estar nos 12 graus do Alex. Olha aqui em Cascavel, no Paraná. 6 graus, minha gente. É muito frio, mas é muito frio. Aqui a gente se espanta com 17, né? 18, quando cai, a gente fica espantado. É, todo mundo pega lá o casaco, bota um moletom, né? Gente até que usa aquela touquinha para esquentar a cabeça, para aquecer. Não, esquentar não, se esquentar é ruim, né? Para aquecer a cabeça. Com 17 e 18, quando cai muito aqui, não é? Já chegamos a 16, já chegamos a 15 aqui. Uma madrugada, uma certa madrugada aí. Deu até menos do que isso. A expectativa é que esse inverno ele seja bastante frio. Já foi assim no ano passado, já foi assim no ano retrasado. Aí veio aumentando ou diminuindo, como queiram as temperaturas. E esse ano não vai ser diferente, tá, gente? A expectativa é de um inverno bem frio por aqui. Frio, guardado as devidas proporções. Frio para o sertão e alto sertão alagoano, né? Vamos combinar que o frio daqui nem se compara ao frio de São Bernardo do Campo e muito menos ao frio de Cascavel, no Paraná, onde o Bira lá está. Até rimou, não é, gente? Mas é a mais pura verdade. E você aqui sair do sertão, do alto sertão alagoano, para você viver essas baixas temperaturas, demora ao corpo se adaptar. Eu me recordo que fiquei por um ano e alguma coisa em São Bernardo, morando. E nesse período de frio, gente, a gente sofria. Mas olha, sofria muito. Ia trabalhar todo equipado de proteções, né? Todo paramentado, vamos lá. Era touca para cobrir a orelha, porque a orelha gelava tanto que doía. As pontas dos dedos também. Se você não usasse luvas, ficavam todas adormecidas, doendo. Gente, olha, para quem é do sertão alagoano, alto sertão de Alagoas, você vai para um frio de 12, 11, 10, é muito frio. 6, então, minha gente. Né? E além do nosso querido Bira, lá em Cascavel também tem um amigo Pombinho. Né? O Pombinho também está por lá. E vez ou outra, ele posta algumas imagens dele lá. Né? Ele já está mais adaptado, está há mais tempo lá. Tem anos que ele está lá. Mas é difícil você se adaptar. Boa sorte aí para vocês, meus amigos. Bom dia, Cláudio, ligado na melhor. Hoje de folga aqui em casa, não é? Acho que em casa, não é, o Continha? Cuidando da mamãe, fazendo aquela comida deliciosa, tudo ali light, não é? Uma carninha assada na brasa, peixinho assado na brasa. É, cuidando do meu brabo. O brabo dele é o seu cão lá de estimação. É brabo ele aí, né? O Continha. O cão, o cachorro do Continha é meio um pouco bravo. Só o Continha que consegue controlá-lo. Verdade. Um abraço. Um abraço à sua mamãe também, viu, Continha, que tá aí. Eu sei que ouvindo a gente também. É, toda vez eu esqueço o nome dela, mas o Continha me lembra aqui, tá? Um abraço. Então, gente, era isso que tínhamos aqui nas redes sociais. Por enquanto, claro que até o final do programa a gente vai trazer mais participações dentro aqui do nosso microfone aberto, edição desta terça-feira, hoje dia 16 do mês de junho. Passamos da metade do mês também, que representa a metade do ano. É o mês de junho, mês 6. São 12 no ano, então o mês de junho é o mês que marca a metade do ano. E hoje passamos da metade do mês, que é a metade do ano. Então a metade do mês de junho, que é o mês que marca a metade do ano. Então tá passando muito rápido. É impressionante quanto tempo tá. Como o tempo tá passando tão rápido, não é, gente? É impressionante. Coisa de louco, realmente. E olhem, nessas últimas horas, gente, o Ministério Público de Alagoas está investigando um esquema de sonegação fiscal, né, no estado de Alagoas. E o que me chama a atenção é um montante de recursos desviados de nesse quantidade de dinheiro que aconteceu, que rolou nesse esquema, não é? Uma trama que chega a milhões aí. Eles conseguiram sonegar impostos que chegam a milhões de reais. Uma quantia realmente bastante alta. E sempre é assim, não é? Sempre é assim. Quando há crime de sonegação, os números, as cifras não chegam a 3 zeros apenas. A 2 zeros apenas, né? 3. Vão para 6, vão para 9, enfim. E a polícia, o Ministério Público, juntamente com as forças de segurança, estão investigando esse esquema de sonegação fiscal em todo o estado de Alagoas. É a reportagem que eu quero compartilhar com vocês a partir de agora, aqui dentro do nosso programa de hoje. O Gabriel Correia, ele vai trazer que a organização deu prejuízo de mais de 49 milhões aos cofres públicos em Alagoas. Uma organização criminosa deu um prejuízo de 49 milhões aos cofres públicos estaduais por prática de sonegação fiscal, fraude tributária e lavagem de bens. As empresas atuavam no setor de engarrafamento e distribuição de água mineral. Vamos à reportagem do Gabriel Correia para você entender melhor essa história. Vamos lá.
2: Em Alagoas, uma organização criminosa deu um prejuízo de mais de 49 milhões de reais aos cofres estaduais por prática de sonegação fiscal, fraude tributária e lavagem de bens. As empresas atuavam no setor de engarrafamento e distribuição de água mineral. O Ministério Público de Alagoas deflagrou, na manhã desta segunda-feira, uma operação para desarticular esse esquema. A operação, realizada em conjunto com a Polícia Civil, cumpriu 15 mandados de busca e apreensão. Os alvos foram 6 pessoas físicas e 9 pessoas jurídicas investigadas. Também foram bloqueados bens móveis, imóveis e ativos financeiros para assegurar o ressarcimento dos prejuízos. A empresa, considerada o núcleo do grupo, acumula débitos de ICMS já inscritos em certidões de dívida ativa, que somam mais de 9 milhões de reais. Além disso, existe uma dívida administrativa estimada em cerca de 40 milhões de reais. Segundo o promotor de justiça Ciro Blatter, o esquema era operacionalizado pelas 9 empresas que atuariam de forma coordenada para reduzir a carga tributária e esconder patrimônio. A suspeita é de que produtos como água mineral eram vendidos entre as empresas por valores muito inferiores aos do mercado. As empresas investigadas também receberam incentivos fiscais do Estado por meio do Programa de Desenvolvimento Integrado de Alagoas. Agora, o Ministério Público e a Secretaria da Fazenda vão analisar a regularidade da concessão e da utilização desses benefícios. Da Rádio Nacional em São Luís, Gabriel Correa.
1: Muito obrigado, Gabriel Correia. Tá aí, gente, né? Mais uma vez, Alagoas sendo destaque negativo no cenário nacional após essa grande operação, não é, que culminou na descoberta de um esquema de sonegação fiscal no estado que chega a quase 50 milhões de reais. Eu fico impressionado como as cifras, né, o montante desses esquemas, eles até que ponto eles chegam, não é? É muita grana desviada, gente. É muita grana desviada. E tá aí, agora em Alagoas. E nesta operação, só aqui contextualizando um pouquinho para vocês mais, o Ministério Público de Alagoas deflagrou essa operação, não é? Na última, na manhã de ontem. E essa operação, ela desarticula um esquema, um esquema de sonegação fiscal que chega a esse montante absurdo aí. Os alvos, 6 pessoas físicas e 9 pessoas jurídicas. Também foram bloqueados bens, imóveis, móveis e ativos financeiros para assegurar o ressarcimento dos prejuízos. O impressionante é que é sempre um montante absurdo, mas que menos da metade desse dinheiro retorna aos cofres públicos. É assim que funciona ou não funciona no Brasil, não é, gente? E agora Alagoas sendo destaque mais uma vez para variar negativamente no cenário, né, nacional, por sonegação de impostos e um grande esquema de sonegação que chega a um valor de quase 50 milhões de reais. Gente, eu tenho um intervalo, bloco de apoios culturais. Na sequência, a gente volta com muito mais. Então, fica por aí que a gente volta já já.
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4: 9:15.
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0: Muito bem, sou eu mesmo. Confira a hora certa comigo agora em Delmiro Gouveia, 9 horas mais 22 minutos, 9h22. Muito bem, minha gente, já estamos de volta pelas ondas sonoras da nossa Alternativa FM. Voltamos, não é? E voltamos para mais um bloco de notícias e informações aqui atualizadas para você que nos acompanha onde quer que você esteja, em casa, no trabalho, a você aí simplesmente transitando pelas ruas da cidade, mas coloca aí o fonezinho de ouvido e fica ouvindo a gente. A você no trabalho, não é? Você que está aí nas repartições públicas. Aliás, um abraço aí na Secretaria de Governo a todos que acompanham a gente. O Anderson e toda a turma aí, não é? O Hélio, a toda essa turma que ouve a gente. Pessoal do RH que ouve a gente também todos os dias. Um grande abraço, um bom dia para vocês. E a todas as repartições públicas, né? O pessoal mesmo trabalhando, mas ligado online nas notícias do microfone aberto. Bom ter vocês aqui com a gente sempre, tá, pessoal? Pode acreditar, né? A sua audiência nos deixa muito feliz. Muito obrigado a vocês aí que acompanham a nossa programação sempre. E por falar nisso, a quem acompanha a nossa programação sempre, vai um abraço aí, e ouvindo o nosso programa sempre, a irmã Creuza. A irmã Creuza, ela nos ouve lá na Coab Nova. Pense numa audiência fiel e cativa de todos os dias. A dona Terezinha nos ouve lá no bairro Eldorado, como sempre, dona Terezinha de Rádio Ligado. Na rua Antônio Ivo, no bairro Novo, é a dona Maria, que ouve a gente todos os dias. Um abraço também à dona Corrinha Costureira, por trás aí da antiga Telasa, na rua do Leleu. A dona Rizalva também, que ouve a gente todos os dias. O Adriano Caçambeiro, ele que é primo do meu querido amigo Fula, né, que é funcionário da infraestrutura e trabalha dirigindo aí a caçamba. Um abraço e um bom dia. E eu estendo esse abraço ao querido Rinaldinho, que também ouve a gente trabalhando aí, dirigindo aí as caçambas da infraestrutura, sempre atento ao nosso programa. O professor Antônio Rufino, ele nos ouve lá na Chácara São Vicente, sempre ligado no nosso programa. Por aí também, ouvindo a gente sempre, o Paulo, que ouve a gente também todos os dias por lá, e a Marlene. Meu amigo Júlio, a Cris, todos aí na borracharia Discovery Turbo, ouvindo a gente todos os dias. Vai um abraço também ao amigo Tonho Cavachão, grande profissional de pinturas, ouvindo a gente aí todos os dias. E deixa me mandar um abraço muito especial ao meu querido amigo Nel, aí no bairro Novo. Nel, que durante esse final de semana fez uma viagem muito especial à cidade de Novo Exu, onde tem toda a história do nosso rei do Baião, Luiz Gonzaga. Não é? Ele me mandava algumas imagens muito bonitas, inclusive, diga-se de passagem, dessa visita que ele fez ao Novo Exu, terra de Luiz Gonzaga. Que coisa maravilhosa, hein, gente? Coisa maravilhosa, imagens realmente muito belas. Ele fica com aquela inveja boa, não é, de estar lá também. Mas quem sabe um dia, não é? Quem sabe um dia a gente tem essa oportunidade e vai até lá também, não é, Nel? Um abraço pra você, viu, meu irmão? Quero que a sua terça-feira seja feliz. A sua esposa também, que ouve a gente todos os dias. Doutor Alan Miranda, alô, doutor Alan Miranda, bom dia. Obrigado pela audiência também de todos os dias. A Lúcia, ela nos ouve no refeitório Cantinho da Pedra. Ela não perde um só programa. E a gente agradece, né? Muito obrigado. O amigo Ricardo, na Refrigelar, que ouve a gente no Polo Comercial, Box 32. Grande Ricardo. Já que estou falando do Polo Comercial, um abraço aí extensivo a todo o mercado público, a todos aí nas tarimbas, pessoal que tem os seus pontos comerciais por aí. Não é? Muito, muito obrigado. Pessoal do setor de frangos, a administração do mercado público, Polo Comercial, Feira Livre, Mercado do Peixe e das Vísceras também, através do nosso querido José Lisboa, o Grande Vaqueta, e a Luciana também, que nos ouve aí todos os dias. O Aldalho das Melancias. Será que o Aldalho já está de rádio novo, gente, hein? Aí esse abraço ao Aldalho das Melancias, aí ao lado do Mercado Público, ouvindo a gente também. Por lá, quem nos ouve também é o Arthur Noia e o Toninho Noia, pessoal do quiosque O Cascatinho do Noia. Um abraço e um bom dia. Deixa eu mandar um abraço também, que nunca mais eu fiz, para o meu querido amigo André Boquinha, aí na tradicional gráfica delmirense, em frente ao antigo Clube Vicente, a sua melhor impressão. 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Não é isso, André? Grande abraço para você, meu irmão. Que Deus abençoe o seu dia e da sua família também. Um grande abraço e muito obrigado pela audiência fiel de todos os dias. O neguinho do churrasquinho, seu fiel escudeiro Zé, ouve a gente todos os dias, não é? Uma audiência realmente cativa e fiel, pessoal que ouve a gente todas as manhãs. E o Aldo Serralheiro, na sua oficina aí na Travessa Castelo Branco, não é, Aldo? Bom dia para você, meu irmão, que Deus abençoe o seu dia também, não é? Muito bom essas pessoas de uma audiência grande. A nossa lista aqui é gigante, tá, gente? A nossa lista aqui, ela é grande demais. Um abraço aqui também ao Sargento Pereira, grande Pereirinha. E hoje, pela manhã, eu passava lá, ô Pereira, e o carro tá do mesmo jeito lá. O camarada conseguiu bater em um poste ali próximo à Multicasa. Não sei que manobra foi feita ali, mas hoje, ao vir pra cá, passava e dava uma olhada, o carro ainda tá lá, no mesmo jeito. Nem o proprietário apareceu ontem o dia todo, hoje... O carro estava lá na mesma posição. Foi matéria, inclusive, na página do nosso repórter Edvaldo Sai no Instagram. Esse carro perdeu o controle e acabou colidindo com um poste ali próximo à Multicasa. Eu não sei que manobra ele fez ali, mas eu dizia ontem, até brincava, mas não especificamente com esse caso. As pessoas exageram durante o final de semana e isso é vestígio, muitas vezes, né, do final de semana de exageros. Estou dizendo que esse caso em específico, mas acontece muito, porque não tem explicação o camarada colidir com poste daquela forma. Pode acontecer, acidentes acontecem, mas a forma que foi, o que o veículo estava lá, gente, é uma imagem que chama muito a atenção, viu? Mas muita atenção mesmo. Um abraço aí ao querido Pereirinha ouvindo a gente. Acho que hoje de boa em casa, de folga, não é? Já que ontem foi trabalhar. Acho que hoje não teve, valha-me Deus e Nossa Senhora. O Bira mandou mensagem pra gente. Abre o áudio aí, o Juan. Vamos lá colocar o Bira aqui pra falar com a gente. Cadê o Bira aqui? A gente não conseguiu conectá-lo. Deixa eu ver se a gente consegue agora. Fala, Bira.
1: Esse desfalque aí dessa montanha de dinheiro via sonegação de impostos. Dinheiro que poderia estar ajudando o pobre alagoano.
0: É, rapaz.
1: Sertanejo sofrido através de um monte de benefícios. Tá aí. Sonegado. Aí divulga-se uma ou duas empresas, ou a imprensa, todo mundo cai de pau nas empresas. Mas eu não sou palmatória do mundo, nem a pessoa mais inteligente dele. Mas fica evidente.
0: Uhum.
1: Uma sonegação dessa monta, quando se fala em impostos. É estadual, tem governo federal. Então tem muita gente grande envolvida aí. O problema é boa vontade para investigar e punir, né?
0: Uhum.
1: Como isso não acontece, como tantos e tantos outros escândalos que já houveram por aí, infelizmente esse aí vai ser só mais um. Infelizmente. E o povo que lute, meu irmão. Deus abençoe.
0: Amém. Tem mais um?
1: Eu só esqueci de dizer, que também todo mundo sabe, que ninguém comete um delito desse, se não tiver gente muito, muito alta lá na ponta da pirâmide, lá em cima. Tem que ter muita gente, não é pouco não. As empresas aí foram só os instrumentos. Muita gente se locupletou aí. Quando eu digo gente, entenda-se por políticos, pessoas, sabe, muito grande. E de novo, não vai dar em nada, infelizmente.
0: É, como tudo que acontece no Brasil, quando o assunto é sonegação de impostos, é o desvio de recursos, não é? Pode até se fazer ali uma mobilização na hora, chama a imprensa, divulga. Daqui a pouco passou uma semana, ninguém lembra mais. E esse dinheiro retornou aos cofres públicos ou não? É o que eu disse quando a gente reproduziu essa matéria aqui. O ruim dessas operações e dessas deflagrações de operação visando o desvio de recursos, sonegação de impostos, que os montantes nunca é menos de que milhões de reais, nunca. E aí se apreende bens, imóveis, móveis, carros. Bens já entra como os veículos já entram como bens, não é? Enfim. Mas aí, o dinheiro retornou aos cofres públicos? Esses bens são bloqueados para ressarcimento ao erário público. Mas o que é que acontece? Como é que acontece? Esse dinheiro realmente retorna aos cofres públicos? Porque operações a gente tem praticamente toda semana. né? Toda semana operações deflagradas para combater desvio de recursos, sonegações de impostos, lavagem de dinheiro e muito mais. Mas esse dinheiro, ele retorna realmente, poucas vezes retorna, pelo menos, né, na sua totalidade. Poucas vezes retornam. E aí, como o Bira disse, quem sofre e a corda arrebenta sempre do lado mais fraco, porque se não há recurso, se o recurso é desviado, se há sonegação de impostos, o dinheiro que deveria ser investido em educação, saúde, segurança pública não é investido. Porque aí foi pro bolso dos grandes empresários e até políticos também, que se envolvem muitas vezes nessas situações, né? E infelizmente essa é a realidade do nosso país. Entra operação, sai operação e a gente não vê dinheiro retornando ao erário público, aos cofres públicos, para ser investido no que realmente precisa ser investido, em políticas públicas, seja de saúde, de educação, de segurança pública, infraestrutura, enfim. Aí quem sofre, né, somos nós, pobres, na ponta mais fraca dessa corda aí, que sempre arrebenta do lado mais fraco. Por que arrebenta do lado mais fraco? Porque está envolvido? Não. Porque vai ser atingido e impactado com esse desvio de recursos. Porque é uma obra de infraestrutura que não chega, é um dinheiro que não é investido em segurança, é um hospital que não é construído, é um profissional médico que não é contratado, é um professor que continua sendo mal pago no nosso país. Porque a grande bolada do dinheiro está indo aí, nessas sonegações de impostos. E aí tem muita gente envolvida, não é? A gente sabe muito bem que tem muita gente envolvida, gente, empresários, grandes empresários, políticos, enfim, pessoas que mais têm. Agora, é uma sede danada, não é? Quanto mais os caras têm, mais quer. É uma sede que eu vou te contar. Quanto mais tem, mais quer. Já prestaram atenção que essas operações, os grandões envolvidos, pessoas que já são milionárias aí na maioria das vezes, têm uma condição de vida muito maior do que boa parte dos brasileiros, mas que sempre querendo mais, não é? Sempre querendo mais e mais e mais e mais. Enquanto isso, o Brasil se afundando, né, em diversos setores, porque não investe, porque não tem investimento, porque muitas vezes esse recurso é desviado, é sonegado. Não é verdade? E aí o pequeno, nós menores, não é, que pagamos o pato, porque não temos as políticas públicas necessárias que queríamos para tornar esse país pelo menos um pouquinho melhor. Um pouquinho só melhor, não é, gente? Então é isso. Olha só, o nosso programa aqui, vamos falar de coisa boa, não é? 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

0: 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São João já é de hoje a 8, o dia da fogueira de hoje a 8, dia 23. 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Grande abraço, querido Sábio e toda a família. Obrigado aí pela parceria de longa data aqui com a nossa programação e com a nossa Alternativa FM. Coisa boa ter vocês aqui com a gente. E olha só, gente, ontem a gente trazia aqui o Marcos Diniz, secretário de Meio Ambiente, falando de todos os cuidados e orientações com acendimento, né, de fogueiras, protegendo aí a camada asfáltica, né, a pavimentação asfáltica, também sobre fogos de artifício com estampidos que estão proibidos em Alagoas, né, devido a uma lei estadual que entrou em vigor este ano. Mas há uma preocupação também constante, né, das autoridades competentes, e a Valquíria Rios vai trazer essa matéria para a gente, que trata sobre, né, a proteção da rede elétrica durante esse período junino. As festas juninas exigem a atenção redobrada com a rede elétrica, porque tem gente que exagera, né, na fogueira. Monta uma fogueira desse tamanho, quando a fogueira acende, as chamas vão bater lá na fiação elétrica. E dependendo aí da altura das chamas, isso pode comprometer e até romper, não é, esses fios, romper essa rede elétrica e aí causar aí um acidente, podendo atingir pessoas que estão ali se divertindo, e a diversão acaba se tornando, né, um problema. Então, justamente sobre isso, a Valquíria Rios traz essas informações para a gente aqui no nosso programa. É o que você vai acompanhar comigo a partir de agora aqui no nosso microfone aberto. Pode rodar,
1: vamos lá. As festas juninas chegam trazendo tradição e muita celebração pelo país, mas também exigem atenção redobrada com a rede elétrica. De acordo com a Associação Brasileira de Distribuidores de Energia Elétrica, o Brasil registrou 650 acidentes envolvendo a rede elétrica em 2025. Um

0: aumento de 3,67% em relação ao ano anterior. As mortes passaram de 258 para 249 casos. Apesar da leve queda, o número ainda preocupa. Para reforçar os cuidados neste período de São João, a Neoenergia lançou uma campanha de conscientização com o cantor Alceu Valença, chamando atenção para situações de risco que continuam provocando acidentes em todo o país.
1: Ligação clandestina é crime, é perigoso e pode acabar com o seu São João. Seja inimigo do fim.
0: Entre as principais recomendações para aproveitar as festas juninas com tranquilidade estão não prender bandeirolas em postes, não soltar balões, evitar fogueiras próximas da rede elétrica, não soltar fogos de artifício perto da fiação e não fazer ligação clandestina. Quem explica a iniciativa é o diretor de marketing da Neoenergia, Lorenzo Perales.
2: As festas juninas mobilizam milhões de pessoas e fazem parte da cultura brasileira, mas também exigem atenção redobrada com a segurança. Nosso objetivo é alertar de forma clara e próxima sobre os riscos de práticas que podem levar a acidentes com a rede elétrica. Ao levar essa mensagem por meio da música, conseguimos ampliar o alcance das orientações e contribuir para que todos possam celebrar com segurança.
0: Com os cuidados necessários durante as festas juninas, todos podem aproveitar o período com mais segurança. Agência Rádio Web, produção e reportagem, Valquíria Rios.
3: Muito bem, obrigado, Valquíria. Pois é, gente, nem tudo é festa durante os festejos juninos. Tem que contar também com a conscientização das pessoas, principalmente, né, com situações que oferecem risco, e a rede elétrica é uma delas, não é? É igual o próprio spot aí da matéria falou, seja um inimigo do fim, não é verdade? Que às vezes pessoas exageram realmente, não é? E aí já sabe, tem que ter muita atenção, muito cuidado. Com relação aos fogos com estampidos, uma grande campanha está sendo disseminada em Alagoas, isso eu acho muito bacana, muito legal. Todos os veículos de comunicação estão nessa mesma corrente para que você pode festejar sem zoadar, não é, gente? Sem fazer zoada com fogos de artifício com estampidos. Tem tantos fogos bonitos que você pode iluminar a noite de São João aí de efeito visual, não é? Sem prejudicar ninguém. E eu acho que a palavra certa para isso tudo, que resume tudo isso, é empatia. É você se preocupar com o outro. É você se preocupar com a situação, muitas vezes, do outro. Porque às vezes tem uma pessoa acamada, tem um idoso que não suporta barulho, tem uma criança que se incomoda, principalmente quem tem transtornos do espectro autista, animais também que ficam desesperados. Gente, a reação dos animais nesse tempo de São João é de dar dó, não é? É de cortar o coração. Quem tem animal de estimação em casa, como eu tenho, a gente tem, esse período de São João é complicado. Dá pena, gente. É, e eu espero que esse ano seja tranquilo, que as pessoas, né, coloquem na cabeça que seu direito acaba quando o do outro começa. E a empatia, eu acho que é a palavra que resume tudo isso. É curtir o São João, o São Pedro com alegria, com euforia, tudo isso tá valendo, tá ok, bacana. Agora pensa no outro, tem um pouco de empatia pelas pessoas que, não é, não suportam esse período porque as incomoda. A gente tá falando de saúde, tá, gente? A gente tá falando de saúde, e até porque é lei, você não vai infringir a lei, não é? Você não vai infringir a lei, e a multa vai de R$2.500 a R$15.000, se você infringir a lei, for pego infringindo a lei. É um ano de Copa também, a gente sabe que a euforia de comemorar um gol do Brasil, a gente faz absolutamente tudo, mas põe na cabeça antes mesmo de começar a assistir, né, que o seu direito acaba quando o do outro começa, e hoje em dia é lei, se infringir a lei, vai ser notificado, vai ser punido. Não é verdade? Dá para comemorar apenas gritando gol do Brasil, não é, gente? Tem tantas outras opções de você comemorar sem soltar bombas ou foguetes que venham aí a prejudicar, não é, as pessoas e causar transtorno às pessoas, principalmente que tem comorbidades, que tem enfermidades e tem transtornos, não é verdade? E os próprios animais também, não é, gente? Que se assustam. Olha, é uma situação realmente que dá dó e corta o coração quando você vê aí o efeito que causa os fogos de artifício com estampido nos animais. É lamentável você ver uma situação como essa, dá pena realmente. Então, empatia é a palavra. Empatia é a palavra. Você pode brincar o São João à vontade, sem prejudicar ninguém. E tá tudo bem, não é, gente? E tá tudo bem. Seguimos a nossa vida. Eu tenho um bloco de apoios culturais rápido pra gente ajeitar aqui os nossos blocos. Na sequência, a gente volta com muito mais. Fica com a gente, que a gente volta com mais informações. Fica por aí.
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6: 9 horas e 47 minutos.

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0: Muito bem, confira a hora certa agora na Terra do Pioneiro, são exatamente 9 horas mais 55 minutos, 9h55. Muito bem, minha gente, já estamos de volta e praticamente na reta final, praticamente não, já estamos na reta final do nosso microfone aberto. Impressionante como o tempo passa muito rápido, não é? Não dá tempo pra gente fazer metade da pauta que a gente programa, mas é assim mesmo, gente. O tempo tá passando muito rápido, a gente tem que aproveitar, não é? Cada minuto, cada hora, cada dia do nosso tempo, sem dúvida nenhuma. E de preferência fazendo bem, não é? Olhando para o próximo, ajudando o próximo, enfim, fazendo coisas boas. A gente se orgulhar do que fez, não é? E não do que não fez. Não é verdade? É, isso é o sentido verdadeiro da vida, não é? Você aproveitar a vida a cada minuto, a cada segundo, a cada minuto, a cada hora, a cada dia, sem dúvida nenhuma. Mas que o tempo está passando muito rápido. Ah, isso tá. E aqui algumas últimas informações, a gente deu uma passadinha aqui atualizando os portais de notícias, como sempre fazemos minuto a minuto, e na última parte do nosso programa as informações vão aparecendo, os sites, eles vão atualizando essas informações. Olha, e recebemos notícias atualizadas sobre o afastamento do delegado-geral, né, da Polícia Civil de Alagoas, lembram do caso? Por envolvimento na máfia dos concursos, né? Agora a justiça prorrogou o afastamento do delegado-geral, né, de Alagoas e por máfia dos concursos. A justiça da Paraíba decidiu manter por mais 60 dias o afastamento de um delegado e de um agente da Polícia Civil de Alagoas investigados por suspeita de participação em um esquema de fraudes em concursos públicos. Essa é a informação atualizada que amanhã a gente vai trazer em detalhes para vocês que nos acompanham, não é? Eu não sei se dá para a gente trazê-la agora. Vamos tentar aqui, né, trazê-la agora aqui para os ouvintes, nesse finalzinho do nosso microfone aberto, que é uma matéria do portal Correio TV, né? E deixe-me ver se eu consigo compartilhar com vocês, para que vocês ouçam também essa matéria junto comigo aqui. Mas o delegado alagoano, ex-delegado-geral da Polícia Civil de Alagoas, a justiça agora prorroga o seu afastamento. Mas por que a justiça da Paraíba? Porque o concurso foi em vários estados, ou essa fraude foi em vários estados do Nordeste. E aí cada estado trata, não é, esse crime, não é, essa fraude de um jeito. Não é? Inclusive o estado de Alagoas, porque essa fraude não era só aqui no estado de Alagoas, era em outros estados também do Nordeste, Pernambuco, enfim, não é? Mas é um fato que chama bastante, bastante atenção. Vamos acompanhar a matéria, que é do Correio TV, né, que traz agora essa matéria atualizada, uma última notícia dentro do nosso programa de hoje. Vamos tentar aqui ouvir, vamos lá. Tá, o áudio tá aí, ok? Aqui tá ok a conexão, deixa eu vir aqui.
1: Na cidade de Patos, no sertão da Paraíba, e são direto. Apesar do delegado da Delegacia Geral do Estado de Alagoas, nosso estado também no Nordeste, porém ele não trabalhava diretamente aqui na Paraíba, porém a investigação acontece muito em nosso estado também. Além dele, um agente de Polícia Civil também está afastado, chamado Eudson. Eles já estavam afastados por determinação judicial. A principal novidade nesse caso é que a Justiça Federal determinou, através do juiz Manuel Maia de Vasconcelos Neto, da 16ª Vara Federal da Paraíba, um afastamento de mais 60 dias dos cargos que eles exercem, tanto o delegado como também o agente. Além disso, o agente está na carceragem lá na Central de Polícia do estado de Alagoas. A gente tem as informações para relembrar esse caso. Lá no mês de março foi realizado o mandado de busca e apreensão na residência dos dois, que seriam os principais suspeitos, para tentar coletar provas. Foi lá no mês de março também que os afastamentos foram determinados. Eles foram apenas renovados agora com essa atualização judicial, e eles são investigados por atuar diretamente em fraude de concursos públicos. Concursos como alguns que inclusive aconteceram recentemente, concurso nacional unificado, concurso da UFPB aqui na Paraíba, concurso do Banco do Brasil, da Caixa Econômica, concursos públicos da segurança, por exemplo, Polícia Federal, Polícia Civil, Polícia Militar. E como é que essas fraudes aconteciam, para quem não lembra bem dessa história? De acordo com a investigação, de forma bastante tecnológica, a quadrilha utilizaria para fraudar essas provas pontos eletrônicos, seriam escutas no ouvido dos candidatos para que eles pudessem ser orientados sobre como e o que responder, e além disso, também pessoas falsas, que seriam uma espécie de dublê. Aquele inscrito não iria fazer a prova, e sim uma terceira pessoa iria no local dele, assinaria como ele, e então realizaria esse exame, cobrando valores bem altos, inclusive valores que, de acordo com a investigação, chegariam até R$500 mil por candidato, para ter essa fraude aí concretizada e então uma possível aprovação em concurso público. É claro que a investigação continua, mas a principal novidade é essa que nós trouxemos aqui no Correio Manhã, que eles estão mais 60 dias afastados dos cargos originais.
0: Nico. Muito bem, portanto tá aí. Então segue afastado delegado-geral, ex-delegado-geral da Polícia Civil de Alagoas. O agente também são os dois principais envolvidos nesta fraude de concursos que aconteciam em vários estados aqui do Nordeste, até o concurso unificado, aquele concurso nacional. Você tem ideia do tamanho dessa organização e da fraude que eles cometeram. Então a novidade sobre esse caso é que mais 60 dias de afastamento, né? Esse afastamento foi prorrogado, a justiça prorroga esse afastamento do delegado, ex-delegado-geral de Alagoas, da Polícia Civil de Alagoas, por envolvimento na máfia dos concursos e mais um agente. Eles seguem aí afastados das suas funções. E a gente segue também acompanhando esse caso por aqui. E por hoje era isso que tínhamos, gente. Não há mais tempo para absolutamente nada. Confira a hora certa comigo. Agora em Delmiro Gouveia, terra do pioneiro, 10:02. E pelo horário... Muito bem, final da edição de hoje, terça-feira, do seu, do meu, do nosso programa Microfone Aberto. Agradecendo sempre, primeiramente, a Deus pelo dom da vida em estarmos aqui mais um dia e mais uma manhã, levando essa informação séria e verdadeira até você. A você que nos dá essa audiência gigantesca, fazendo o som da alternativa ecoar pelos quatro cantos da nossa cidade. Vem aí o Manhã de Sucessos, mais um campeão de audiência da nossa alternativa FM, apresentado por ele, que vai trazer muita música, alegria, informação, entretenimento e diversão. Estou falando da voz de ouro do rádio sertanejo, Gilson Feitosa, comanda a sua manhã com muita alegria e o Manhã de Sucessos. E a você eu lembro sempre que nenhuma dificuldade é tão grande assim, mas nenhuma mesmo quando a gente tem fé e acredita em Deus. Tchau, pessoal, se cuidem, boa terça-feira e até amanhã.

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2: Dez horas e 4 minutos.

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1: Oba! Bom dia, bom dia, bom dia, bom dia, bom dia, bom dia, bom dia. Bom dia, Deus, bom dia, Jesus, bom dia, vida, bom dia, alegria. Bom dia, você do outro lado, obrigado pelo carinho, pela sintonia aqui na programação do nosso Manhã. Estamos na 98,5 Alternativa FM, a rádio do meu, do seu, do nosso coração. Muito obrigado pelo carinho mesmo, hein, de estar sempre com a gente, participando de forma direta ou indireta. Logo após aí o microfone aberto na comunicação do Cláudio Márcio, comandando o jornalismo na manhã da nossa 98. Givaldo de Sá nas ruas, Juan Sandes aqui nos controles. Hoje ele não veio, o Givaldo não apareceu hoje. Ah, então tiro aqui. Não vou mandar alô pra ele não, porque ele hoje desfalcou a equipe, né? Só o Juan e o Cláudio aqui para variar, como diz o Cláudio Márcio sempre, né? E aí você, tá tudo legal com a senhora, com o senhor também? Terça-feira, viu, galera? É, terça. Galerinha do Paraí, terça-feira, dia 16 de junho. O ano é o de 2026. Você, como é que tá? Tá legal? Tá de aniversário hoje? E como sempre, nós começamos o programa cantando seus parabéns, ó.
2: Parabéns!
1: Parabéns pra você, aniversariante do dia. Aplausos pra galera, vamos lá, aplaudindo todo mundo. Tô chegando, minha gente.
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1: Esse é o nosso programa. Já começando com Lecha e Gustavo Mioto. Flash, volta 10 e 18.
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0: Muito bem, sou eu mesmo aqui na programação, 10 horas 25 minutos. Muito obrigado mais uma vez, hein, galera que tá chegando agora. Você também, que logo cedo já estava com a gente. Continue até as 12 horas o nosso manhã. Tem muita coisa legal pra rolar. 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Alô, Juninho, bom dia. 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Alô, Clecinho. Alô, Johnny. Um abraço pra vocês. Obrigado sempre pelo carinho do rádio ligado na melhor programação. 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Galerinha, Copa do Mundo continua, viu? Vamos lá, no clima. E hoje, entram. Falo entram porque hoje teremos os últimos finalistas da última Copa. França joga hoje, Argentina também. Os holofortes, hein? Todo mundo aí, ó, vidrado. Porque ontem deu zebra, né? Ai, rapaz, o futebol é mágico. É maravilhoso. Vozinha ontem, né? Que não é minha vovó, nem é do Cláudio, mas a vozinha do Cabo Verde ontem fechou literalmente o gol e os seus zagueiros também. Parabéns à zaga, que zaga segura, né? De ferro, viu? Ali é boca. Parabéns ao vozinha. Rapaz, você viu, o cara recebeu. Até hoje, Cláudio, acompanhei logo cedinho, né? Eles não dispensaram o treino de hoje, não, viu? Se apresentaram, foram lá, aquele aquecimento, né? E ele ganhou muitos prêmios dos brasileiros. Olha, Cabo Verde, eles conseguiram ganhar não só a torcida do Brasil, mas ó, vamos falar especificamente do Brasil, porque eles falam português, né? E ontem, né, foi aquele auê, a galera da Cazé TV, parabéns, o Casemiro. Casemiro, você é realmente demais, hein? Demais, demais, demais, essa equipe maravilhosa. Cara, isso, 42 mil pessoas seguindo, né? E aí ele... 1 milhão e 700. Eles mostraram ontem. E aí, cara, é show de bola. Ganhou presente da Cazé. E hoje de manhã, vários profissionais levaram presentes pra ele. Ganhou o que tem de camisa da seleção brasileira. Não é brinquedo, não. Hoje ele recebendo aí, tem os influencers, né? Aqueles caras bem famosos, visitando lá o Cabo Verde. E vários presentes eles ganharam. Então, ó, sabe o que é que eles estão torcendo? Se a gente não conseguir a torcida do Cabo Verde toda brasileira, que coisa massa. Conquistamos o time dos brasileiros e conquistamos a própria torcida do Cabo Verde, porque ficaram tão maravilhados com o acolhimento dos brasileiros com a equipe de Cabo Verde, que eles já falaram: olha, nós somos Cabo Verde e somos seleção brasileira. Então é muito massa, esse é o encanto do futebol, gente. E o Irã ontem também, né, a gente acompanhava, né, a equipe totalmente fica ali, meu amigo, com receio. Não é brinquedo, não, você, né, no território, ó, inimigo mesmo, você está lá no território inimigo. Terminou. Segurança, você vê ali com, né, o tamanho da segurança. Não pode, cara, não pode. E aí eles trouxeram seus próprios seguranças, fazem todo aquele trabalho de ver se tem, né, de revistar o ônibus. Ninguém entra antes da revista. Agora diz aí, meu amigo, o que é que tem a ver, né? O que é que eles têm a ver com a confusão dos seus líderes? É difícil, né? Mas o futebol, ele tem esse encanto, essa magia, porque além dos, né, iranianos, nós temos aí outros povos que estão ali dando esse apoio. Então vamos lá, gente. É a seleção brasileira também na próxima sexta-feira. Aí todo mundo comentando. Faz parte, tá aí a Espanha, né? Quem diria? Então não dá pra jogar pedras também na seleção brasileira. Obviamente, tem muito ali pra melhorar. Os caras entraram com o nível... Não, não pode ficar com os níveis à flor da pele, gente. É ansiedade aí, acima de tudo, não pode, não pode, não pode. Vocês são profissionais, tem que ter controle. Mas a torcida é toda brasileira. Eu vou torcer sempre, sempre, sempre. É o nosso país, é a nossa seleção. seleção e sexta-feira tem o Haiti, que não será um jogo fácil. Quem assistiu o jogo do Haiti já sabe. Então vamos torcer que o Brasil saia com a vitória. É o que interessa para nossa seleção. Independente dos críticos, o que importa é a vitória. E vamos em busca dessa vitóriazinha em cima da equipe do Haiti, né? Venha quem vier. Vamos lá, vamos torcer. 10h30, blocos de apoios culturais. Eu volto já já. Fofocas, informações. E o presidente da CBF. Rapaz, o cara é um galã, né? Não, é inconfundível. Ele com um ator de Hollywood, né? Cara, dá pra fazer. Diga aí, Claudio Márcio. O cara é um galã. O cara tem uma estatura enorme, né? Um porte físico. E o cara é bonito. Aí, meu amigo, agora também, calma aí. Eu não ia chegar aí, né? Aí, Claudio, esse rico. Aí, covardia, né, cara? Você vir para o mundo alto, olhos claros, pote físico, né? É, ainda rico, o Claudio Márcio. Sabe quantas? Três amantes, ó. É, velho. Quando o Roberto canta, esse cara sou eu, certo? Não. Roberto Carlos, não é você, não. É o presidente da CBF. Ele é o cara. Eu volto já já com muito mais. E as fofocas que você só acompanha aqui no nosso programa. Volto já.
1: 10 horas e 31 minutos.

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1: Sou eu mesmo aqui na programação, 10h38, 10 horas agora 38 minutos. Voltamos logo após o bloco de apoios culturais. 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Bom dia. 10h39, vamos seguindo aqui na programação. Você ligado do outro lado, aí no seu carro, obrigado pela carona. Meu querido Alex tá ouvindo a gente lá em Sampa, em São Paulo. Dona Mônica também. Aqui em Delmiro Gouveia, viu, Alex? Tempo nublado, né? Tempo nublado, aquela garoa cai bem fininha. Já estamos pertinho, dia 16, dia 21, oficialmente o inverno. Mas já começamos aqui no clima do inverno, ó, há dias. Tá gostoso. Eu tenho uns amigos e umas amigas lá de Água Branca, né? As meninas que trabalham com a gente lá na Eliseu, os professores Cláudio Márcio, meu amigo, eu falando com a galera, Gilson, olha, as noites, as madrugadas e manhãs em Água Branca. Eita, Cláudio, aquele frio daquele jeito, hein? Você pensa que não tá no Brasil. Um abraço a toda a turma lá em Água Branca, obrigado pelo carinho, pela sintonia. E a gente segue aqui com as dicas. 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
2: Vamos relembrar aquela saudade. Né?
1: Se liga aí, ó. Matadinha de saudade. 10h41. Bom dia. Eu sei.

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Aqui com você na melhor, na alternativa, sempre, sempre, sempre na frente, fazendo e acontecendo. Você que ligado com a gente também, obrigado, obrigado. Eu falo assim, diz o meu amigo Diógenes, é o Fábio Sucessos Júnior, né? Ele diz a Fábio, Fábio Sucessos Júnior, é verdade, Diógenes. Um abração para o Didio, tá lá na fazenda, né? Ai, ai. É, tu fez o som, aquele sonsaço, né? Ai, Jesus Cristo. Vamos lá, meu amigo Diógenes. Coxinha. Pra TV Diária, hein? 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

0: Nossa Clínica, bom dia pra galera, obrigado pelo carinho aí, ó. As meninas na recepção, toda a turma, obrigado.
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0: 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Já estamos em clima, né? Junino, mês de junho, Neno e Valquíria Santos. Verdadeiro amor. Bom dia.

0: 11 horas.
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Vamos nós, unha pintada, que eu era na programação da 98FM. Mandar um abraço ao Nel, tá lá no Bairro Novo, hein, Nel? Um abraço, Nel da Casal. Sempre, né? Meu querido velhinho, um beijo no coração. Obrigado pelo carinho de sempre, tá? Ouvindo aqui a nossa alternativa no Bairro Novo, obrigado. Ao Continha também. Obrigado, Continha. Abraço pra você, dona Arleide. Obrigado também pela sintonia de todas as manhãs. Aquele abraço pra vocês, sempre na nossa alternativa. Galera também do Bairro Novo, brigadão. Lá no Bairro Bom Sossego, alô, Guigo. Como é que você tá? Tudo bem, meu irmão? A dona Cate, aos meninos aí no Lava Jato, três irmãos. Profissionalismo incrível. E o bairro, olha, o Bairro Bom Sossego. Tava vendo ontem, Léo, meu querido Léo. Um abraço pra você, fazendo as filmagens, né? No asfalto, viu, garotinho? Todas as ruas em calçamento lá. E aquelas que, né, já tinha pavimentação, receberam reforço lá. E é legal, ó, andar de skate, né, Guigo? Cuidado pra não cair. Eu não digo, né, você não tem mais idade de andar com patinete, com skate. Dona Cate, segura esse menino. Abração pra você. E ontem foi um dia de reflexões, né, meu irmão? Tava acompanhando suas redes sociais, da Railane também. Seu papaizinho, né, que tá lá ao lado dele. Papai do céu, do nosso Deus. É isso aí, meu irmão, né? Lembranças, saudades. E sempre pensamento positivo e coisas boas, viu? Beijão no coração de vocês aí. Muito obrigado. Sempre, sempre aí pela sintonia. Abração, Léo Pintura. É o Léo K. O cara é demais. Abraço, Léo. Esse garotinho de um coração do tamanho do planeta. Obrigado também pelo carinho. Toda a galera lá no bairro Bom Sossego. Gente, quinta-feira agora. Atenção, comunidade. Quinta-feira agora é o Arraiá da Escola Eliseu Norberto, lá na quadra. Na quadra de esportes, lá do bairro Bom Sossego. É o nosso Arraiá, né? Todo mundo já preparando. É muito gostoso. A semana que antecede a festa, né? Os dias, na verdade, que antecede o dia da festa. É os ensaios, né? Aquela galera, a turma mirim lá, o infantil no ensaio da quadrilha. É muito lindo, cara. Toma de conta as músicas juninas aí do nosso dia a dia, do nosso cotidiano. Um abraço pra vocês. É o balaio, ornamentação, colando as bandeirolas, né? As bandeirinhas, como a gente sempre fala. Bom demais, hein? Quinta-feira, a culminância. Quinta-feira é o dia pra você ir lá acompanhar o seu filho, né? Vai lá também curtir as apresentações, o quadrilhão, né? Vai ter também apresentação na quadrilha, né, da escola, a galera já de todas as séries, do sexto ao nono ano, já se preparando, ensaiando. Vamos lá, gente. Quem sabe faturar um balaio, comidas típicas, né? Aquela comidinha bem gostosa, aqueles caldinhos. Eita! Então, ó, quinta-feira agora, na quadra de esportes lá do bairro Bom Sossego. É o Arraiá da Nho Eliseu. Abraço, meninas. Obrigado pelo carinho também. Todos os profissionais lá da Escola Eliseu Norberto. Recuperações para Franci, né? Tá aí, né? Fez a sua cirurgia, deu tudo certo, graças a Deus. Recuperações. A nossa gestora e a Ana, que tá lá com a gente também. Um abraço, Ana. Obrigado pela sintonia. Lucas Louco canta. 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Bom dia, 11 e 9.

0: E a canção com ela, Paula Fernandes, Amar de Novo. São 10 horas, ou 10 não, 11h21. Tá louco, Gilson? 11 horas 21 minutos aqui no nosso Manhã.
1: Gilson,
0: isso mesmo, sempre com você na melhor programação do rádio, agradecendo o seu carinho, sua audiência. Olha, chegando informações aqui na nossa Alternativa FM. Três criminosos tentaram, gente, ó, furtar uma motocicleta, né? Olha aí que informação é essa chegando aqui, quentinha pra gente, de uma funcionária de uma pizzaria aqui durante a madrugada de segunda-feira, né? Isso por volta de 1h40 na rua Floriano Peixoto, Centro. A ação foi registrada pelas câmeras do sistema de segurança do estabelecimento comercial e nas imagens é possível ver o momento em que os três suspeitos chegam ao local e em seguida um deles, né, se aproxima da motocicleta, uma Honda Biz, e verifica se o veículo está travado. O suspeito ele ainda tenta furtar a moto por duas ou três vezes, mas se assusta com a movimentação na rua e se afasta. Logo depois, outro integrante aí do grupo, ele retorna, pega a motocicleta e sai correndo, empurrando o veículo. Ao perceberem a ação, os responsáveis pela pizzaria, que estavam em um carro nas proximidades, perseguiram o suspeito durante a fuga. Ele abandonou a motocicleta nas imediações de uma loja de materiais de construção, próximo aos galpões da antiga fábrica da pedra, e conseguiu fugir junto com os comparsas. A motocicleta foi recuperada e devolvida à proprietária. Gente, diz aí, né? Sinceramente, cara, não tem como. Tem que apertar. A gente tem que entender. E não dá pra justificar. O que é que esse cara, o que é que ele vai justificar? Porque está roubando. Me diz aí, né? Me diga aí, não tem como. E pra completar a situação aqui do nosso país, com as nossas leis, o presidente Luiz Inácio Lula da Silva, ele ficou pé da vida, né? Porque os Estados Unidos, eles classificaram o PCC e o Comando Vermelho, como, você já sabe, né, o Talibã, como aqueles terroristas, né, que a gente acompanha sempre aí na TV, lá do outro lado do planeta. Cara, é terrorismo puro. Você viu o que aconteceu ontem, lá em Mossoró? Lá tem um cabo da Polícia Militar, que ele também é vereador. E o que é que ele fazia sempre? Ele denunciava, né, as facções que estavam dominando bairros lá, não só do Rio Grande do Norte, ali em torno do Ceará, naquela região toda. Eles dominavam os bairros, mandam e desmandam, né? O botijão de gás é como no Rio de Janeiro, as coisas são vendidas, internet, tudo, né, tem que passar pelas mãos dos traficantes do Comando Vermelho e do PCC. E aí ele, fazendo esse trabalho de investigativo, por ser polícia também, descobriu, entregou tudo certinho nas mãos aí da própria polícia. Sabe o que aconteceu ontem? Houve um atentado, mataram o amigo dele, o Daniel, tá? E aí ainda balearam o vereador e cabo da Polícia Militar. Enfim, né? A resposta aí que os criminosos eles dão. Isso aí não é terrorismo? Aí você quer me dizer o quê? O Brasil não tem a responsabilidade de cuidar desses problemas? Cara, é incrível. A bandidagem que manda e desmanda. O cidadão de bem tem que ficar preso em casa. Você não pode sair. Até tal hora você, né, ainda anda. Depois dessa hora você não pode sair porque é dominado. Olha, menino, vai trabalhar, deixa sua moto perto do estabelecimento onde trabalha. E aí vem, né, três elementos e pegam, saem, levam a moto. Meu Deus do céu. Às vezes está até pagando, né, o seu veículo. E aí perde e fica pagando aquilo que não está mais nas suas mãos. Enquanto esses elementos, alguns são presos, poucos dias voltam para as ruas. E aí vem com aquela, réu primário, comportamento, que pelo amor de Deus, aí volta para a rua. Tem cara que já tem mais de 10 passagens e sai e entra. Entra e sai, não. Isso é vergonhoso, é o Brasil. Então algo tem que ser tomado de providência. Você não pode tomar de conta do que é, né? Nosso aqui, meu amigo, vou tocar fora. É difícil, é muito complicado. E a gente sabe que a corrupção está dentro das forças de segurança também. E daqueles que fazem as leis, né? São os grandes engravatados e um montão de bandido também que se dizem representantes do povo. Mas não chegaram lá querendo, eu quero, né? Chegaram através do voto. É mais uma vez, mais um ano, mais uma eleição, nós estamos aí tendo a oportunidade de entender. Todo mundo sabe quem é quem, não adianta saber o que deve fazer na hora certa e no momento certo. Porém, né? Todavia, Brasil, Mas vamos seguindo, 11h25, agradecer ao Marcos Maciel pelas informações. Obrigado, Marquinhos. Portal Editora Guia Mais, muito obrigado, meu irmão. Forte abraço para você. Forte abraço aqui de toda a equipe da nossa 98 FM. E trazendo mais detalhes, mais informações para você também sintonizado com a gente. É só acompanhar, meu amigo, só acompanhar aqui com a nossa alternativa. As informações, olha, do portal cliquenanoticia.com.br. Você acompanha também aqui no nosso portal as informações. Ancelotti aposta na bola parada para que o Brasil possa também, né, reverter toda a situação que envolve aí o segundo jogo contra o Haiti. Vamos acompanhando aí o Ancelotti. Vamos melhorar essa situação, garotinho. Você também acompanha. Artistas brasileiros lançam apostas musicais para embalar a Copa de 2026. Você vai acompanhar a detectação, né? Muitas informações. A polícia, né? A hospitalar, toda a rede aí, em todo o Brasil. As informações no portal cliquenanoticia.com.br, trazendo mais uma. E essa é legal. Na voz do padre Antônio Maria. Como é grande o meu amor por você. 10h27, fica com a gente, porque aqui é a melhor. É a programação Manhã de Sucessos. Bom dia.
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0: 11 horas e 31 minutos.
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1: Aqui na programação mais gostosa do rádio, você ligado com a gente, 11 horas 42 minutos já, meu amigo, 11h42. Ih, meu amigão, já estamos aí com o tempo passando rápido, até as 12 horas ainda tem uma manhã de sucessos. A galera aqui mandando mensagens: alô Gilson, tudo bem? Sou eu, Robson, tô acompanhando a sua programação aqui no centro, no calçadão. Olha, tô aqui, né, com meus amigos, o Márcio e também o Ricardinho. Estamos ouvindo você através do aplicativo Rádios Net, com meu telefone celular aqui. Obrigado, meu irmão. Um abraço a toda a galera no centro, aqui no calçadão, na Avenida Presidente Castelo Branco. Obrigado pelo carinho a vocês. Valeu, valeu. 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Galera aqui pedindo, Gilson, faz aí uma sequência daquelas músicas que as outras rádios nem tocam mais, Gilson. Legião Urbana, Tim Maia, uma sequência aí dos anos 80, anos 90. Tá tudo pronto aí, ô meu DJ? Então vamos atender a galera agora, saindo com essa primeiríssima. É o que eu quero que você quer também, né? Sossego. Tim Maia, ao vivo, na melhor. Até as 12 horas a sequência musical já tá pronta pra você. Beijão pra todo mundo e a gente se encontra nos caminhos da vida ou nas ondas alternativas. Bom dia.

Legal. Pois é, Bela, você sabia que eu toco violino? Essa música eu toco. Liga a vida aqui, ó.

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Olá, meus irmãos, boa tarde a todos os ouvintes, em nome de Jesus. Está começando aqui mais um programaço das causas impossíveis, meu irmão, minha irmã. Então, que todos sejam bem-vindos nessa tarde abençoada, em nome de Jesus, a qual, meu irmão, minha irmã, o Senhor reservou para que nós possamos estar aqui reunidos, buscando a presença de Deus, buscando a direção do Senhor. Em nome de Jesus, amém? Então que todos sejam bem-vindos neste dia de hoje, neste dia abençoado, meu irmão, e pode ter a certeza, em nome de Jesus, que assim nos declara a palavra do Senhor nosso Deus. Aquele que busca, ele encontra, e aquele que pede, irmãos, ele recebe, em nome de Jesus. O rei Davi, meu irmão, ele buscou a Deus, pediu a direção ao Senhor, e Deus deu a direção para ele, em nome de Jesus. No dia, meu irmão, que ele estava ali, meu irmão, minha irmã, um momento difícil, mas Deus deu a vitória para ele. Ele recorreu a Deus, irmão. Se Deus sempre vai nos socorrer, em nome.

0: Internacional da Graça de Deus, a Igreja do Missionário R.R. Soares, Avenida Presidente Castelo Branco, número 493, em frente às Casas Bahias e às Lojas Americanas, em nome de Jesus. Amém? Sexta-feira da Corrente da Libertação, meu irmão, não falte, em nome de Jesus. 9 da manhã, 7 da noite, estaremos ali reunidos com nosso pastor Wellington, mensageiro da libertação, em nome de Jesus. Então não falte, busque, recorra a Deus. E a vitória de quem? A vitória é nossa, em nome de Jesus. Amém? E domingo em busca do Espírito Santo, meu irmão, 8 da manhã e 6:30 da noite, em nome de Jesus. Amém? Então levante a cabeça, busque, recorra a Deus, e a vitória é nossa, em nome de Jesus. Amém, meu irmão? Então acalma o seu coração. Daqui a pouquinho nós vamos estar aqui meditando na palavra de Deus, num capítulo, num versículo da palavra, e Deus vai falar o nosso coração, em nome de Jesus. Mas busque a Deus, irmão. Busque a presença do Senhor, busque que Deus é fiel para nos dar a vitória, em nome de Jesus. Assim o rei Davi disse: meu irmão, uma coisa pedi ao Senhor e a buscarei, que possa morar na casa do Senhor. Quando, meu irmão? Quando foi que ele disse que queria morar na casa do Senhor, meu irmão? Quando foi? Ele disse, meu irmão, minha irmã, que era todos os dias, em nome de Jesus. Meu irmão, ele diz no Salmo 27, versículo 4, uma coisa pedi ao Senhor e a buscarei, que possa morar na casa do Senhor todos os dias da minha vida, para contemplar a formosura do Senhor e aprender no seu templo. Meu irmão, todos os dias nós temos que buscar a Deus. Então, quarta-feira não falte, sexta-feira da libertação não falte, domingo em busca do Espírito Santo, em nome de Jesus. Amém? Vamos ouvir um louvor, povo de Deus, em nome de Jesus. Esse louvor vai para todos os ouvintes, em nome de Jesus. Nosso irmão Neguinho Pedreiro, seu Edmar, seu Divan, seu Ferreira, nosso irmão Cordeiros, nosso irmão Elias, seu Antônio, sempre nos ouve, nosso irmão Pedro, Chiquinho das Gaiolas, da Água Branca, nosso irmão Cleverson, nossa irmã Cícia, nossa irmã Sandra, em nome de Jesus, Dona Libé, Dona Maria, Dona Marinês, Dona Flauzina, Dona Risalva, em nome de Jesus. A Rebeca, que sempre nos ouve, a Alice também, Dona Zefinha, Aline, Dona Elga, que sempre está nos acompanhando, em nome de Jesus. A Dona Maria, que sempre está ali ouvindo a palavra de Deus. Então, meu irmão, se eu esqueci de mais alguém, mas o Senhor lembra de cada um dos seus, em o nome de Jesus. Amém? Vamos ouvir o louvor, povo de Deus?
1: Vamos lá, Maria.

É isso aí, meu irmão, minha irmã. Creia que Deus vai fazer o impossível acontecer na sua vida, na nossa casa, na nossa família, em o nome de Jesus. Então acalme o seu coração, levante a cabeça, em nome de Jesus. E Deus é poderoso, meu irmão, para nos dar a vitória, porque sobre todas as coisas, meu irmão, é sobre todas as coisas, amém, meu irmão? Sobre qualquer situação, sobre qualquer circunstância, sobre qualquer adversidade, sobre qualquer momento, o Senhor já nos fez mais do que vencedores em nome de Jesus. Então, meu irmão, creia que Deus sempre vai nos dar a vitória em nome de Jesus. Porque, meu irmão, pode ter certeza, aqueles que confiam no Senhor, de nada tem falta em nome de Jesus. Então, acalma o seu coração, meu irmão. E Deus é poderoso para nos dar a vitória em nome de Jesus. Aqui em 2 Crônicas, no capítulo 32, no versículo 21, em nome de Jesus. 2 Crônicas, capítulo 32, versículo 21. Diz assim a palavra de Deus: então o Senhor enviou um anjo que destruiu todos os varões valentes em nome de Jesus. Então o Senhor enviou um anjo que destruiu todos os varões valentes em nome de Jesus. Então, meu irmão, Deus vai enviar a sua palavra que vai destruir, meu irmão, todo o mal, a perturbação, o sofrimento, a inquietação. Então, seja qual for o mal, irmão, que tenha te oprimido, que tenha te tirado a sua paz, não, irmão, creia. Ele disse: então o Senhor enviou um anjo que destruiu todos os varões valentes. Creia que Deus já enviou a sua palavra. Lembra aqueles centurião em nome de Jesus? Senhor, meu criado já em casa, paralítico, violentamente atormentado. E o Senhor disse: eu irei e lhe darei saúde. Disse: não, Senhor, basta somente uma palavra. Meu irmão, ele creu, ele acreditou na palavra de Deus. Se você crê, você vai ver a glória de Deus. Seu parente está no leito do hospital, está em outra cidade. Não, meu irmão, creia. Deus já enviou esse anjo, a palavra, em nome de Jesus, para mudar qualquer situação, em nome de Jesus. Então levante a cabeça e creia. Não, eu creio em nome de Jesus. Deus já mandou a bênção e já destruiu toda a investida do diabo, todo o mal, toda a cilada, em nome de Jesus. Então creia, porque ele diz: então o Senhor enviou um anjo que destruiu todos os varões valentes. Creia que Deus já enviou a sua palavra, em nome de Jesus. E a vitória é nossa. Amém, meu irmão? Amém? Então daqui a pouquinho nós vamos orar em nome de Jesus e crer. Não, Deus já enviou a bênção e já destruiu todo o mal, em nome de Jesus. Amém? Então levante a cabeça e creia em nome de Jesus. Lembrando a todos vocês, quarta-feira da família, na Igreja Internacional da Graça de Deus, a Igreja do Missionário R.R. Soares, Avenida Presidente Castelo Branco, número 493, em frente às Casas Bahias e às Lojas Americanas, em nome de Jesus. 9 da manhã, 7 da noite, em nome de Jesus. Estaremos ali com o nosso pastor Wellington, a qual nosso pastor vai estar ministrando o curso Fé, em nome de Jesus. Esse curso tem sido uma benção na nossa vida, em nome de Jesus. Sexta-feira da Corrente da Libertação, 9 da manhã, 7 da noite, em nome de Jesus. E domingo, em busca do Espírito Santo, 8 da

nos dê a vitória. Em nome de Jesus. Amém? Então levante a cabeça em nome de Jesus. Tome posse do seu milagre. Tome posse da sua bênção em nome de Jesus. Daqui a pouquinho nós vamos orar e Deus nos dá a vitória em nome de Jesus. Porque Deus, ele é poderoso, irmão. Aquele que crê verá a glória, verá o poder de Deus operar em seu favor, na sua casa, na sua família. Lembra de Job, irmão. O Senhor virou o cativeiro dele quando ele estava orando em nome de Jesus. Então ore, busque a Deus, Deus vai mudar a situação em nome de Jesus. Reclamar não vai adiantar, murmurar também não, irmão. Cruzar os braços também não vai. Mas se você orar, se você invocar o poder de Deus, aí sim vai mudar a sua vida, a sua realidade em nome de Jesus. Amém? Então vamos ouvir o louvor. Quando nós voltarmos, daqui a pouquinho nós vamos orar em nome de Jesus.

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2: É isso aí, povo de Deus, em nome de Jesus. Deixa marcado na sua agenda aí, meu irmão, minha irmã, quarta-feira da família, sexta-feira da corrente da libertação e domingo em busca do Espírito Santo, a qual ninguém pode faltar, em nome de Jesus. Amém, meu irmão? Então deixa marcado na sua agenda, em nome de Jesus, e busca o Senhor, recorra a Deus, e Deus é poderoso para nos dar a vitória, porque sobre todas as coisas, meu irmão, minha irmã, nós somos mais do que vencedores. É sobre todas as coisas, qualquer situação, em nome de Jesus. Então acalma o seu coração e confia no Senhor, que o mais o Senhor fará, em nome de Jesus. Amém, meu irmão? Então descansa, confia na palavra, confia no Senhor, em nome de Jesus, e Deus é poderoso para nos dar a vitória, em nome de Jesus. Então você que estava aí triste, desanimado, achando que Deus não lembrava mais de você, achando que você estava sozinho, não, meu irmão. O Senhor sempre vai estar conosco a todos os momentos, momentos bons e no momento difícil. O Senhor é o nosso amigo fiel. Não é aquele amigo que só está ao nosso lado quando nós estamos nos momentos bons, não, meu irmão. Ele é o amigo fiel para todos os momentos, em nome de Jesus. Porque ele disse, meu irmão, minha irmã, que estaria conosco todos os dias, em nome de Jesus. O Senhor disse para Josué, meu irmão, Josué estava triste, desanimado, com a morte de quem? De Moisés, meu irmão. Ele estava triste, em nome de Jesus, desanimado, cabisbaixo ali, meu irmão, minha irmã, deitado. E o Senhor, meu irmão, disse para Josué, Josué capítulo 1, versículo 5: ninguém se sustentará diante de ti todos os dias da tua vida. Como fui com Moisés, assim serei contigo. Não te deixarei e nem te desampararei. Mas Deus pediu uma coisa para ele, irmãos. E o que foi que Deus disse para ele mais? Vamos ver. Esforça e tem bom ânimo. Então nós temos que nos esforçar, irmãos. Nós temos que nos esforçar para ouvir a palavra, para buscarmos, em nome de Jesus, porque

Então já prepara tudo aí, meu irmão. Seu copo com água, a fotografia e o nome de alguém que você queira clamar. E nós vamos invocar o poder de Deus e determinar em nome de Jesus que seja qual for o mal, irmão, esteja agindo na sua vida, na sua casa, porque o Senhor é fiel. Ele disse, então o Senhor enviou um anjo e destruiu todos os irmãos. Foi todos, irmão. Não foi só um, não. Foi todos os varão e valente, todos os inimigos do povo de Deus. Foi destruído em nome de Jesus, porque Deus é poderoso para nos dar a vitória. Então acalme o seu coração, levante a cabeça, meu irmão, minha irmã, não desanime, mas confia no Senhor em nome de Jesus. O choro pode durar uma noite, mas a alegria, ela vem pela manhã, em nome de Jesus. Então levante a cabeça, se alegra na presença de Deus, se alegra na palavra do Senhor, em nome de Jesus. Agindo Deus, ninguém impedirá. Se Deus é por nós, quem será contra nós? Amém, meu irmão, minha irmã? Então levante a cabeça em nome de Jesus, porque Deus, ele é fiel, irmão. Ele nunca vai nos deixar e nem nunca vai nos desamparar, em nome de Jesus. Amém, meu irmão? Então acalma o seu coração e confia no Senhor, em nome de Jesus.

Existem vitórias que parecem que nunca vão chegar. A gente ora, a gente busca. Deus tem me abençoado muito, mas existem algumas vitórias. A minha grande vitória, Deus ainda está gerando. Oh, aleluia. Mas vai chegar. Fala para teu irmão, ele está gerando. Vai chegar. O que Deus vai fazer é bem maior do que você imagina. O que ele preparou é muito mais tremendo. Amém, meu irmão?

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isso aí, povo de Deus, em nome do Senhor Jesus, meu irmão, minha irmã, acalma o seu coração, em nome de Jesus, toma posse da palavra de Deus, levante a cabeça, meu irmão, se anime, se esforce para buscar recorrer a Deus. Deus disse para Josué, Deus deu a palavra para ele, eu vou estar contigo todos os dias, assim como eu fui com Moisés, também serei contigo, não vou te deixar, não vou te desamparar, mas se esforce. Ou seja, faça a sua parte, que eu vou fazer a minha, em nome de Jesus. Amém? Então Deus disse para ele, faça a sua parte, que eu vou fazer o quê? Eu vou fazer a minha. É de operar o milagre, de operar, meu irmão, minha irmã, aquilo que parecer possível. Impossível para os homens, possível para Deus. Então, meu irmão, Deus disse para ele, se esforce, tenha bom ânimo, em nome de Jesus. Então se esforce, faça a sua parte. Quer de se esforçar, quer de buscar a palavra, recorrer a Deus, aí Deus vai operar o milagre, vai abrir portas em nome de Jesus. E fecha a porta da tristeza, Deus fecha, da depressão, Deus fecha. Ô, meu irmão, minha irmã, vai abrir a porta da felicidade, da alegria. Ô, meu irmão, então abra o seu coração em nome de Jesus, porque agindo Deus, ninguém impedirá. Se Deus é por nós, irmãos, quem será contra nós, em nome de Jesus? Então acalma o seu coração, busca a Deus. Quarta-feira da família, em nome de Jesus, na Igreja Internacional da Graça de Deus, a Igreja do Missionário R.R. Soares, Avenida Presidente Castelo Branco, número 493, em frente às Casas Bahias, Lojas Americanas, 9 da manhã e 7 da noite, em nome de Jesus. Sexta-feira da Corrente da Libertação, 9 da manhã e 7 da noite. Estaremos ali reunidos com nosso pastor Wellington, o mensageiro da libertação, em nome de Jesus. Amém? E domingo, domingo em busca do Espírito Santo. Amém, meu irmão? Então acalma o seu coração, se levante, se esforce e busque e recorra a Deus, com a vitória de quem? A vitória é nossa, em nome de Jesus. Amém, meu irmão? Então recorra a Deus e Deus sempre vai nos dar a vitória, porque o Senhor sempre tem o melhor, meu irmão, em nome de Jesus. O trigo mais fino, o mel que escorre da rocha, é o que o Senhor tem para cada um de nós, aquele que perseverar até o fim, em nome de Jesus. Então persevere na oração, busque, se esforce e se fortaleça no Senhor e na força do seu poder. Efésios 6:10. Fortalecei-vos no Senhor e na força do seu poder, em nome de Jesus. Então nós temos que nos fortalecer no Senhor e na força do seu poder, em nome de Jesus. Amém, meu irmão? Então busque, se fortaleça no Senhor, em nome de Jesus. Porque, meu irmão, nós temos que descansar e nos fortalecer no Senhor, em nome de Jesus. Então levante a sua cabeça e creia, agindo Deus, ninguém impedirá. Se Deus é por nós, quem será contra nós? Amém? Então deixa tudo preparado, meu irmão, seu copo com água, fotografia o nome de alguém e você queira apresentar a Deus, nós vamos apresentar. E Deus já enviou a benção, sua palavra, lá naquele leito do hospital, lá em outra cidade, mas em São Paulo, mas é no Rio. Não, irmão, não importa onde seja, a palavra do Senhor, ela é fiel. Não há fronteiras e nem barreira para que Deus possa operar. Se você crer, você vai ver a glória de Deus. Aquele centurião, ele creu, irmão, ele entendeu. Ele entendeu a palavra de Deus. Sem fé é impossível agradar a Deus. Ele creu, entendeu a palavra, ele acreditou. Não, só a palavra basta, Senhor. Meu criado vai ficar curado, vai ficar liberto, vai sair daquele leito do hospital, vai sair do vício do álcool. Não, mas a expectativa mostra diferente, não tem jeito não, irmão. É o Deus do impossível. Os homens dizem que não tem jeito, mas ele diz, agindo eu, quem impedirá? E ele diz, agindo Deus, ninguém impedirá, em nome de Jesus. Então levante a cabeça e creia. Nós servimos esse Deus, é o Deus do impossível. Se fosse possível, você mesmo faria. Mas é impossível você fazer. Então quem vai fazer? Quem é Deus, irmão?
Amém? Então faça a sua parte. Qual é a minha parte, meu irmão? É crer, acreditar na palavra. E Deus vai fazer a parte dele. Lembra? Ele disse a Josué: se esforça, tenha bom ânimo, faça a sua parte, eu vou fazer a minha. Em nome de Jesus, eu vou ser contigo todos os dias. Não vou te deixar e nem vou te desamparar. Mas você tem que fazer a sua parte. Mas às vezes você não quer fazer nem a sua parte. Aí quer que Deus faça por você. Deus vai fazer? Não vai, irmão. Porque ele já fez. Quando? Lá na cruz do Calvário, o castigo que nos traz a paz. Ele estava sobre ele, ele viveu a nossa morte, para que hoje nós viemos viver o quê? Diga a sua vida em nome de Jesus. E meu irmão, minha irmã, onde está escrito, meu irmão? Isaías 53. Vamos lá, meu irmão, que diz Isaías 53, em nome de Jesus. Então levante a sua cabeça, meu irmão, minha irmã. Ele diz: mas ele foi ferido pelas nossas transgressões e moído pelas nossas iniquidades. O castigo que nos traz o quê? A paz. Mas você não tem paz. Está triste, depressivo, angustiado. Mas por quê? Vamos ver mais. Estava, meu irmão, passado, estava. Oh, meu irmão, essa dor ele já levou lá na cruz do Calvário, essa tristeza também, irmão. Ele diz, meu irmão, estava sobre ele, pelas suas pisaduras fomos sarado. Tenha paz. Ele diz, o castigo que nos traz a paz estava sobre ele. Então ele já levou a perturbação, a ansiedade lá na cruz do Calvário. E o que eu tenho que fazer agora, meu irmão, é tomar posse, é crer em nome de Jesus. Aquele que crer verá a glória de Deus, verá o poder de Deus operar em nome de Jesus. Amém? Então levante a cabeça. Já preparou tudo aí, meu irmão? Copo com água, fotografia? Não, já está tudo preparado, meu irmão. Então vamos ouvir o louvor. E quando nós voltar, meu irmão, nós temos que buscar, é invocar, é clamar a Deus, determinar em nome de Jesus, seja qual for o mal, irmão. Ele vai ter que sair em nome de Jesus, irmão. É, meu irmão, no nome de Jesus. Se não for através do nome de Jesus, não tem jeito, irmão. Mas com o poder de Deus, tudo é possível. Amém, irmão? Até o monte, ergue-te e precipita no mar, e ele vai ser lançado no mar, em nome de Jesus. Amém? Então vamos ouvir o louvor. Quando nós voltar, nós vamos orar em nome de Jesus. Amém? Acalme o seu coração e tome posse da palavra de Deus, em nome de Jesus.

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1: É isso aí, meu irmão, minha irmã. Agora é o momento de nós orar, momento de oração. Então, meu irmão, minha irmã, feche os seus olhos nesse momento. Abra o seu coração, meu irmão. Agora é o momento de nós clamarmos a Deus. É o momento de nós abrirmos o nosso coração para o Senhor nosso Deus.

Senhor Deus, Pai querido, Deus maravilhoso, aqui meu Pai, nessa tarde, em nome de Jesus, nós nos colocamos aqui, ó Deus, na Tua presença. Nós ouvimos, ó Deus, a Tua palavra, que é fiel, em nome de Jesus. E aqui, meu Pai, nós nos colocamos na Tua presença, porque o Senhor é poderoso, em nome de Jesus. Pois não há outro, meu Pai, igual ao Senhor. Pois o Senhor, meu Pai, enviou um anjo e destruiu, meu Pai, ali todos os inimigos, Pai. E eu tenho a certeza, meu Pai, que em nome de Jesus, o Senhor já enviou a Tua palavra, que vai desfazer, meu Pai, todo o mal, todo o sofrimento, meu Pai, que tem se levantado contra essa casa, que tem se levantado contra a vida deste meu irmão, pois assim o Senhor enviou o anjo, meu Pai, que destruiu todo o mal. Oh, meu Pai, eu tenho a certeza, meu Pai, que o Senhor já enviou essa bênção em favor, meu Pai, de cada um nome que está sendo apresentado, que está sendo, meu Pai, trazido até o Senhor nesse ato de fé, através da fotografia, através, meu Pai, de um nome. Mas o Senhor é poderoso, e que o Senhor venha visitar, meu Pai, cada um dos nossos irmãos, aqueles que estão ouvindo a Tua palavra, aqueles que se encontram no leito do hospital, ou até mesmo, meu Pai, em outra cidade, aquele que está em casa com febre, aquele que está, meu Pai, com dor no corpo, com diarreia. Mas em nome de Jesus, meu Pai, nós determinamos, nós exigimos, meu Pai, na autoridade, que há no nome do Senhor Jesus, que todo mal, todo sofrimento, perturbação, contenda, depressão, ansiedade, em nome de Jesus, que todo mal, todo sofrimento, que saia e que vá embora, para nunca mais voltar, em nome de Jesus. Pai, nós determinamos a bênção sobre a vida de cada um dos nossos irmãos, em nome de Jesus. E aqui, meu Pai, nós apresentamos esse copo com água. Coloca a Tua unção, coloque a Tua virtude, meu Pai, e quando esse meu irmão tomar, ele venha ficar livre e liberto de todo o mal. Eu abençoo, meu Pai, consagro este copo com água, em nome de Jesus. Amém. E graças a Deus, em nome de Jesus. Amém, meu irmão. Então respira fundo, toma posse da bênção, do milagre, em nome de Jesus. E Deus é poderoso, irmão, para nos dar a vitória, em nome de Jesus. Amém. Então, lembrando a todos vocês, quarta-feira da família, sexta-feira da corrente da libertação, domingo em busca do Espírito Santo, quarta-feira, 9 da manhã, 7 da noite, sexta-feira da corrente da libertação, 9 da manhã, 7 da noite, domingo em busca do Espírito Santo, 8 da manhã, 6:30 da noite, na Igreja Internacional da Graça de Deus, a Igreja do Missionário R.R. Soares, Avenida Presidente Castelo Branco, número 493, em frente as Casas Bahias e as Lojas Americanas. Amém? Então levante a cabeça e creia. Agindo Deus, ninguém impedirá. Se Deus é por nós, quem será contra nós? Amém? Então a hora já não espera mais, mas eu quero desejar a todos vocês uma ótima tarde. Que Deus abençoe grandemente cada um de vocês. Fiquem na paz, em nome de Jesus. Tchau, tchau.

0: horas e 30 minutos.
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2: 15 horas e 33 minutos.

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16 horas e 2 minutos.

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0: Segui a paz com todos e a santificação, sem a qual ninguém verá o Senhor.
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0: A partir de agora vai ao ar o programa Cristo é Resposta para você, aqui pela Rádio Alternativa FM 98,5, nesta tarde de terça-feira, dia 16 de junho de 2026. Muito obrigado a você pelo carinho da sua audiência, pelo carinho do seu rádio ligado junto conosco. Onde quer que você esteja nesse momento nos acompanhando, você acompanhando a gente aqui em Delmiros Gouveia, nos nossos bairros, na nossa cidade, nos povoados, você acompanhando a gente fora de Delmiro Gouveia via aplicativos Rádios Net, muito obrigado também a você pelo carinho da sua audiência e pelo carinho do seu rádio ligado e da sua sintonia junto com a gente.

Nosso querido Pai, Senhor que estás nos céus, nós queremos louvar o teu santo nome e engrandecer o Senhor, porque mais uma vez nós temos a oportunidade de estarmos aqui, Senhor Jesus. Obrigado pelo dia de hoje, obrigado pela nossa vida. Obrigado, Pai, pelo seu cuidado, pelo seu amor e pela sua misericórdia. Obrigado, Senhor, pelos livramentos que o Senhor tem nos dado e às vezes a gente nem percebe. Obrigado, Senhor Jesus, pelo pão nosso de cada dia. Obrigado pelos nossos trabalhos. Obrigado, Senhor Jesus, pelo seu cuidado, pela saúde que o Senhor tem nos dado. Obrigado ao Senhor pelo dom da salvação que o Senhor nos dá. Obrigado, Senhor Jesus, por tudo que o Senhor tem nos dado. Obrigado, Senhor Jesus, até mesmo pelas coisas que o Senhor nos dá, que o Senhor nos concede e a gente nem percebe. E às vezes a gente é tão ingrato, Pai. Obrigado porque o Senhor nos tem dado e nos tem concedido estas coisas, Senhor Jesus. Nós queremos te pedir perdão pelos nossos pecados, pelos nossos erros, pelas nossas falhas e pelas nossas imperfeições. Pedir ao Senhor que nos ajude a nos parecermos mais com o Teu Filho Jesus. A olharmos mais para Ele e querermos, Senhor, estarmos vivendo uma vida em santidade, uma vida em que reflete Jesus Cristo. Senhor, nós queremos te pedir nesse momento, e eu quero te pedir em especial, que o Senhor possa, com a tua boa mão, estendê-la sobre a vida e sobre o lar de cada um que está nos ouvindo agora. Para, Senhor Jesus, independente do problema, independente da situação que cada um esteja passando, o Senhor possa estender a sua mão poderosa, a sua mão que cuida, a sua mão que é acolhedora, que é protetora, que é cheia de amor e que é cheia de poder para realizar as coisas impossíveis da nossa vida, porque não existe nada impossível para Deus. Nada existe impossível para o Senhor. Não existe nada que as tuas mãos possam resolver. Não existe nada que o teu poder possa alcançar, Pai. E nós pedimos que no nome do Senhor Jesus Cristo, o Senhor possa estender as suas mãos e realizar o desejo do coração de cada um daqueles que estão nos ouvindo, segundo a tua vontade, Senhor Jesus. Que o Senhor possa suprir as necessidades de cada um. Que o Senhor possa restaurar a saúde. Que o Senhor possa abençoar a vida financeira. Que o Senhor possa abençoar a vida, a comunhão no lar. Que o Senhor possa abençoar a vida espiritual daqueles que estão fracos na fé, Senhor Jesus. Estenda a sua mão. Porque a tua palavra diz que o teu Espírito Santo renova o nosso interior, o nosso coração dia após dia. E nós cremos nisso. Então nós pedimos ao Senhor que possa realizar isso. Porque nós cremos no teu poder. Nós cremos no sangue derramado de Jesus na cruz do Calvário. E é por isso que nós viemos aqui para clamar ao Senhor. Escute a nossa oração. Em nome de Jesus. Amém. Amém. E amém.

17h10, aqui em Delmiro Gouveia, vamos lá, seguindo por aqui. Para nossa palavra do dia de hoje, nós não temos datas comemorativas nesse dia, então nós já vamos direto aqui para nossa palavra do dia, para o nosso devocional que a gente sempre traz aqui para você, a nossa programação. A nossa palavra do dia de hoje, ela tem por título Escolhas Guiadas pela Sabedoria. Escolhas Guiadas pela Sabedoria é o nosso título da palavra do dia de hoje. O nosso versículo está lá em Provérbios, capítulo 3, versículos 5 e versículo 6, que diz: Confie no Senhor de todo o coração e não se apoie no seu próprio entendimento. Reconheça-o em todos os seus caminhos e ele endireitará as suas veredas. Todos os dias enfrentamos decisões que variam de pequenas tarefas a grandes projetos da vida. Em muitas ocasiões, confiamos apenas em nossa lógica, naquilo que a gente pensa, naquilo que a gente calcula, ou reagimos sob pressão, na raiva, na flor dos ânimos ou a flor da pele, como diz alguns. No entanto, Provérbios nos ensina a buscar a sabedoria divina em cada passo. Diferentemente da nossa visão limitada, Deus enxerga o quadro completo e conhece o fim desde o começo. Em vez de viver ansioso ou ansiosa com as incertezas, faça uma pausa. Respire e ore. Senhor, guia as minhas decisões. Lembre-se de histórias de pessoas que, ao consultarem a Deus, encontraram saídas inesperadas e soluções mais justas. Quando se abre espaço para o agir de Deus, a ansiedade, ela dá lugar à paz. Não é um convite à inércia, a continuar do jeito que está, mas a uma cooperação com o Senhor. Hoje, agora, coloque suas decisões no altar. Coloque suas decisões diante de Deus, seja para um assunto cotidiano, para algo que é considerado besta, ou uma mudança significativa, algo que vá mudar a sua vida. Confie e siga em frente, sabendo que o cuidado divino, o cuidado de Deus, torna cada passo mais firme. A palavra do dia de hoje é Escolhas Guiadas pela Sabedoria.

0: 15 minutos aqui em Delmiro Gouveia, vamos ouvir participações aqui na nossa programação. Vamos ouvir o irmão Hilário participando com a gente, deixou aqui já a sua mensagem de voz. Vamos ouvir o Hilário, fala Hilário.
1: Paz do Senhor, irmão, hoje eu peço louvor e Regina Leste, povo Zateu. Peço pra minha mãe, minha família, pra minha gente do amor, pra minha família. E a todos os vídeos do programa, deixa a resposta. Ótima tarde, boa noite, e um bom programa.
0: Valeu, Hilário, obrigado aí pela participação, pela audiência junto com a gente, pedindo a canção com Regis Danese, Faz um Milagre em Mim. A gente ouve Regis Danese, Faz um Milagre em Mim. Na sequência, a gente ouve Nani Azevedo, Bendito Serei. A gente volta daqui a pouquinho com muito mais pra você também, esperando a sua participação aqui junto conosco.
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3: Peça para o Senhor fazer um milagre na sua vida, porque hoje a salvação entra na sua casa.

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1: 17:27, seguindo por aqui é a Tia Neném em Água Branca, tá ouvindo a gente, deixou boa tarde na Santa Paz do Senhor para todos, estamos na escuta, gostaria de ouvir o louvor de Vai Dar Tudo Certo, ofereço para todos os ouvintes, valeu Tia Neném, a Maria Lima lá em Água Branca acompanhando a gente, com a Janaína, o Márcio, toda a família ouvindo a gente por lá. Lá em Água Branca tem também a minha avó Naí, a Neuza, a Nova, a Jailson, todos acompanhando a gente por lá. Muito obrigado pelo carinho da audiência, o carinho do rádio ligado. Na Serra tem por lá também o Chico da Gaiola ouvindo a gente também. A irmã Luciene Largato tá ouvindo a nossa programação também. Um alô para a irmã Luciene que também está na audiência da nossa programação. Vamos ouvir Gerson Rufino, Vai Dar Tudo Certo. E daqui a pouco a gente volta com muito mais pra você. Vamos fazer o seguinte, Gerson Rufino, Vai Dar Tudo Certo. E na sequência, vamos ouvir Armando Filho, Nenhuma Condenação Há.

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1: Vamos lá, seguindo por aqui, 17 horas e 42 minutos. Você está ouvindo o programa Cristo é a Resposta para você. A gente vai ouvir agora a irmã Cleidiane participando com a gente, deixou sua mensagem de voz aqui. Vamos ouvir a Cleidiane. Fala, Cleidiane.
2: Boa tarde, irmão Gilson e família. A paz do Senhor Jesus. Gostaria de um louvor com Sara Faria, Sobrevivi. Vai para o meu irmão Raílson lá no sítio Peba, com a minha cunhada Rita. Para minhas irmãs aqui em Delmiro. O senhor e família, o pastor Salvador e pastor Alcida e família, a irmã Deziane e família, e para todos que estão ouvindo esse maravilhoso programa, Cristo é a Resposta para você. Que Deus abençoe a vida de cada um de vocês e tenha uma ótima tarde abençoada, em nome do Senhor Jesus.
1: Amém. Obrigado a Cleidiane pela audiência, pela participação junto com a gente, pedindo aí a sua canção. A gente tem também uma participação aqui do nosso irmão Dido, tá ouvindo a gente, deixou a sua mensagem de texto, deixou aqui a paz do Senhor Jesus e meu irmão Felipe, já estamos aqui no estudo do programa Cristo, a resposta para você. Peço, por favor, que o irmão passe o louvor na voz de Antônia Gomes, questiono, adoro, ofereço para minha família, para todos os ouvintes do programa Cristo, a resposta para você, em nome do Senhor Jesus Cristo. Amém. Valeu, Dido, pela audiência, pela participação com a gente. Nós ouvimos agora a canção a pedido da irmã Cleidiane, na voz da Sara Farias, Sobrevivi. E aí, na sequência, a gente vai ouvir a canção a pedido do nosso irmão Dido, na voz da Antônia Gomes, Questiona ou Adora.

Deixa eu voltar aqui rapidinho que eu cometi um erro. Eu botei Sobrevivi com Schiller Cavalhais. A irmã Cleidiane pediu com Sara Farias. Então agora a gente ouve o louvor certo.

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0: Horas e 57 minutos, vamos seguindo por aqui na nossa programação. Vamos ouvir nossa irmã Maria São Pedro, a Suzane e o Alisson participando com a gente, direto de Paulo Afonso, a Maria São Pedro em São Sebastião ouvindo a gente. Vamos ouvir os nossos irmãos participando com a gente, deixando as suas mensagens de voz.
1: Boa noite, irmão Gilson, a paz do Senhor Jesus. Que Deus abençoe o senhor e toda a sua família. Estou aqui na escuta. Se for possível, passe o louvor, meu grande herói. Quero oferecer para todos os ouvintes. Que Deus abençoe a todos.
2: A paz do Senhor Jesus para todos os ouvintes do programa Cristo, a resposta para você. Meus irmãos, se possível, passe o louvor da Arca Cristã. Número 577, em fervente oração. Ofereço para todos que estão na escuta. Que Deus abençoe.
3: A paz do Senhor Jesus para todos os ouvintes do programa Cristo é a Resposta para você. Mas se for possível, faça o louvor de Laura Sougueli em seus braços. Eu ofereço para todos que estão ligadinhos nessa abençoada programação. Deus os abençoe.
0: Amém, valeu meus irmãos, obrigado pela audiência, pela participação com a gente, ao Alisson, à Suzane, à Maria São Pedro, sintonizados sempre na nossa programação e também participando. A gente vai ouvir aqui a canção A Pedido da Maria São Pedro, Meu Grande Herói, com Eliane Fernandes. Na sequência a gente ouve Em Fervente Oração e na sequência Em Teus Braços, com a Laura Sougueles, A Pedido dá o melhor do nosso irmão Alisson, tá bom? Vamos ouvir Meu Grande Herói e a gente volta daqui a pouquinho com muito mais pra você.

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2: Nós ouvimos agora em fervente oração a pedido da Suzane e na sequência em teus braços a pedido do Alisson.

0: 17 horas e 16 minutos aqui em Delmiro Gouveia. Muito obrigado a você pelo carinho da sua audiência, pelo carinho do seu rádio ligado, onde quer que você esteja nesse momento. Vamos ouvir Fernandinho falando com a gente. Fala, Fernando.
1: Boa noite, meu Felipe, a paz do senhor, estamos na escuta, eu aqui, Terinha. Cristo é a resposta para você.
2: Amém, glória a Deus.
0: Valeu, Fernandinho. Obrigado, Quiterinha, pela audiência, pela participação com a gente neste dia de hoje, neste momento. Obrigado pela participação, pela audiência junto com a gente. Lá no livro de 2 Coríntios, capítulo 4, verso 16. O apóstolo Paulo traz um de seus versículos, ou de uma das suas passagens mais conhecidas das Escrituras, onde o texto diz: por isso não desanimamos. Embora exteriormente nos desgastemos, interiormente estamos sendo renovados dia após dia. O versículo 17 diz o seguinte: pois os nossos sofrimentos leves e momentâneos produzem para nós uma glória eterna que pesa mais do que todos eles. Assim, fixamos os olhos não naquilo que se vê, mas no que não se vê. Pois o que se vê é transitório, mas o que não se vê é eterno. É interessante que o apóstolo Paulo, ele escreve essa passagem quando ele está em uma de suas terceiras viagens missionárias. Paulo está na região da Ásia, da Macedônia, e ele está fazendo essa viagem. E é interessante que ele, quando escreve essa carta aos Coríntios, lá no início, ele diz que passou por uma situação lá que ele perdeu a esperança da vida. Olha só, Paulo se sente perto da morte. Paulo perde as esperanças de continuar vivendo durante esse momento difícil. E existem coisas que nos fazem perder a esperança, nos fazem com que a gente se sinta perdido, confuso. E a gente olha ao nosso redor e percebe que parece que está todo mundo bem, menos a gente. Passamos a perceber que está todo mundo com a vida com Deus boa, menos a gente. O que é que tem feito a gente perder as esperanças? O que é que tem feito você desanimar? O que é que tem feito você, como Paulo diz, perder as esperanças da vida e querer desistir? O que é que tem feito você perder as esperanças? É o medo do futuro? É a ansiedade? É um baixo desempenho no seu trabalho, na escola? É um pecado? É uma notícia ruim que você recebeu nesses últimos dias? O que é que tem desanimado você? Paulo, ele começa esses versículos que a gente leu falando sobre não desanimar. Paulo diz no início do texto: por isso não desanimamos. Paulo está falando sobre não desanimar no sentido de não ficar triste. Não. Paulo está falando sobre não desistir. Paulo está falando sobre não jogar tudo para o alto. Sobre não parar ou até mesmo abandonar a fé. É isso que Paulo está falando. É interessante que quando ele fala "por isso não desanimamos", Paulo está falando algo antes. E o que Paulo está dizendo antes é o seguinte, ó. A gente está sendo perseguido. É interessante que ele começa esse versículo falando sobre o Deus desse século cegou o entendimento dos incrédulos. Um versículo bem conhecido. Mas Paulo está dizendo, apesar disso, o evangelho tem alcançado pessoas. Vidas têm sido transformadas. O que Paulo quer dizer, por isso não desanimamos, meu querido ouvinte, é o seguinte: eu não desisto. Apesar dessas provações que eu estou passando aqui, de pensar em desistir, de a minha vida quase acabar, eu não desisto. Sabe por quê? Porque Cristo é o motivo de eu continuar. É isso que Paulo está dizendo. Paulo diz: olha, eu não estou perdendo as esperanças, sabe por quê? Porque Cristo é o motivo para me continuar. Paulo não só está dizendo que Jesus era bom, Paulo não só está dizendo que Jesus cuida dele, mas Paulo sabia que de fato Deus cuidava dele. Paulo sabia, porque já tinha vivido experiências com Deus e sabia exatamente quem Jesus era, quem era esse Deus que o protegia. Paulo sabia que ele não confiava em um Deus que era de gesso, em um Deus que não falava, em um Deus que não ouvia, em um Deus que não agia em nada, que não tinha poder. Paulo sabia que a fé dele estava num Deus poderoso, num Deus soberano, num Deus que é rei dos reis, que é senhor dos senhores. Paulo sabia que a sua fé estava no Jeová Jirê, no Deus provedor. Paulo sabia que a sua fé estava naquele que é os médicos dos médicos e senhor dos senhores. Por isso, meu querido ouvinte, se você tem tido coisas que têm feito você desanimar, se notícias ruins têm chegado até você, olhe para Cristo. Olhe para o poder do Evangelho. Olhe pelo que Jesus já fez na sua vida. Olhe para trás. Olhe pelo dia que ele te deu hoje. Olhe para os livramentos que ele tem concedido a você. Porque quando a gente sabe quem Jesus é, quando a gente passa a ter experiências com Deus, a nossa esperança que é Cristo, ela permanece viva e firme quando as coisas vêm para nos desanimar. A Bíblia nos dá inúmeros motivos disso. A Bíblia nos diz que nós não podemos desanimar porque Ele é nossa fortaleza. Como o próprio Paulo diz: tudo posso naquele que me fortalece. Ele é nosso socorro bem presente na hora da angústia. Ele é nosso Jeová Jirê, como eu já disse. Ele é aquele que tem poder sobre o vento e o mar. Vento e mar, aquietem-se. Ele é aquele que é o caminho para quem está perdido. É vida para quem se sente sem. É a verdade para quem pensa que vive uma mentira. Cristo é o motivo de não desistir. Por causa de Cristo, pela sua vida e pela esperança que nos dá, não desanime. Paulo continua dizendo que, embora exteriormente nos desgastemos, interiormente estamos sendo renovados dia após dia. Sabe o que isso quer dizer? Paulo quer dizer que o nosso corpo exterior, ele vai sofrer. Ele vai sentir dor, vai sangrar, vai ter enfermidades. Vai ter provação. O que Paulo quer dizer com isso é que o nosso corpo exterior, ele envelhece. Os cabelos caem, os rostos bonitos da juventude, depois de alguns anos, não são tão bonitos assim. Os cabelos caem, os problemas de saúde começam a aparecer, os músculos já não aguentam mais o que coisas de 10, 5, 20 anos atrás, 30 anos atrás aguentavam. O corpo exterior, ele se desgasta. Em outras traduções, vai dizer que o corpo exterior, ele se corrompe. Mas o corpo interior, ele é renovado. O que Paulo quer dizer com isso é que a nossa vida espiritual, o nosso espírito, meu querido ouvinte, ele se torna cada vez mais jovem. Apesar do nosso corpo exterior, ele se corromper, ele envelhecer, o nosso corpo interior, o nosso espírito, ele fica jovem a cada dia que passa. Ele se renova a cada dia. Isso é interessante. Porque o que Paulo quer dizer é que o seu corpo exterior sofre, ele perde as esperanças, ele sente dor, ele sangra, é chicoteado. Mas o interior, a vida espiritual, a fé em Jesus, ela permanece firme. É por isso que Paulo não desanima. Você não quer desistir, meu querido ouvinte? Você não quer desanimar, você não quer parar, você não quer jogar tudo pro alto. Permita que o Senhor renove o seu coração. Permita que o agir do Espírito Santo de Deus mude seu interior. O agir de Deus no nosso interior, o renovo do Espírito Santo, nos faz permanecer de pé. Às vezes, os nossos questionamentos, as nossas críticas à liderança, a forma como a igreja se porta, a forma como o irmão da fé se porta, elas não foram respondidas ainda, porque ainda a gente não fez, sabe o quê? A gente não parou para ler a Bíblia, para ouvir o Senhor falar através das Escrituras, ir à igreja e ouvir e ser ministrado pelo alguém que está sendo direcionado pelo Senhor, e permitir que Ele renove o nosso interior, nos ajudando a entender, nos ajudando a permanecermos firmes em Jesus. O versículo 17, Paulo segue dizendo: pois os nossos sofrimentos leves e momentâneos produzem para nós uma glória eterna que pesa mais do que todos eles. Quando eu leio esse versículo, eu sempre acho que Paulo está sendo indiferente à dor. Como assim? Os nossos sofrimentos são leves e momentâneos. O que é que Paulo quer dizer? Que os nossos sofrimentos são fáceis? Não. Paulo não está dizendo que os nossos sofrimentos são fáceis. Nem tampouco sendo insensível, não sentindo os sofrimentos. Mas Paulo está mostrando que ele sabe em quem confia. Sabe por que Paulo está dizendo isso? O sofrimento, ele é leve, porque você lembra do que Jesus prometeu para a gente em Mateus 11:28? Venham a mim todos que estão cansados e sobrecarregados e eu vos aliviarei. O sofrimento, ele é leve, porque Jesus está conosco em todos eles, aliviando o nosso fardo. O sofrimento, ele é momentâneo, porque em Apocalipse 21 tem uma promessa maravilhosa que diz que ele enxugará dos nossos olhos toda lágrima. É interessante que Paulo, em Romanos 8, versículo 12, ele diz algo parecido com esse versículo. Paulo diz que os nossos sofrimentos do tempo presente não são comparados à glória, meu querido ouvinte, que em nós será revelada. O que Paulo está dizendo é que os nossos sofrimentos de hoje, os nossos sofrimentos leves e momentâneos, eles não são comparados com a alegria, com a felicidade, com o prazer que nós teremos quando o nosso Senhor Jesus Cristo voltar e vivermos com Ele para sempre nos céus. Eu não sei o que você tem passado. Eu não sei qual é o sofrimento que você tem passado e tem sofrido. Nem tão pouco que é que tem te tirado as esperanças e feito você desanimar. Mas o que eu sei é que esse sofrimento, ele é leve e momentâneo, porque Jesus está com você em todos eles. É que às vezes a gente esquece de perceber isso. O sofrimento, ele é momentâneo, porque ele tem prazo de validade para acabar. Ele não dura para sempre. Ele não é eterno. Se você tiver firme em Jesus, ele não é eterno. Mas se você não tiver firme em Jesus, ele vai ser eterno. Não desanime. A glória futura, a alegria que o Senhor nos dará nos céus, é superior a qualquer sofrimento que você tem passado aqui. A glória futura é maior que qualquer enfermidade, é maior que qualquer provação, é maior que qualquer problema. Por isso, não desanime. O último versículo, e para encerrar esta pequena reflexão para você, neste momento, é assim: fixamos os olhos não naquilo que se vê, mas no que não se vê. Pois o que se vê é transitório, mas o que não se vê é eterno. Onde estão os seus olhos? Estão em Cristo ou nas preocupações? Onde você tem estado com os seus olhos fixos? Onde está a sua esperança? Se você parar um pouquinho e lembrar de um lugar, ou de uma cidade, ou de uma praça, ou seja lá o que for, ou da sua igreja mesmo, há 10, há 20, há 30 anos atrás, ou até ano passado, ou até ano retrasado, e você olhar para esse lugar hoje, não existe mudança. Você percebe que existe alguma coisa que mudou, mesmo que seja pequena. Você percebe. Até sua casa, há 10 anos atrás, a tinta era diferente. Os azulejos eram diferentes. O telhado era diferente, não sei. Talvez as roupas que você vestia antes eram muito diferentes das de hoje. Sabe por quê? Porque o que a gente vê, as coisas materiais, elas passam, elas mudam, elas sofrem constantes mudanças, direto. As coisas que se vê, elas são passageiras, elas acabam logo, com o tempo muda. Por isso, como Paulo diz, os nossos sofrimentos, eles são momentâneos, porque a dor também acaba. O sofrimento tem data de validade, mas aquilo que não se vê, aquele em quem nossa esperança está, que é Jesus, que é o nosso Deus, aquilo que se vê, passa, é momentâneo, é passageiro, mas aquilo que não se vê, isso sim não muda, isso sim é eterno. Jesus permanece. A esperança que nos foi dada na cruz, ela não acaba. Quando os nossos olhos estão fixos em Jesus, a nossa esperança, ela permanece viva. Ela não muda. Porque aquilo que não se vê é eterno. O nosso Deus é o mesmo ontem, hoje e para sempre. É uma certeza que as Escrituras nos dá, meu querido ouvinte. O mesmo Deus que agiu antes, que operou antes, que proveu antes, que abençoou antes, é o mesmo Deus que provê hoje, é o mesmo Deus que cura hoje, é o mesmo Deus que salva hoje, é o mesmo Deus que abençoa hoje, é o mesmo Deus que a sua justiça também está presente hoje para você que tem vivido uma vida longe do Senhor. Ele é o mesmo. Por isso, fixe. Olhe para a cruz, olhe para Jesus. Ele tem que ser a nossa esperança. Você não quer desanimar? Lembre que Jesus é o motivo da sua caminhada. Você não quer desanimar nem desistir? Permita que o Espírito Santo de Deus renove o seu coração. E lembre-se que o sofrimento ele é leve, porque Jesus está com você. Lembre que ele é momentâneo, porque existe uma promessa que o nosso Deus enxugará dos nossos olhos toda lágrima. Não desanime, porque a esperança que é Jesus, quando você olha para ele, quando você coloca a sua esperança nele, ela não acaba, ela não tem fim, ela permanece para sempre. Por isso, se você tem vivido uma vida longe de Jesus, se seu coração tem sido distorcido para distante, passe a nesse momento olhar para Jesus. Entregue seu coração a ele. Faça de tudo para que a sua esperança, para que a sua confiança esteja nesse Deus que você sabe muito bem que pode todas as coisas, que é todo poderoso. Não esqueça disso. Fixe os seus olhos no autor e consumador da sua fé. Fixe os seus olhos naquele que morreu na cruz. O seu sangue foi derramado, meu querido, para te dar a você a salvação que ninguém mais pode te dar. Paulo diz em Romanos 5:8, quando nós estávamos perdidos em nossos pecados, Deus demonstrou o seu amor por nós, entregando Jesus Cristo na cruz do Calvário, para morrer em nosso lugar. Por isso, Não tenha sua esperança naquilo que se vê. Não tenha sua esperança no emprego, num cargo, num político. É ano de eleição. Não tenha a sua esperança. Não tenha o seu coração em uma figura política. Nem tampouco na seleção brasileira, Copa do Mundo, né? Mas tenha a sua esperança, a de uma vida melhor, a de um futuro diferente, não em político, não em futebol, não no pastor, mas em Jesus. Porque Ele sim, a esperança que Ele nos dá é eterna. Deus abençoe.

0: Vamos lá, vamos seguindo por aqui. São 18 horas e 39 minutos. Vamos ouvir mensagem de voz. Tem a minha mãe e o meu pai participando com a gente. Deixando aqui também felicitações para alguém que está completando idade nova hoje. Vamos ouvi-los.
1: Boa noite, na paz de Jesus, meu filho Felipe Barbosa. E boa noite, na paz de Jesus, para todos os nossos amados ouvintes do programa Cristo é Resposta para você. Passando aqui para dar os parabéns para uma pessoa muito mais que especial, para um presente de Deus na nossa vida. É a nossa amada nora Nathalie. Eu quero desejar toda sorte de bênção sobre a vida dela. Dizer que a amo muito e que o Senhor Deus a cubra com toda sorte de bênção. E eu gostaria, Felipe, se possível, que você passe o louvor Ana Paula Valadão, As Olhos do Pai. É, um dos motivos que eu escolho esse louvor é porque quando está fazendo aniversário, é porque ele fala de uma forma profunda. E a mensagem que eu quero passar para você, Nathalie, é que você é especial, que não existe outro igual a você. Você é uma menina maravilhosa que me abençoa da vida do meu filho, Jeiel, e de toda a nossa família. Te amo, viu? Seu Deus continue abençoando. E desejo toda sorte e bênção para todos os aniversariantes do dia também.
2: Fala, Filipão. Boa noite na parte do Senhor para você, para os ouvintes do programa Cristo é Resposta, os parceiros missionários, enfim, a todos, passando por aqui para parabenizar pela passagem do aniversário a nossa querida Nathalie, namorada do Jeiel, está de idade nova hoje, dia 16, e eu quero com muito carinho parabenizar de uma forma toda especial, dizer que Deus continue vos abençoando, essa menina que nós amamos de coração, desejando os nossos parabéns, feliz aniversário, que Deus possa estar derramando chuvas de bênçãos, em nome do Senhor Jesus. Nathalie, parabéns, feliz aniversário, que essa data possa se repetir por muitos e muitos anos, no nome precioso de Jesus. Beijo no seu coração, parabéns para você que completa aniversário, mas quem ganha o presente é sua querida mamãe, seu pai, seus irmãos, seus amigos, seu namorado, toda a família Barbosa. Você é um presente de Deus para nós. Parabéns!

Vamos lá, finalizando a nossa programação de hoje, a gente ouve Ana Paula Valadão aos Olhos do Pai. E a gente encerra a nossa programação de hoje com essa canção. Muito obrigado a você pelo carinho da sua audiência, o carinho do seu rádio ligado. Deus abençoe sua vida e seu resto de semana, no nome de Jesus. Amanhã, 17 horas, estamos aqui novamente e contamos com a sua audiência junto com a gente. Deus abençoe a todos vocês no nome de Jesus.

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1: Só o destaque do dia, presidente Lula se reúne com países mais desenvolvidos do Ocidente.
2: Em reunião do G7 na França, o presidente defendeu que dívidas de países pobres sejam convertidas em serviços ambientais.
1: Destacou ações brasileiras para conter o aquecimento global e a redução da pobreza. Luana Karen.
3: Lula também falou de segurança. Defendeu que o combate ao narcotráfico seja feito junto ao combate de ilícitos, como lavagem de dinheiro e tráfico de armas.
2: E ainda, na nossa última reportagem sobre o Move Brasil, vamos falar das condições facilitadas para motoristas de táxi e aplicativos trocarem os carros.
1: Os profissionais poderão comprar carros de até R$150 mil, pagando a metade dos juros de mercado. Luciana Colares de Holanda.
4: A partir de 19 de junho, os motoristas habilitados poderão escolher veículos e procurar uma instituição financeira credenciada para solicitar o financiamento.
2: E a gente vai falar também de educação.
1: Termina amanhã o prazo para pagar as inscrições do Enem para os alunos que não estão isentos da taxa.
2: E os dados mais recentes divulgados pelo governo do Brasil mostram que o número de crianças dependentes do BPC na escola é o maior já registrado.
1: Hoje na apresentação da Voz do Brasil, eu, Mariana Jungmann e Luciano Seixas.
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1: O presidente Lula segue na França, onde participou hoje da reunião de cúpula do G7, o grupo que reúne as nações mais desenvolvidas do Ocidente.
2: Em seu discurso, o presidente defendeu que os países ricos destinem mais recursos para os países em desenvolvimento.
1: Lula também manteve reuniões bilaterais com a Comissão Europeia e a primeira-ministra do Japão.
3: Na primeira intervenção na cúpula do G7 em Evian, na França, o presidente Lula alertou os líderes do grupo, que reúne algumas das maiores economias do mundo, que a desigualdade entre nações ricas e pobres aumentou nos últimos anos. A sessão foi fechada à imprensa e teve apenas o discurso escrito divulgado. De acordo com o presidente, ano passado, houve uma queda histórica de 23% na ajuda oficial ao desenvolvimento. Segundo Lula, a falta de recursos tem deixado milhões de pessoas ao redor do mundo sem alimentação, sem escola e vulneráveis a doenças que poderiam ser prevenidas. Por outro lado, o brasileiro afirmou que os gastos militares somam quase 3 trilhões de dólares por ano. Ainda no discurso, o presidente Lula defendeu soluções, como a troca de dívidas dos países pobres por ações climáticas ou investimentos sociais. E destacou medidas adotadas pelo Brasil, como o Fundo Florestas Tropicais para Sempre, criado para financiar a manutenção desse bioma, e a Aliança Global contra a Fome e a Pobreza, que permite o compartilhamento de experiências eficazes na redução de desigualdades. Lula também falou de segurança. Defendeu que o combate ao narcotráfico seja feito junto ao combate de ilícitos, como lavagem de dinheiro e tráfico de armas. Pela manhã, o presidente Lula se reuniu com a primeira-ministra do Japão, Sanae Takaishi. Eles trataram do possível início das negociações para um acordo de comércio entre Mercosul e Japão.
5: Eu fico muito feliz com essa perspectiva virtuosa de um acordo Japão-Mercosul. E além dessa boa notícia do Mercosul, eu espero que possamos produzir boas notícias na relação bilateral Brasil-Japão.
3: No fim da tarde, o presidente Lula se reuniu com a presidente da Comissão Europeia, Ursula von der Leyen, e com o presidente do Conselho Europeu, Antônio Costa. Eles trataram de medidas restritivas adotadas por países da Europa contra produtos brasileiros e acertaram a criação de uma comissão entre o Itamaraty e os representantes do bloco europeu para identificar as dificuldades e buscar soluções. Também nesta terça-feira, o presidente Lula participou de um jantar com todos os chefes de Estado e de governo que estão em Evian para as reuniões do G7. De Evian-Leban, na França, Luana Karen.
2: E ainda durante os trabalhos do G7, o presidente Lula e o diretor-geral da Organização Mundial da Saúde, Tedros Adhanom, divulgaram uma carta pedindo que os líderes das maiores economias do mundo apoiem a conclusão do Acordo Global sobre Pandemias.
1: O acordo foi aprovado em 2025, mas um ponto extra ainda precisa ser discutido para ele entrar em vigor.
2: O Brasil preside essas negociações que tratam da adoção do anexo de acesso a patógenos e partilha de benefícios.
1: O foco é garantir a troca de informações sobre vírus, bactérias e outros agentes com potencial para se tornarem novas pandemias.
2: Além disso, é preciso garantir que países em desenvolvimento tenham acesso a vacinas e tratamentos de forma justa do que ocorreu com a pandemia de Covid-19.
1: Garantir mobilidade e proteger áreas ambientais são desafios das obras de pavimentação da BR-319, que atravessa uma das regiões mais sensíveis da Amazônia.
2: A rodovia conecta Manaus a Porto Velho e é a única via terrestre que liga a capital do Amazonas com o restante do país.
1: Com investimento de 20 bilhões de reais, o governo do Brasil vem adotando um modelo inédito, que deve servir de referência.
2: São medidas especiais para assegurar proteção ambiental e reduzir o isolamento logístico da região.
6: Uma rodovia que representa um dos maiores desafios de infraestrutura do país. A BR-319, responsável por conectar o Amazonas ao restante do Brasil por via terrestre, recebe um novo modelo de gestão. A ideia é unir mobilidade, desenvolvimento e preservação da floresta. Em Brasília, representantes do governo do Brasil apresentaram as medidas especiais previstas. O plano prevê ações de proteção ambiental, monitoramento territorial, reforço da fiscalização e regularização de terras na área de influência da rodovia. A secretária executiva do Ministério do Meio Ambiente e Mudança do Clima, Ana Flávia de Sena Franco, explica que todo o trabalho feito pelo governo vai transformar a BR-319 em um modelo de desenvolvimento e preservação ambiental.
7: Nosso objetivo é fazer do processo de repavimentação da rodovia um modelo de gestão e controle ambiental com participação das comunidades, respeito aos saberes tradicionais, recuperação de área degradada, geração de emprego e renda para a população por meio do fortalecimento das cadeias da bioeconomia.
6: O plano prevê melhorias nos 877 quilômetros da BR-319. As medidas de proteção ambiental incluem a ampliação de áreas protegidas, ações de resgate da fauna e criação de estruturas de passagem para animais, além do reconhecimento e demarcação de terras indígenas e ações de regularização fundiária. Entre as medidas de infraestrutura estão a substituição de 52 pontes de madeira e a manutenção permanente da rodovia. A previsão é implantar também sistemas de monitoramento com implantação de portais de fiscalização, brigadas de combate a incêndios e bases integradas de órgãos públicos. Para o diretor-presidente da InfraSA, Jorge Bastos, trata-se de um modelo inovador e único no mundo.
8: É uma coisa inovadora, não tem nada igual no mundo, é de suma importância não só para o Brasil, mas para o mundo inteiro a gente mostrar como pode ser sustentável uma rodovia dentro da selva amazônica.
6: O modelo prevê um contrato único de 20 anos, renovável por mais 15. A assinatura do contrato deve acontecer em dezembro de 2027. A expectativa é transformar a BR-319 em referência de integração regional com proteção da Amazônia e presença permanente do poder público na região. Reportagem Pablo Mundim.
1: Move Brasil foi criado pelo governo federal para estimular a troca da frota brasileira por veículos mais modernos, eficientes, seguros e menos poluentes.
2: Inicialmente, o programa teve foco em caminhões e ônibus, que nós falamos aqui na Voz do Brasil.
1: Na última sexta-feira, foi lançada a versão voltada para ajudar entregadores a comprarem novas motos, bicicletas elétricas e veículos semelhantes.
2: Hoje nós vamos falar do Move Brasil voltado para taxistas e motoristas de aplicativos.
1: A partir dessa sexta-feira, eles poderão solicitar o financiamento de novos veículos junto a instituições financeiras. Luciana Colares de Holanda explica.
9: Juros abaixo da metade dos valores encontrados no mercado e melhores prazos para pagar. Esses são os benefícios que o programa Move Aplicativos oferece para taxistas e motoristas de aplicativos adquirirem veículos novos. As condições especiais de financiamento valem para carros de até R$ 150 mil reais e que atendam critérios de sustentabilidade, como os flex híbridos e elétricos. O Wallace Moreira, secretário de Desenvolvimento Industrial, Inovação, Comércio e Serviços, detalha as vantagens do programa.
10: Para além de proporcionar a possibilidade de renovação de frota, de descarbonização, ela também dá ao trabalhador melhores condições de trabalho, de vida e de adquirir uma propriedade a uma taxa de juros que está abaixo da metade do mercado. A taxa de juros hoje de mercado gira em torno entre 24% e 28%, dependendo do perfil. Hoje, essa taxa de juros é de 12,5% para homem e 11,5% para as mulheres.
9: Uma pesquisa do IBGE, divulgada no ano passado, mostra que quase 2 milhões de pessoas trabalhavam como motoristas de automóvel no Brasil em 2024. Para Simone Almeida, motorista de aplicativo há quase 10 anos, não fosse por essas condições facilitadas de pagamento, seria impossível trocar de carro.
11: Hoje, nas condições atuais, sem o programa Move Brasil, a gente não consegue adquirir esse veículo para ter um rendimento melhor. E é conforto também do passageiro. O passageiro entra ali e quanto mais estrelas você tem, quanto mais bem avaliado você é, mas você recebe corridas pelas plataformas.
9: Em maio, o presidente Lula assinou uma medida provisória que destina até 30 bilhões de reais para o programa. Podem participar motoristas de aplicativos com cadastro ativo há pelo menos 12 meses, que tenham realizado ao menos 100 corridas nesse período na mesma plataforma, além de taxistas em atividade. Para participar, é só acessar a plataforma oficial gov.br/movebrasil e autorizar o uso dos dados necessários para análise de elegibilidade. E ainda esta semana, a partir de 19 de junho, os motoristas habilitados poderão escolher veículos e procurar uma instituição financeira credenciada para solicitar o financiamento. Reportagem Luciana Colares de Holanda.
2: Doenças do pulmão, do coração, maior incidência de câncer.
1: A lista de prejuízos na saúde é grande para quem fuma.
2: Segundo a Organização Mundial da Saúde, o tabaco mata mais de 8 milhões de pessoas no mundo por ano.
1: O SUS oferece todo o tratamento de graça para quem deseja parar de fumar. E a busca por ele tem crescido nos últimos anos.
12: O servidor público Frederico Pereira fuma há mais de 30 anos. Ele está em tratamento no Hospital Universitário de Brasília por causa da bronquite e do início de um enfisema pulmonar. E fala sobre a dificuldade que é abandonar o cigarro.
13: Não desisti ainda dessa luta e dessa tarefa, até porque é uma necessidade de saúde.
12: Parar de fumar vai muito além de abandonar um hábito. A dependência da nicotina provoca sintomas físicos e emocionais que podem dificultar o processo. Por isso, muitas vezes é necessário acompanhamento médico. O Sistema Único de Saúde oferece tratamento completo para quem deseja parar de fumar. A chefe de controle do tabagismo do Instituto Nacional de Câncer, INCA, Maria José Giongo, detalha esse atendimento.
14: Então, essa pessoa ela vai ser acolhida na unidade de saúde, né? Esse tratamento ele pode ser individual ou em grupo, caso seja necessário que essa pessoa, que esse cidadão se utilize de medicamentos para auxiliá-lo no processo de cessação, então ele vai receber esse medicamento também de forma gratuita. Então as equipes das unidades de saúde dispõem de uma equipe ali multiprofissional que vai dar toda assistência para a pessoa que deseja parar de fumar.
12: E a procura por tratamento tem crescido. A distribuição de remédios no SUS aumentou 138% entre 2022 e 2025. Foram 19 milhões de medicamentos entregues em 2022, número que saltou para 46 milhões no ano passado. Além do medicamento bupropiona, o SUS oferece também outras opções que ajudam a parar de fumar, como goma de mascar e adesivos de nicotina. Um apoio importante para combater um hábito que traz consequências sérias para a saúde. No Brasil, 477 pessoas morrem a cada dia por causa do tabagismo. O professor e pneumologista do Hospital Universitário de Brasília, Ricardo Martins, fala sobre os malefícios do cigarro.
15: O cigarro é a principal causa evitável de doença no mundo. No campo das doenças respiratórias, são as doenças do tipo bronquite, enfisema, câncer de pulmão, que nos preocupa bastante, né? E doenças também da área do coração, né?
12: Quem deseja parar de fumar pode procurar uma unidade básica de saúde e verificar onde o tratamento é oferecido em seu município. Reportagem Márcia Fernandes.
2: Atenção, estudantes que já se inscreveram no Exame Nacional do Ensino Médio e ainda não realizaram o pagamento da taxa de inscrição.
1: Os candidatos não isentos devem pagar o valor de R$ 85,00 até amanhã. Sem ela, a inscrição não é válida.
2: O Enem é a principal porta de entrada para o ensino superior no Brasil.
1: O exame é válido para ingresso em universidades por meio do Sisu, ProUni e Fies e também em faculdades no exterior.
16: Termina nesta quarta-feira, 17 de junho, o prazo para pagamento da taxa de inscrição do exame. O valor é de R$ 85,00 e pode ser pago por boleto, PIX, cartão de crédito ou débito em conta, conforme a instituição financeira. Não precisam pagar a taxa os estudantes que tiveram a isenção aprovada pelo Instituto Nacional de Estudos e Pesquisas Educacionais, Anísio Teixeira, o INEP, como alunos do terceiro ano do ensino médio da rede pública, participantes do programa PED-MEIA e pessoas inscritas no cadastro único que atendam aos critérios do edital. Os candidatos que solicitaram atendimento especializado vão poder consultar o resultado do pedido a partir de 26 de junho na página do participante. Acesse em enem.inep.gov.br/participante. Com redação de Lucília Araújo, Dilson Santa Fé, para a Voz do Brasil.
2: Avanço na inclusão educacional de estudantes com deficiência beneficiários do benefício de prestação continuada.
1: O BPC registrou o maior índice de sua história de crianças e adolescentes entre 0 e 18 anos matriculados, 83% em 2024.
2: Em 2008, apenas 21% dos beneficiários estavam matriculados.
17: Mãe de dois filhos, a Raimunda de Oliveira Souza, conta que trabalhava como doméstica para pagar as contas de casa, até que em 2018 viu sua vida mudar após o filho mais novo, Davi, com então 7 anos, ser diagnosticado com transtorno do espectro autista.
18: Ele, quando na idade de criança, né, de creche, né, que ele foi de creche, eu comecei a perceber alguns detalhezinhos que eu achava diferente, assim, diferenciada das outras crianças, né? Aí, quando chegou no período dele ir para a escola normal, no ensino fundamental, né? Logo no primeiro ano, a professora já me chamou para conversar. Falou só, o Davi, ele é assim, é dessa forma, então é melhor você procurar um médico, né, fazer uns testes, né, uma consulta. Né?
17: O diagnóstico significou apenas o início de uma batalha solitária para Raimunda, que passou a dedicar todo o seu tempo ao tratamento do filho. Sem muita escolha, ela conta que teve que deixar o emprego remunerado e recorreu ao benefício de prestação continuada. Desde 2022, o BPC, no valor de um salário mínimo por mês, serve para cobrir gastos com medicamentos, alimentação e escola. O estudo, ela garante, é um item indispensável na rotina.
18: Tira notas razoáveis, mais para boa, né? Porque tem a mãe aqui que fica no pé, né? Ensinando da maneira que eu posso, que eu também não tenho também laço, estudo, mas eu faço o que eu posso, né? E educadora social, que também eu sempre corro atrás, eu cobro na escola, eu sou aquela mãe mesmo que cobra. Se eu estou vendo que está alguma coisa errada, eu vou lá na escola, converso. Eu sei das minhas obrigações, eu sei dos direitos que ele tem, então eu vou atrás.
17: E não é só a Raimunda que se preocupa com a educação do filho. Em 2024, o benefício de prestação continuada registrou o maior índice da história de crianças e adolescentes beneficiários matriculados. Dos mais de 870 mil beneficiários, 83% estavam na escola. Em 2008, eram apenas 21%. Os dados são do Ministério do Desenvolvimento e Assistência Social, Família e Combate combate à fome. Para João Paulo Santos, consultor jurídico do Ministério, o resultado mostra o compromisso do governo em ampliar o acesso à educação e reforçar o acompanhamento permanente da política pública.
19: O BPC na escola é um serviço específico do SUAS, do Sistema Único de Assistência Social, que passa a auxiliar, a tentar colocar todos os beneficiários do BPC em idade escolar, ou seja, pessoas com deficiência, né? Não são idosos, são pessoas com deficiência, jovens e crianças, na escola. Frequência escolar para essas pessoas, que é um processo de inclusão que não é fácil, né? Um processo de inclusão que precisa ser realizado no cotidiano.
17: Mais de 6 milhões e 500 mil pessoas recebem hoje o benefício de prestação continuada. Desse total, aproximadamente 58% são pessoas com deficiência. E 42% são idosos. São beneficiários aqueles em famílias com renda igual ou menor que um quarto do salário mínimo por pessoa, ou R$ 379,50 por mês. Reportagem Gabriela Noronha.
1: Junho é o mês das festas juninas e as autoridades acendem um alerta para uma prática que, além de perigosa, é ilegal.
2: Soltar balão é crime ambiental no Brasil, com pena de até 3 anos de prisão, além de multas.
1: A prática é um perigo real. Provoca incêndios em florestas e casas e causa apagões nas redes elétricas e pode prejudicar também o voo de aviões.
20: Nesta época do ano, a soltura ilegal de balões triplica, segundo a Força Aérea Brasileira. Entre 2019 e 2024, foram quase 4.500 ocorrências em todo o país. E para identificar os culpados, o tenente Tauan faz um apelo para a população.
21: A gente acredita que por meio da conscientização da população, e a partir da não soltura e nenhum incentivo e a divulgação dessa prática na internet, o compartilhamento dessas atividades também por WhatsApp. A gente imagina que com a contribuição da população, a gente reduzirá o risco dessa recorrência e preservará, portanto, a segurança de todos.
20: Esta prática é crime, previsto na Lei 9.605 de 1998, com pena de 1 a 3 anos de detenção e multa, além de crime ambiental, pelo potencial de causar incêndios e destruição.
1: Ana Gabriela Salles, para a Voz do Brasil.
2: A Caixa Econômica Federal começa amanhã a fazer os pagamentos do Bolsa Família deste mês.
1: Essa semana serão pagos os beneficiários com o NIS final 1, 2 e 3, na quarta, quinta e sexta-feira.
2: Ao longo da semana que vem, serão feitos os pagamentos para os beneficiários com os números finais de 4 a 8.
1: E nos dias 29 e 30 de junho, os pagamentos para quem tem NIS final 9 e 0.
2: Para beneficiários de municípios que tiveram situação de emergência ou calamidade declarada, o pagamento será feito integralmente amanhã, independente do número do NIS.
1: Ao todo, cerca de 19 milhões e 300 mil famílias recebem o Bolsa Família.
2: O comércio varejista do país continua em ritmo de crescimento no mês de abril na comparação anual.
1: Segundo dados do IBGE, as vendas registraram alta de 1% em relação ao mesmo período do ano passado.
2: E o resultado positivo se estende para o acumulado do ano, que soma avanço de 2%.
22: O comércio varejista brasileiro mantém trajetória positiva em 2026, com crescimento de 2% no acumulado do ano e alta de 1,5% nos últimos 12 meses. Os dados do Instituto Brasileiro de Geografia e Estatística, o IBGE, mostram que, apesar de uma redução de 1,5% nas vendas em abril, na comparação com março, o setor avançou 1% frente a abril de 2025. Entre os destaques positivos estão os segmentos de equipamentos e materiais para escritório, informática e comunicação, que cresceram 6,5% em relação a abril do ano passado. Artigos farmacêuticos, médicos, ortopédicos e de perfumaria, com alta de 4,5%. Móveis e eletrodomésticos, com aumento de 2,6%. Combustíveis e lubrificantes com 1,6% e supermercados, alimentos, bebidas e fumo com crescimento de 0,9%. O comércio varejista ampliado, que inclui veículos, materiais de construção e atacado especializado de alimentos, também apresentou resultado positivo na comparação anual, com alta de 1,4% em abril. No acumulado de 2026, o segmento registra crescimento de 1,8%. O desempenho positivo alcançou diversas regiões do país. Na comparação com abril de 2025, 20 das 27 unidades da federação registraram um aumento nas vendas do varejo, com destaque para Pernambuco, Tocantins e Distrito Federal. Os números indicam avanço em áreas importantes da economia, com setores de consumo essencial e de bens duráveis contribuindo para a manutenção do crescimento do comércio brasileiro. Claudimário Carvalho, para a Voz do Brasil.
1: E essas foram as notícias do Governo do Brasil.
2: Uma realização da Secretaria de Comunicação Social da Presidência da República.
1: Com produção da empresa Brasil de Comunicação.
2: Fique agora com as notícias do Poder Judiciário e do Congresso Nacional. Boa noite.
1: Boa noite para você e até amanhã.
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5: Primeira turma do STF condena Eduardo Bolsonaro por tentativa de interferência em julgamento sobre golpe de Estado. STJ decide que espólio e herdeiros de aposentado com doença grave podem pedir restituição do imposto de renda pago indevidamente. Justiça do Trabalho e órgãos parceiros organizam atendimento a comunidades indígenas no Amapá. Boa noite, eu sou Walter Lima. Por unanimidade, a primeira turma do STF condenou Eduardo Bolsonaro pelo crime de coação no curso do processo. A acusação sustentou que ele teria atuado junto a autoridades norte-americanas para pressionar ministros do STF e influenciar o julgamento de ações envolvendo o pai dele, o ex-presidente Jair Bolsonaro. O relator do caso, ministro Alexandre de Moraes, entendeu que houve tentativa de constranger a atuação da corte por meio de sanções e pressões internacionais. Eduardo Bolsonaro foi condenado a 40 anos e dois, ou seja, foi condenado a 4 anos e 2 meses de prisão no semiaberto, mais 50 dias multa. Se aposentado com doença grave não foi isento de imposto de renda e pagou mais do que deveria após a morte dele, tanto o espólio como os herdeiros podem pedir na justiça a devolução do valor pago indevidamente. Esse entendimento é do STJ. Fátima Uchoa.
23: O espólio de uma aposentada com câncer de mama buscou o reconhecimento da isenção de imposto de renda prevista em lei e a restituição dos valores descontados indevidamente da aposentadoria dela. A Justiça do Rio Grande do Sul extinguiu o processo sem resolução do mérito. Já o relator na segunda turma do STJ, ministro Teodoro Silva Santos, considerou que, embora a isenção por doença grave tenha natureza pessoal, a restituição possui caráter patrimonial e pode ser transmitida aos herdeiros. Assim, um colegiado determinou que os autos retornassem ao Tribunal Estadual para prosseguimento do julgamento da apelação sobre o pedido de restituição.
5: Justiça do Trabalho e órgãos parceiros organizam últimos detalhes para começar o atendimento a comunidades indígenas no Amapá. Rafael Silva.
24: Começam amanhã os serviços levados pela 4ª Itinerância Cidadania aqui com você, a Aldeia Manga, no município de Oiapoque, extremo norte do estado. Desde domingo, equipes da Justiça do Trabalho e de órgãos parceiros se organizam na região. Hoje estão sendo montadas as estruturas e revisados os últimos detalhes para atendimentos sobre questões trabalhistas e previdenciárias, serviços de saúde, regularização de documentos e muito mais. E tudo isso de graça para os moradores da região.
5: O TSE recebeu representantes da Confederação Nacional do Comércio de Bens, Serviços e Turismo para inspecionar os códigos-fonte da urna eletrônica e dos sistemas eleitorais. É a terceira instituição fiscalizadora a visitar o TSE. Fábio Ruas.
25: O representante da Confederação Nacional do Comércio foi recebido pela equipe da Secretaria de Tecnologia da Informação do TSE. Os técnicos do tribunal tiraram dúvidas e abriram o código-fonte para a vistoria. Yuri Cavalcante, especialista em tecnologia da informação da CNC elogiou a iniciativa do TSE de realizar o ciclo de transparência das eleições 2026. Já fizeram a vistoria o Partido União Brasil e o Senado Federal.
3: Ministérios Públicos Federal e de São Paulo pedem a anulação de nova licença do pré-sal por risco de agravamento da crise climática. Estima-se que a extração e o uso dos combustíveis fósseis resultem no lançamento de mais de 3 bilhões e 800 milhões de toneladas de gás carbônico na atmosfera. Vanessa Pereira.
6: A nova licença corresponde à etapa 4 do pré-sal, a nova fase de exploração de óleo e gás natural na Bacia de Santos, em São Paulo, prevista para começar entre 2026 e 2032. O objetivo da ação é que a licença seja definitivamente anulada e que o IBAMA seja proibido de conceder novos avais até que a Petrobras cumpra os diversos requisitos que estão em aberto, como a complementação dos estudos ambientais e a comprovação da compatibilidade da etapa 4 com compromissos assumidos pelo Brasil e pela empresa na redução de emissão de gases do efeito estufa.
3: 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Boa noite.
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8: Eu sou Paula Groba.
10: E eu sou Humberto Pinheiro.
8: E estes são os destaques de hoje do Jornal do Senado, que começa agora.
10: Senado aprova projeto que reconhece pós-graduação como formação continuada de professores.
8: Avança a proposta que acaba com soltura automática de presos por atraso na revisão de prisões preventivas.
10: Aprovada a criação da Universidade Federal do Esporte.
8: Boa noite.
10: Boa noite.
8: Cursos de especialização, mestrado e doutorado poderão passar a contar oficialmente como formação continuada dos professores da educação básica pública.
10: O plenário aprovou um projeto que atualiza a Lei de Diretrizes e Bases da Educação para reconhecer essas qualificações como parte do aperfeiçoamento profissional dos educadores. Repórter Douglas Castilho.
11: Estão amparados pela proposta as especializações e também as pós-graduações, como mestrado e de doutorado, inclusive com a garantia de licença remunerada já prevista na Lei de Diretrizes e Bases da Educação, sem a criação de novos gastos para o Estado. A relatora da proposta, a senadora professora Dorinha Seabra, do União do Tocantins, ressaltou a importância da proposta.
26: Trata-se de reconhecer que o professor não é apenas receptor de conhecimento produzido pela academia, mas ele também é agente capaz de produzir saberes a partir da sua experiência profissional.
11: A pesquisadora Flávia Monteiro, professora da Faculdade de Educação da Universidade Federal Fluminense, reforçou o papel e a necessidade da formação continuada na área da educação.
27: Isso representa um avanço e fortalece também a compreensão de que a formação de professores, ela deve ocorrer ao longo de toda a carreira.
11: O Plano Nacional de Educação, que é o principal instrumento de planejamento estratégico da educação no Brasil, estabeleceu a meta de que até 2034, 70% dos professores da rede pública tenham alcançado o nível de pós-graduação. A proposta vai à sanção presidencial.
8: O presidente do Senado Federal, Davi Alcolumbre, negou ter recebido 30 milhões de dólares do dono do Banco Master, Daniel Vorcaro, por meio de uma conta no exterior, ao repudiar a informação publicada em reportagem na última semana pela revista Veja. O parlamentar disse que as acusações são falsas e declarou que a situação representa não apenas um ataque pessoal, mas atinge também a imagem institucional do Poder Legislativo.
10: Davi Alcolumbre ainda defendeu a apuração da origem das informações divulgadas e afirmou que a adotará todas as medidas legais e judiciais para esclarecer o caso. O senador enfatizou que não aceitará tentativas de intimidação ou constrangimento e criticou a divulgação de acusações sem provas.
9: Não podemos permitir que isso se torne uma prática normal no nosso país. Não podemos admitir que autoridades públicas, instituições ou qualquer cidadão sejam desmoralizados com base em fatos inventados e acusações absolutamente sem nenhuma prova.
12: Um atraso da justiça deve ser suficiente para colocar um preso em liberdade? Essa é a discussão por trás de um projeto aprovado pela Comissão de Segurança Pública do Senado.
10: A proposta acaba com a possibilidade de soltura automática quando houver demora na revisão periódica da prisão preventiva. O texto, que segue o entendimento dos tribunais superiores, ainda será analisado pela Comissão de Constituição e Justiça. Repórter Bruno Lourenço.
13: A Comissão de Segurança Pública analisou três projetos de lei que tratavam de regra que considerava ilegal a prisão preventiva caso o juiz não revisasse a necessidade da medida a cada 90 dias. A redação aprovada determina que o atraso na revisão não gera liberdade automática. Antes de qualquer decisão, o Ministério Público deverá ser obrigatoriamente ouvido e o ônus de pedir a reavaliação passará a ser da parte interessada, como explicou o relator, senador Fabiano Contarato, do PT do Espírito Santo.
14: Concordamos que uma vez decorrido o prazo para a reavaliação da prisão, se mostra adequada e necessária a prévia oitiva do Ministério Público sobre a manutenção da medida ou a soltura do preso, uma vez que essa previsão prestigia o princípio acusatório que orienta o processo penal.
13: O senador Sérgio Moro, do PL do Paraná, lembrou que a soltura automática não constava no texto original do pacote anticrime enviado por ele quando era ministro da Justiça, tendo sido incluída durante a votação na Câmara dos Deputados.
15: Aí isso foi enxertado para o lobby pró-crime, infelizmente, de alguns parlamentares lá na Câmara dos Deputados. E foi aprovada essa aberração que sugere que a prisão caia automaticamente. Que é o sonho dos vorcaros da vida, inclusive.
13: O projeto aprovado também amplia para 180 dias o prazo de revisão nos casos em que o preso já tenha sido condenado em primeira instância. O relator justificou que a medida é razoável diante da estrutura enxuta e da falta de capilaridade dos tribunais de segunda instância.
12: E o senador Sérgio Moro, do PL do Paraná, defendeu o endurecimento das leis de combate ao crime organizado ao afirmar que propostas nessa área têm enfrentado resistência do governo federal. Segundo ele, medidas como o fim das saídas temporárias de presos e o projeto antifacção avançaram graças à atuação da oposição no Congresso.
10: Moro também comentou a decisão dos Estados Unidos de classificar o PCC e o Comando Vermelho como organizações terroristas. Na avaliação do senador, a medida pode dificultar a lavagem de dinheiro e o financiamento internacional das facções.
15: É claro que essa designação feita pelos Estados Unidos não resolve todos os problemas. É claro que a tarefa de combater essas organizações é do Brasil, mas é evidente que essa ação do governo norte-americano facilita o nosso trabalho a nível internacional.
12: Já o senador Camilo Santana, do PT do Ceará, defendeu a aprovação da PEC da Segurança Pública pelo Senado. A proposta prevê maior integração entre União, Estados, Municípios e Distrito Federal no combate à criminalidade, com o compartilhamento de informações, uso de tecnologia e ações conjuntas contra o crime organizado.
10: Segundo o parlamentar, a medida fortalece o Sistema Único de Segurança Pública e a cooperação entre as forças policiais. O texto já foi aprovado pela Câmara dos Deputados e aguarda análise do Senado.
16: Porque o crime ele ultrapassou as fronteiras dos estados, portanto precisa ter uma coordenação nacional integrada nas informações, na inteligência, na cooperação, e essa PEC da segurança vai permitir que a gente possa dar o avanço necessário que o Brasil precisa em relação a esse tema que aflige a população, que aterroriza a população brasileira.
12: O esporte pode ganhar uma universidade dedicada à formação de profissionais e ao desenvolvimento de políticas públicas para o setor.
10: Os senadores aprovaram uma proposta que cria a Universidade Federal do Esporte. A nova instituição terá como missão produzir conhecimento, qualificar gestores e profissionais e contribuir para o fortalecimento das ações esportivas no país. Os detalhes com Pedro Pincer.
1: Com futura sede em Brasília, a Universidade Federal do Esporte terá entre as finalidades a formação de recursos humanos de excelência, com competências e habilidades para a gestão de políticas públicas de esporte e o incentivo à produção de conhecimento científico e tecnológico aplicado à gestão do esporte e ao treinamento de alto rendimento. Ex-ministro da Educação, o senador Camilo Santana, do PT do Ceará, ressaltou a importância da criação da instituição.
2: O Brasil é uma potência esportiva. Somos um país de talentos extraordinários, mas ainda convivemos com a carência de profissionais qualificados na ciência do esporte, na gestão esportiva, no treinamento de atletas, no paradesporto e nas políticas públicas voltadas à inclusão pelo esporte. A Universidade Federal do Esporte nasce com o potencial de ajudar a preencher esse vazio histórico.
1: Os recursos financeiros para a implantação e manutenção da universidade virão do Orçamento Geral da União, com a possibilidade de auxílios e subvenções por entidades públicas e particulares. O texto segue agora para a sanção presidencial.
12: E o Senado homenageou 3 pessoas e instituições dedicadas ao cuidado dos mais vulneráveis. Na segunda edição da Comenda Santa Dulce dos Pobres, foram reconhecidos o Instituto da Primeira Infância e Pred de Fortaleza, que atende mais de 4 mil crianças, a religiosa Maria Nilda Cavalcante Rangel e Jorge Eduardo Deister, coordenador da Vila do Pequenino Jesus, em Brasília.
10: Autor da proposta que criou a premiação, o senador Eduardo Girão, do Novo do Ceará, afirmou que a comenda dá visibilidade a exemplos concretos de solidariedade e serviço ao próximo. A comenda Santa Dulce dos Pobres foi criada em 2020 e é concedida anualmente a pessoas e instituições que prestam serviços relevantes na área social da saúde. Com edição de Paula Groba e trabalhos técnicos de Eliseu Caires, o Jornal do Senado fica por aqui. Acompanhe agora as notícias da Câmara dos Deputados. Boa noite.
12: Boa noite e até amanhã.
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18: Plenário pode aumentar proteção de mulheres contra violência política.
19: Câmara aprova punição para má-fé em processos de violência doméstica.
20: Parlamentares analisam políticas públicas de apoio para a população idosa.
21: Boa noite. Maria do Rosário, do PT do Rio Grande do Sul, elogia o lançamento da Rede Nacional de Proteção e Defesa dos Direitos Humanos da Pessoa Idosa. Segundo a deputada, a medida busca ampliar a dignidade e combater a violência exercida contra a parcela da população que mais cresce no país.
22: Maria do Rosário reforça ainda a necessidade de o Parlamento aprovar medidas focadas no fortalecimento da Política Nacional de Cuidados, na criação de um auxílio financeiro para cuidadores de idosos do BPC e na aprovação da Convenção Internacional sobre o envelhecimento humano.
21: Ranieri Paulino, do Republicanos da Paraíba, chama atenção para o crescimento dos casos de violência contra idosos e defende o fortalecimento das políticas de proteção e cuidado. Ele pede garantia de dignidade e segurança às pessoas em situação de maior vulnerabilidade.
22: Ranieri Paulino ainda destaca a necessidade de ampliar o acesso aos serviços destinados às pessoas com deficiência no interior da Paraíba. Para ele, a descentralização desses atendimentos é fundamental para promover inclusão e assegurar direitos à população que vive fora dos grandes centros.
21: José Ayrton Félix Cirilo, do PT do Ceará, defende mais investimentos em políticas de cuidado e proteção para crianças e adolescentes. O deputado afirma que a falta de atenção, presença e apoio familiar pode comprometer o desenvolvimento integral desde a infância.
22: José Ayrton Félix Cirilo aponta que o orçamento federal ampliou a participação dos recursos destinados a crianças e adolescentes nos últimos anos, mas ainda precisa avançar em áreas como educação, saúde, assistência social, segurança alimentar e proteção de direitos.
17: Votação.
21: Punição para quem agir de má fé durante processos de violência doméstica ou familiar contra a mulher é aprovada na Câmara. Confira os detalhes na reportagem de Sofia Peçanha.
28: A Câmara dos Deputados aprovou o projeto que autoriza os juizados de violência doméstica e familiar contra a mulher a aplicar punições para quem agir de má fé. A proposta, de autoria da deputada Flávia Moraes, foi aprovada pelas Comissões de Defesa dos Direitos da Mulher e de Constituição e Justiça. A medida altera a Lei Maria da Penha, com o objetivo de aplicar sanções para quem agir com deslealdade no curso do processo. invenção ou distorção de fatos propositalmente e tentativa de prejudicar outra pessoa injustamente são algumas condutas ilegais. A deputada Laura Carneiro, do PSD do Rio de Janeiro, relatora na Comissão de Constituição e Justiça, explicou.
0: A má-fé não ocorre pela simples inexistência de condenação ou falta de prova, mas é caracterizada quando a parte ofensora ou ofendida deliberadamente tenta desrespeitar a justiça utilizando-se de instrumentos ilegais.
28: Pelo texto aprovado, se o juiz entender que alguém agiu de má-fé, essa pessoa pode ser punida com multa de até 10 salários mínimos. Durante a votação na Comissão da Mulher, a relatora da proposta, a deputada Silvia Cristina, do PP de Rondônia, concordou que a medida contribui para o bom andamento dos processos e da proteção às mulheres.
3: Consideramos, pois, que tais aperfeiçoamentos ajudarão a evitar excessos e abusos das partes, conferindo maior credibilidade à Lei Maria da Penha e maior prestígio à verdade real, ampliando a proteção de todas nós mulheres brasileiras.
28: Os danos processuais já estão previstos no Código de Processo Civil e ocorrem quando uma das partes, autor ou réu, não age de forma correta. Para essas condutas, o Código prevê penas como multa e indenização à parte contrária pelos prejuízos que sofreu. Agora, o projeto que aplica punições para quem agir de má-fé em casos de violência doméstica e familiar contra a mulher segue para análise do Senado. Da Rádio Câmara de Brasília, Sofia Peçanha.
4: Agricultura. Heitor Xu, do PSD do Rio Grande do Sul, comemora a formatura da primeira turma do projeto Conexão Mulher em Santa Cruz do Sul. A iniciativa reuniu 48 agricultores familiares em atividades voltadas à formação de lideranças femininas e ao fortalecimento da atuação das mulheres no meio rural.
5: Segundo Heitor Xu, o projeto ofereceu capacitação em áreas como cooperativismo, educação financeira e políticas públicas. Para ele, a qualificação e o incentivo à participação feminina contribuem para o desenvolvimento das propriedades rurais, das famílias e das comunidades.
4: Anderson Pinto, do União do Pará, critica operações de fiscalização ambiental realizadas por órgãos federais no estado. De acordo com o parlamentar, pendências fundiárias e burocracia atrapalham os produtores rurais, que, segundo ele, sofrem com a insegurança jurídica.
5: Anderson Pinto defende a ampliação das ações de regularização fundiária e ambiental na Amazônia. Ele argumenta que a definição das propriedades pode reduzir conflitos, garantir segurança jurídica e contribuir para a preservação ambiental e o desenvolvimento da região.
6: Desenvolvimento regional.
4: Ricardo Maia, do MDB, destaca a assinatura de mais de 2 bilhões de reais em convênios entre o governo da Bahia e os municípios para execução de obras. Segundo ele, os recursos serão destinados a áreas como pavimentação, saúde, educação e recuperação de estradas.
5: Ricardo Maia afirma que a transferência de recursos e a realização de convênios fortalecem o municipalismo e ampliam a capacidade de investimento das prefeituras. Ele sustenta que a execução de obras contribui para levar desenvolvimento à população do interior baiano.
4: Pompeu de Matos, do PDT, defende o avanço de investimentos da indústria da celulose no Rio Grande do Sul, com previsão de 27 bilhões de reais. Ele afirma que o empreendimento pode gerar 12 mil empregos, fortalecendo a economia de Barra do Ribeiro, Guaíba, Tapes, Camaquã e Charqueadas.
5: Pompeu de Matos cobra equilíbrio no licenciamento ambiental para que exigências técnicas não impeçam a realização da obra. Ele acredita que o desenvolvimento econômico e proteção ambiental podem caminhar juntos, desde que os órgãos responsáveis adotem critérios razoáveis.
4: Eduardo Veloso, do Solidariedade, lamenta que, em vez de comemorar os 64 anos de emancipação do Acre, seu discurso seja para denunciar o isolamento e o descaso do governo federal com o estado. Ele cita as estradas intransitáveis e a pobreza da população, que segue sem apoio para crescer.
5: Segundo Eduardo Veloso, o estado já respondeu por 30% do PIB nacional durante o ciclo da borracha e hoje sofre com as restrições ambientais. Ele defende a abertura de uma rota ligando o Acre ao Peru para encurtar o caminho das exportações brasileiras rumo ao mercado asiático.
4: Homero Rodrigues, do Podemos, homenageia os 100 anos de nascimento de José Carlos da Silva Júnior, apontado como referência empresarial e pública na Paraíba. Ele afirma que o legado do empresário inspira novas gerações pelo compromisso com o desenvolvimento do estado.
6: Habitação.
21: Charles Fernandes, do PSD da Bahia, comemora a destinação de moradias do programa Minha Casa Minha Vida para Guanambi e cidades vizinhas. Entre os municípios atendidos, ele destaca Pindaí, Malhada, Piripá, Feira da Mata, Ibiaçucê, Sebastião Laranjeiras e Condeúba.
6: Charles Fernandes ressalta que levou ao governo federal a demanda por unidades habitacionais em cidades que ainda não tinham sido contempladas. O deputado assinala que a expansão do programa para cidades do interior contribui para a redução das desigualdades regionais.
7: Economia.
21: Luiz Lima, do Novo do Rio de Janeiro, alega que o Brasil atravessa uma crise econômica marcada pelo aumento do custo de vida, pela alta dos juros e pelo crescimento do endividamento das famílias. Ele afirma que a perda do poder de compra tem afetado diretamente o cotidiano dos brasileiros.
6: Luiz Lima também critica medidas relacionadas às mudanças na jornada de trabalho e argumenta que elas podem ampliar a informalidade. Para ele, o debate econômico deve priorizar ações voltadas à geração de empregos e à recuperação da atividade produtiva.
21: Paulo Guedes, do PT de Minas Gerais, rebate críticas da oposição à política econômica do governo federal. O deputado explica que a taxa básica de juros é definida pelo Banco Central e reforça que o Executivo defende a redução dos juros.
6: Paulo Guedes cita indicadores econômicos e sociais para sustentar a avaliação positiva do governo. Segundo ele, o país registra queda do desemprego, retomada de obras públicas, ampliação de programas sociais e aumento dos investimentos em educação e infraestrutura.
7: Meio ambiente.
21: Os deputados aprovaram proposta que inclui abrigos de animais entre os locais de cumprimento da pena de serviços comunitários. O repórter José Carlos Oliveira explica como será a medida.
8: A Câmara dos Deputados aprovou o projeto de lei que inclui os abrigos de proteção animal entre os locais onde poderá ser cumprida a pena de prestação de serviços à comunidade. Esse tipo de punição é previsto no Código Penal como alternativa à prisão para condenações inferiores a 4 anos em crimes de menor impacto, como explica a relatora do texto na Comissão de Constituição e Justiça, deputada Júlia Zanatta, do PL de Santa Catarina.
11: O Código Penal, né, que fala de prestação em hospitais, escolas, orfanatos e outros estabelecimentos, então essa lei ela vem para alterar e colocar também os abrigos de animais, que são uma realidade da nossa sociedade, inclusive uma realidade de falta de apoio, de mão de obra, porque não é somente uma questão de defesa da proteção animal, é uma questão também de saúde pública, esse cuidado com os animais, né? Foram abandonados, animais de rua.
8: Júlia Zanatta prevê dupla vantagem na medida.
11: Isso vai contribuir com a defesa animal, mas também com a ressocialização dessas pessoas que cometeram crimes de menor potencial ofensivo.
8: A proposta original é do deputado Célio Studart, do PSD do Ceará. Da Rádio Câmara de Brasília, José Carlos Oliveira.
7: Segurança Pública.
6: Aloysio Mendes, do Republicanos do Maranhão, registra a prisão de 3 suspeitos de envolvimento no homicídio de um empresário em Imperatriz. O deputado elogia a atuação das forças de segurança do Maranhão, com o apoio de órgãos federais no avanço das investigações.
21: Aloysio Mendes manifesta solidariedade à família da vítima e afirma que a resposta policial ajuda a enfrentar a sensação de impunidade na cidade. Ele espera que as circunstâncias do crime sejam esclarecidas e que os investigados respondam perante a justiça.
7: Justiça.
6: Marcelo Nilo, do Republicanos, critica a condução da compra de respiradores realizada pelo governo da Bahia durante a pandemia. O deputado cobra ainda esclarecimentos sobre os recursos empregados na aquisição desses equipamentos.
21: Marcelo Nilo levanta questionamentos sobre a evolução patrimonial de agentes públicos e faz críticas à condução política do grupo que administra o Estado. Ele defende que as suspeitas sejam apuradas com transparência e responsabilização, caso sejam confirmadas irregularidades.
6: Diante das dificuldades para instaurar a CPMI do Banco Master no Congresso, Carlos Jordi, do PL do Rio de Janeiro, defende a abertura de uma CPI municipal para investigar contratos firmados pelo governo local sem licitações e o envolvimento entre as lideranças políticas e executivos da instituição financeira.
21: Na avaliação do parlamentar, haveria um esquema destinado a encobrir supostos pagamentos de propinas. Carlos Jordi afirma ainda que as fraudes envolvendo empréstimos consignados começaram na Bahia, seguindo para o Rio de Janeiro. Ele defende investigações imediatas e a responsabilização dos envolvidos.
7: Relações Exteriores.
9: Sérgio Turra, do PP do Rio Grande do Sul, manifesta preocupação com a segurança jurídica no país. O deputado observa que a parcialidade do judiciário fere o princípio fundamental do Estado Democrático de Direito.
13: Sérgio Turra cita a decisão da justiça italiana relacionada à extradição da ex-deputada Carla Zambelli para apontar possíveis julgamentos parciais. O parlamentar ressalta que a confiança nas instituições é essencial para a garantia da justiça e da democracia.
14: A Câmara pode votar projeto que aumenta a proteção de mulheres contra a violência política. A ideia é combater a violência quando praticada também contra mulheres que exercem liderança social e política fora de cargos eletivos. Confira na reportagem de Antônio Vital.
15: Está pronto para ser votado no plenário da Câmara projeto que amplia a proteção às mulheres contra a violência política. A proposta inclui na lei que combate a violência política contra a mulher aquelas que exercem liderança social e política fora dos cargos eletivos. De acordo com a proposta, passam a ser abrangidas pela lei mulheres que atuam como defensoras de direitos humanos, líderes comunitárias, dirigentes partidárias, líderes sindicais e integrantes de movimentos sociais. O objetivo é reconhecer que a violência política contra mulheres também ocorre fora do ambiente eleitoral e do exercício de mandatos. O projeto, apresentado pela deputada Dayana Santos, do PCdoB do Rio Grande do Sul, recebeu parecer favorável da relatora, deputada Natália Bonavides, do PT do Rio Grande do Norte, para quem a violência política também atinge mulheres que atuam como lideranças, mesmo sem cargos eletivos. A proposta também altera o Código Eleitoral para considerar crime a prática de assédio, humilhação, perseguição ou ameaça voltadas para impedir ou dificultar campanha eleitoral ou mandato de mulheres. Serão considerados crimes atitudes que configurem menosprezo ou discriminação relacionada à condição da mulher, à cor, raça, etnia, orientação sexual ou identidade de gênero. O projeto ganhou regime de urgência, o que permite que seja votado diretamente no plenário, sem passar pela análise das comissões permanentes da Câmara, mas foi criticado pelo deputado Kim Kataguiri, do Missão de São Paulo, que considerou as medidas protetivas um privilégio.
23: Você vê que na realidade tem alguns jabutis ali de inclusão para proteção especial e privilégios de realidade lideranças que vão ser colocadas acima de cidadãos comuns. Então,
15: de São Paulo, que considerou as medidas protetivas um privilégio.
23: Você vê que na realidade tem alguns jabutis ali de inclusão para proteção especial e privilégios de realidade.

0: regime de urgência foi defendido pela deputada Laura Carneiro, do PSD do Rio de Janeiro.
1: O projeto trata apenas de auxiliar nós, mulheres políticas, na nossa luta diária, para que não soframos violência política como sofremos. Talvez os homens não consigam perceber a importância disso para as políticas brasileiras.
0: Ainda não há data para votação no plenário da Câmara do projeto que amplia a proteção às mulheres contra a violência política. Rádio Câmara de Brasília, Antônio Vital.
2: General Girão, do PL do Rio Grande do Norte, defende o endurecimento da legislação para crimes com motivação política. Para ele, é necessário fortalecer as ações de combate ao crime organizado e garantir mais segurança à população e aos agentes públicos.
3: O deputado manifesta preocupação com o avanço da violência no Rio Grande do Norte e destaca o atentado ocorrido em Mossoró contra um vereador e pré-candidato a deputado federal. General Girão também lamenta a morte de um cinegrafista que acompanhava a atividade política.
2: Marcos Polon, do PL de Mato Grosso do Sul, critica a condução do julgamento do ex-deputado Eduardo Bolsonaro, afirmando que o caso representa uma afronta ao devido processo legal. Segundo ele, o processo teria motivações políticas e não observaria princípios fundamentais da justiça.
3: Além disso, Marcos Polon questiona a atuação do STF e alega que integrantes da corte estariam comprometendo a imparcialidade necessária ao julgamento. O deputado defende que é preciso assegurar segurança jurídica e respeito às regras previstas na Constituição.
4: Cultura.
2: Benedita da Silva, do PT do Rio de Janeiro, exalta a participação das mulheres na construção da cultura brasileira. A deputada cita relatório do ECAD, que aponta crescimento no número de mulheres cadastradas e no valor distribuído em direitos autorais.
3: Benedita da Silva observa, no entanto, que a desigualdade de gênero ainda persiste no setor musical. A parlamentar defende políticas públicas voltadas à ampliação da participação feminina e à garantia de mais transparência e justiça na distribuição dos direitos autorais.
4: Educação.
2: Inácio Arruda, do PCdoB do Ceará, apresentou o projeto que autoriza o uso de veículos do transporte escolar por estudantes da educação profissional, tecnológica e superior. Ele afirma que a proposta busca reduzir a evasão de alunos que têm que percorrer longas distâncias diariamente.
3: Inácio Arruda sustenta que o custo diário do transporte prejudica a permanência de estudantes em cursos superiores nos estados do Nordeste. Ele pede apoio dos parlamentares para acelerar a tramitação e informa que a matéria já foi discutida com entidades estudantis.
4: Trabalho.
2: Luiz Carlos Raul, do Podemos do Paraná, defende que a redução da jornada semanal de trabalho seja acompanhada de regras específicas para micro e pequenas empresas. Ele acredita que o segmento precisa de apoio para se adaptar às mudanças.
3: Luiz Carlos Raul propõe, então, mecanismos de compensação como redução de encargos e acesso facilitado ao crédito para minimizar os impactos financeiros da medida. Para ele, a adoção dessas iniciativas é fundamental para preservar empresas e manter postos de trabalho.
2: Luiz Couto, do PT da Paraíba, defende gratificação de atividades de combate e controle de endemias para servidores da FUNASA, admitidos antes da descentralização das ações do órgão. O parlamentar afirma que a medida reconhece profissionais que atuam em áreas de difícil acesso.
3: Luiz Couto argumenta que o combate a endemias depende também de equipes técnicas, administrativas, laboratoriais, de transporte e de logística. Ele considera que a ampliação da gratificação corrige uma distorção histórica em favor desses servidores.
4: Saúde.
2: Júlio César Ribeiro, do Republicanos do Distrito Federal, destaca a importância de lei que garante às mulheres o direito de ter acompanhante em consultas, exames e procedimentos de saúde. Ele assinala que a norma surgiu de proposta de sua autoria, com o objetivo de ampliar a proteção nos atendimentos.
3: Júlio César Ribeiro avalia que a presença de uma pessoa de confiança torna o acolhimento mais transparente em situações de vulnerabilidade física ou emocional. Ele sustenta que a defesa das mulheres deve resultar em medidas concretas de segurança, respeito e dignidade.
2: Welter, do PT do Paraná, quer que o SUS use mais plantas medicinais produzidas no país para tratar da saúde da população. A ideia é criar cadeias produtivas locais para fortalecer pequenos produtores e diminuir a importação de insumos, que hoje ultrapassa os 98%.
3: Welter reforça que o uso de plantas
4: ...20 horas.
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